0: 92.
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1: 9:56.

0: 11:16.
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0: 2:42.
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0: 10:33.
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6: Bom dia, amados irmãos e irmãs, nesta segunda-feira. Já acena para nós Jesus Eucarístico no feriado de Corpus Christi. Então, vamos, no amanhecer de cada dia, pedir que este Jesus nos acompanhe. Rezemos, peçamos, suplicamos as graças de Deus. Em nome do Pai, do Filho e do Espírito Santo. Amém. Jesus amado, que tendo voltado para o Pai, quis sempre estar conosco. E nós cremos, Senhor, nesta manhã, que nossos olhos se abriram sob o Teu olhar vigilante. Nossos primeiros passos foram dados sob o Vosso olhar vigilante. Tudo o que fizermos hoje, Senhor, estará sob o Vosso olhar vigilante. Cremos, Senhor, que estás no meio de nós. Cremos e professamos que nos acompanha a cada instante e em cada momento. Mas temos a certeza plena da vossa presença real na Eucaristia. E é por isso, Senhor, que nesta manhã vos adoramos e proclamamos. Graças e louvores se deem a todo momento ao Santíssimo e Diviníssimo Sacramento. Jesus Eucarístico, nesta semana eucarística, venho colocar confiante no início desta manhã minha prece, meu clamor, meu pedido. Aceita, Senhor, o que o meu coração eleva em oração. Jesus Eucarístico, que dissestes, o que peçais ao Pai em meu nome, Ele vos dará. É por isso, Senhor, que nesta semana eucarística, eu clamo, ó Santíssimo Sacramento, em vosso nome, me conceda esta graça. Jesus, eu clamo no início deste dia, coração eucarístico de Jesus, em vós confiamos. Libertador de nossos males, em vós confiamos. Remédio eterno, em vós confiamos. Socorro dos enfermos, em vós confiamos. Jesus Eucarístico, nunca seremos dignos daquilo que esperamos alcançar, mas pedimos incessantemente atenda-nos na vossa misericórdia. Amém. Graças e louvores se deem a todo momento ao Santíssimo e Diviníssimo Sacramento. Um ótimo dia, sob o olhar vigilante de Jesus Eucarístico. Amém.
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Aí tá eu e Marcondes Mota na Praia do Futuro em Fortaleza. Nós dois.

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batalha. Pai eterno, me dê forças. Jesus Cristo, me dê poder. Nossa Senhora, me ajude a essa batalha vencer. Sem morrer, sem me abater, sem meu juízo perder. Deus quer, Deus pode, eu irei de vencer. Amém. 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
1: Dois moços não aguentavam mais as investidas do inimigo. E eles decidiram atacar a fortaleza de Satanás. Então, cada um se preparou à sua maneira e foram até o lugar onde o inimigo tinha feito o seu quartel-general. E entre eles e aquele castelo que Satanás usava como esconderijo, tinha um fosso muito grande. E eles se sentiam em condições espirituais de combater aquela fortaleza inimiga. E do lado de lá, no castelo inimigo, espíritos malignos estavam com arcos e flechas inflamadas para lançar sobre os dois. Agora, vamos examinar os dois moços que estão dispostos a derrotar Satanás, que estão dispostos a invadir a fortaleza do inferno e colocar o diabo debaixo de seus pés. Vamos ver como eles estão vestidos. Um moço está com um capacete na cabeça, uma couraça no seu peito, uma luva grossa que protege todo o seu braço, um escudo apoiado nele, uma lança na sua mão. Também a proteção nas coxas, nos joelhos e nas pernas, e nos pés também. Ele está todo protegido por aquela armadura. E ele sorri para o outro moço e diz: vamos atacar? E o outro estava vestido com um boné na cabeça, um óculos escuro, uma camiseta muito louca, uma bermuda, tênis e um porrete na mão. E este falou: vamos lá, vamos botar o diabo para correr. Agora, qual dos dois você acha que realmente está preparado para enfrentar a fortaleza do inimigo? Não tenha dúvida nenhuma que aquele que não se preparou e achou que de qualquer maneira podia enfrentar o diabo vai sair perdendo nessa batalha. E aquele outro que está com armadura, o capacete, ele está com algumas desvantagens. O seu movimento é lento, ele tem dificuldade para dar os golpes, mas se encontra totalmente protegido. E ainda que a batalha lhe pareça difícil e demorada, ele vai conseguir vencer toda a força do inferno. E o Evangelho nos dá exatamente essa palavra na carta de Paulo aos Efésios, no capítulo 6, no versículo 10. Está escrito assim: no demais, irmãos meus, fortalecei-vos no Senhor e na força do seu poder. Revesti-vos de toda a armadura de Deus, para que possais estar firmes contra as astutas ciladas do diabo. Porque não temos que lutar contra carne e sangue, mas sim contra os principados, contra as potestades, contra os príncipes das trevas deste século, contra as hostes espirituais da maldade nos lugares celestiais. Portanto, tomai toda a armadura de Deus, para que possais resistir no dia mau e, havendo feito tudo, ficar firmes. Estai, pois, firmes, tendo cingidos os vossos lombos com a verdade. Veja só, a nossa luta realmente é contra Satanás. A nossa luta, a nossa guerra é espiritual. E você precisa ter uma armadura espiritual para esta batalha. O Evangelho agora vai descrever a armadura de Deus. Preste atenção. Versículo 14. Estai, pois, firmes, tendo cingidos os vossos lombos com a verdade, e vestida a couraça da justiça, e calçados os pés na preparação do Evangelho da paz, tomando, sobretudo, o escudo da fé, com o qual podereis apagar todos os dardos inflamados do maligno. Tomai também o capacete da salvação e a espada do Espírito, que é a palavra de Deus. orando em todo tempo, com toda oração e súplica, e vigiando nisso, com toda perseverança e súplica. Um dos moços está vestido exatamente com essa armadura. Ele vai agora enfrentar os príncipes das trevas. Ele vai enfrentar agora as hostes espirituais da maldade. Ele tem um escudo para apagar os dardos inflamados do inimigo. Ele tem a cabeça protegida para que o inimigo não trabalhe na sua mente nem no seu pensamento. Ele tem o capacete da salvação. E ele tem nas mãos a espada do Espírito, que é a palavra de Deus. Ele está calçado no Evangelho da Paz. Está pronto para pisar na cabeça de Satanás. E o outro acha que de qualquer jeito vai conseguir enfrentar o diabo. Preste atenção no que vai acontecer. A batalha começou. Os inimigos estão agindo, estão atacando, e os dois estão se defendendo. Aquele que não tem armadura está sendo ferido na batalha, está sofrendo um prejuízo muito grande. Preste atenção numa coisa: ele não pode perder a salvação. Nenhum demônio pode roubar a salvação de uma pessoa, mas ele vai sofrer nesta batalha, porque não se preparou convenientemente para a batalha. Mas o outro, o outro está pondo o inimigo para correr, e quando ele derruba o diabo, ele pisa na cabeça de Satanás. Ele está colocando o inimigo debaixo dos seus pés, e ainda tem preparo suficiente para socorrer aquele companheiro muito doido que está levando a maior surra do diabo. Meu querido e minha querida, qual é a armadura que você prefere? A guerra está aí. Queira ou não, você vai ter que enfrentar o inimigo. Até Jesus passou por este combate. Você, queira ou não queira, vai ter que enfrentar o príncipe deste mundo. Você vai ter que lutar contra o diabo. Não há nenhuma possibilidade de você dizer: eu sou neutro, eu não quero mexer com ninguém, estou sossegadinho aqui no meu cantinho. É, mesmo que você fique sossegadinho no seu cantinho, o diabo não vai te deixar sossegado. Ele vai te atacar aí onde você está. Então pegue agora a armadura de Deus, se vista com ela, se revista com ela e enfrente o diabo, porque a vitória será tua em nome de Jesus.

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0: No relógio da Atual, 6:02. Bom dia, meu Brasil, bom dia, meu Pernambuco, Vitória de Santo Antão e de toda a região. Sejam todos bem-vindos a partir de agora.
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0: É você de lá e a gente cá com muito amor no coração, com muita fé em Deus.
3: Obrigado, Senhor, por mais um dia.
0: Agradecendo a Deus por mais um dia.
3: Senhor, por mais um
0: dia. Por mais uma segunda-feira.
3: Obrigado, Senhor, por mais um dia.
0: Que hoje sempre seja iluminada.
3: Por mais um dia.
0: Protegida pelo Senhor Jesus Cristo.
3: Obrigado, Senhor, por mais um dia. Obrigado.
0: Gratidão pela vida que desperta a cada novo amanhecer.
3: Obrigado, Senhor, por mais um dia.
0: Bom dia, segunda-feira, para todo mundo.
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0: Bom dia, boa tarde, boa noite para todos que nos acompanham no mundo inteiro através das plataformas digitais.
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0: Aqui você também fica sabendo de tudo o que acontece na sua cidade, no seu estado, no Brasil e no mundo.
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0: Minha felicidade para você que acordou agora, meu amigo e minha amiga, uma segunda-feira super abençoada. E aqui seguimos com muita fé.
1: Irmão, vamos seguir com fé.
0: Vamos sim.
1: Tudo que ensinou o homem de Nazaré.
0: Irmão, uma semana abençoada.
1: Com fé.
0: Que Deus nos prepare uma semana de vitórias com muitas bênçãos em nossas vidas.

0: de semana pra todo mundo.
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0: Segunda-feira, 1 de junho de 2026.
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0: E atenção para os destaques do programa.
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0: Programa Mães de Pernambuco abre mais de 3.200 novas vagas para auxílio de R$300. Governo de Pernambuco investe 5 milhões no São João de Caruaru. Violência contra a mulher apresenta redução no Agreste pernambucano. Campanha no Hemop reforça estoques de sangue durante o período junino. Ex-prefeito de Brejo da Madre de Deus é condenado a devolver mais de 6 milhões aos cofres públicos. CDL Vitória de Santo Antão informa que no dia 4 de junho, quinta-feira, conforme decreto municipal, será celebrado o feriado de Corpus Christi. Então, o comércio é fechado, hein, gente? CNI Construção Civil perde espaço no PIB e vê produtividade cair 20,4% em 30 anos. Paciente internado com suspeita de ebola em São Paulo testa positivo para meningite. Recife tem mutirão, desenrola para renegociação de dívidas a partir desta segunda-feira. 6:07, outras manchetes em destaques com Keila Paulino.
3: Jogos do Brasil reacendem memórias afetivas e reúnem familiares. Criança é mordida por tubarão na Praia de Piedade em Jaboatão dos Guararapes. Lula prepara ligação para Trump após medida contra facções. IFPE abre seleção com 1.800 vagas gratuitas em cursos técnicos e graduação. 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
0: Pois é, Keila Paulino vem com esses e outros destaques dentro do Cidade Ação. Chocada, ex-namorada de Gabriel Garley fala sobre mudanças no corpo do fisiculturista. Porque sem evidência de uso seguro, morte do jovem acende alerta. Ensino superior, 45 de 52 universidades brasileiras cai em ranking por baixo desempenho. Indústria do limpa-nome, esquema de fraude milionária envolve juízes. Ih, rapaz. América do Sul, ultraconservador e esquerdista disputarão o segundo turno na Colômbia. Fernando Haddad defende a taxa das blusinhas mesmo após recuo de Lula. Gambioneira com mais de 12, com mais de 1 milhão de seguidores, sofre acidente em Santa Catarina com tombamento e saída de pista. João Fonseca faz história e leva o Brasil às quartas de final após 22 anos. Fiocruz descarta ebola em homem internado no Rio de Janeiro. 6:10.
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0: Nogueira Júnior, repórter do Vivo, vem com as manchetes policiais.
5: Homem é preso por receptação de veículo roubado em Águas Belas. Mulher de 20 anos é morta a facadas pelo próprio companheiro em Ipubi, no sertão do estado. E homem é preso por dívida de pensão alimentícia em Palmares. Esses são os destaques de casos de polícia desta segunda-feira. 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
0: Nogueira Júlio vem com esses e outros destaques em casos de polícia. É a violência na cidade que não para.
6: Violência na cidade.
0: Ex-vereador reage a assalto e fica ferido e hospitalizado em Caruaru.
6: É tanta violência na
0: polícia cidade. Prende 3 espingardas e dezenas de munições após denúncia na zona rural de São Vicente Ferre.
6: Tanta violência na cidade.
0: Suspeitos atiram contra policiais durante perseguição e um é preso após acidente em Timbaúba.
6: Violência na cidade. Oh, oh.
0: Mulher foge de casa após agressões e ameaças de morte. Companheiro é detido em Timbaúba, os covardes.
6: Violência na cidade.
0: Discussão por causa de roupa termina em tentativa de homicídio e homem esfaqueado em Tracunhaém.
6: Tanta violência na cidade. Oh, oh.
0: Jovem é detido após perseguição policial em Carpina.
6: Tanta violência na cidade.
0: Comerciante tem R$5.000 roubados por dupla armada na PE-090 em Lagoa do Carro.
6: Tanta violência.
0: E vai colocando violência nisso. Ainda hoje tem a Edivaldo Pereira com o balanço do final de semana aqui na Atual.
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0: 6:12.
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8: Seis horas e 16 minutos. Vou de casa, bom dia meu amigo, bom dia minha amiga. Você que acordou agora, uma ótima segunda-feira para você, super abençoada.
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0: Mas aqui a gente deixa o povo falar mesmo aí.
1: O povo falar, deixa o povo falar o que é que
0: tem. Agora o que é que tem? Muita bronca na cidade. Muita bronca nesse país chamado Brasil. Então vai lá, meu amigo e minha amiga, pega o teu celular. Envie sua mensagem de texto, seu áudio. E diga o que é que está acontecendo aí no seu bairro, na sua cidade e na sua rua. É importante falar o nome da rua, do bairro, como também da sua cidade. Porque aqui você tem vez e voz.
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0: Que faça chuva ou faça sol.

0: faça chuva ou faça sol, vamos saber como é que fica o tempo para esta segunda-feira, 1 de junho de 2006.
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2: Nesta segunda-feira, a previsão é de tempo parcialmente nublado e pancadas rápidas e isoladas de chuva à noite, de fraca intensidade no Grande Recife, de acordo com a Agência Pernambucana de Águas e Clima, APAC. Temperatura mínima de 22 e máxima de 30 graus para a região metropolitana do Recife. Na Zona da Mata, o céu também fica parcialmente nublado e deve chover um pouco à noite. Temperatura varia entre mínima de 19 e máxima de 31 graus. Já no Agreste, o tempo fica parcialmente nublado, porém sem chuva ao longo do dia. Temperatura mínima prevista é de 18 graus e máxima de 31.
3: Mesmo panorama no sertão. A região registra a maior variação de temperatura, com mínima prevista de 17 e máxima de 33 graus Celsius. Em Fernando de Noronha, a previsão é de chuva fraca, porém constante ao longo do dia. A temperatura se mantém amena, variando entre 25 e 29 graus. Para acompanhar a previsão completa do estado de Pernambuco, acesse apac.pe.gov.br. Da agência Rádio Sei de Notícias, Caroline Fernandes.
0: Caroline Fernandes, meu muito obrigado aí pelas informações. Um ótimo trabalho para você desta segunda-feira. 6 horas e 21 minutos. Vamos chamar Lilian Dias, que vai trazer as oportunidades de emprego para Recife, Igaraçu, Belo Jardim e Petrolina.
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4: Nesta segunda-feira, no Recife, são oferecidas 50 oportunidades para pedreiro. É exigido experiência prévia de 6 meses e o salário é de R$ 2.310. Ainda na capital pernambucana, há uma oportunidade exclusiva para pessoas com deficiência na função de promotor de vendas. É exigido ensino fundamental completo e experiência prévia de 6 meses. O salário é de R$ 1.800. Em Igaraçu, na região metropolitana, há uma vaga para pintor industrial. Para concorrer, é preciso ter pelo menos ensino fundamental incompleto e 6 meses de experiência. O salário é de R$ 2.300. Em Belo Jardim, no Agreste Pernambucano, há uma vaga para operador de caixa. Os candidatos devem ter ensino médio completo e 3 meses de experiência. Em Petrolina, no sertão de Pernambuco, há 21 oportunidades para auxiliar de limpeza. É exigido ter pelo menos ensino fundamental incompleto. O salário é de R$ 1.621. O horário para consulta presencial é de acordo com a agência de cada região. Para outras informações, acesse o site da Secretaria de Desenvolvimento Profissional e Empreendedorismo, sedep.pe.gov.br. Repetindo, sedep.pe.gov.br. Da agência Rádio Sei de Notícias, Lilian Dias.
0: Obrigado, Lilian Dias, pelas informações. Um ótimo trabalho para você desta segunda-feira. Às 6 horas e 23 minutos, a gente vai fazer Conexão Brasília, capital dos três poderes, porque de lá tem Alan Barbosa, que vai falar sobre PCC e Comando Vermelho. Terroristas têm pouco efeito prático contra o crime.
5: A criminalidade e a violência estão entre as principais preocupações dos brasileiros. Por isso, os Estados Unidos nomearem o PCC e o Comando Vermelho como terroristas pode ser a chamada luz no fim do túnel para uma nação já desacreditada em uma solução definitiva contra o crime organizado. Mas, na avaliação do especialista em segurança pública e mestre em sociologia política Roberto Ochoa, o posicionamento do governo Trump traz apenas um benefício: promover o debate interno sobre o combate ao crime.
6: Porque vamos imaginar, por exemplo, que o Comando Vermelho ele atua dominando territórios. Ou seja, você tem comunidades e trechos de cidades que são controlados pela organização criminosa, e dentro desse território, o que ela faz? Ela controla serviços, controla a venda de produtos e também o tráfico de drogas. Agora, vamos imaginar como os americanos poderiam ajudar, libertando esses territórios. Alguém imagina, nesse momento, tropas americanas descendo nas principais cidades do Brasil para libertar comunidades controladas pelo crime organizado? Não vai acontecer. Nem no melhor sonho hollywoodiano a gente imagina se os americanos descendo, por exemplo, em comunidades como os Complexos do Alemão, onde nós tivemos 2.500 policiais sendo mobilizados para entrar. Está arriscado se por algum acaso entrarem e terem que ser resgatados por policiais do BOP. São treinados para esse nível de confronto que a gente tem no Rio de Janeiro.
5: Para o show, é pouco provável uma ação militar direta dos Estados Unidos no Brasil. Uma possibilidade são os estadunidenses fazerem o que realizaram no México, onde agentes da CIA foram mortos atuando de forma clandestina contra cartéis mexicanos.
6: Então a gente precisa entender também que as organizações criminosas brasileiras, elas funcionam de forma diferente de outras organizações criminosas, como os cartéis mexicanos, onde, por exemplo, a morte ou a prisão de um líder desarticula a organização. No Brasil, não. As lideranças já estão presas. E elas se tornaram tão resilientes que elas funcionam e continuam se expandindo, mesmo com suas lideranças encarceradas. Então, o presídio, ele não é uma força de coerção que impede o crime. Para o Comando Vermelho e para o PCC, as prisões funcionam como fontes de recrutamento e de fortalecimento.
5: Tanto o governo Lula quanto o Congresso Nacional Brasileiro já rejeitaram a possibilidade de enquadrar as organizações criminosas como terroristas, porque o modus operandi e os objetivos de cada um são distintos. PCC e Comando Vermelho oprimem as comunidades para obter lucros financeiros, enquanto o terrorismo tem objetivos políticos e religiosos. O Shoa, que também é conselheiro do Fórum Brasileiro de Segurança Pública, avalia que não há interesse das facções brasileiras agirem como terroristas.
6: O PCC, depois de 2006, quando ele fez aqueles ataques a São Paulo, a organização entendeu que esse tipo de ação, desse ato que é considerado terrorista e tudo mais, não é uma forma de agir que dê lucros. Desde então, a organização entendeu que muito melhor do que enfrentar o Estado é comprar o Estado, através da corrupção, através da infiltração em instituições, através do investimento em mercados legais, e o PCC se expandiu nos últimos 20 anos dessa forma. O Comando Vermelho também sabe que muito melhor do que atacar prédios públicos é pagar o arrego para batalhões de polícia militar ou para delegacias de polícia civil para evitar determinadas ações que permitam controle territorial ou financiar campanhas de políticos para que eles defendam de alguma forma os interesses da organização.
5: A avaliação do governo brasileiro é que a medida anunciada pelo governo Trump possibilita a interferência dos Estados Unidos na soberania nacional. O setor bancário exportador brasileiros temem ações que prejudiquem as atividades econômicas. Agência Rádio Web de Brasília, Alan Barbosa.
0: Obrigado, Alan Barbosa, pelas informações. Ótimo trabalho para você desta segunda-feira. Qualquer novidade é só chamar 627. 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Reage, soma ponto importante para a sequência da Série C. Em condições adversas, desde o início, Tricolor não se abate, reage no segundo tempo e busca empate com jogador a menos. Pelo menos aí empatou com a equipe da Ferroviária. Enquanto isso, o Náutico perdeu para a equipe do Sport. Houve muita confusão. O presidente E alvirrubro agride torcedor do esporte com um tapa. O Bruno Beck prestou depoimento e alegou que torcedores provocaram e jogaram cerveja no camarote onde ele estava. Técnico Hélio dos Anjos comenta polêmicas de esporte náutico. Alvirrubros reclamam de problemas da chegada da delegação e do posicionamento do camarote da diretoria, que terminou em confusão. Vive bem com a vida depois de ser eliminado da Copa do Nordeste diante do Fortaleza, consegue vencer a equipe do Clube Náutico Caparibe. Fábio Matheus volta a atuar no esporte e é elogiado pelo treinador. Com brilho de Barleta, Leão vence a equipe do Náutico, que assume a liderança da Série B, 3 dias após a eliminação da Copa do Nordeste. Tudo isso e muito mais você vai ficar sabendo a partir das 7h30 da manhã no Conexão Esportiva. 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É hora de acordar o Bruguelo. Alô meu Bruguelo, é hora de ir pra escola. Alô criançada do meu Brasil.

0: Pois é legal estudar, mas brincar, brincar também é bom. Que Deus ilumine, que Deus proteja todas as crianças do meu Brasil e do mundo inteiro.
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0: 6:31.
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9: Seis horas e 35 minutos.
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9: E aqui eu digo é a violência na cidade que não para.
12: Violência na cidade.
9: Brother. Homem é preso com carro roubado em Águas Belas, do Agreste.
12: Tanta violência.
9: Ex-vereador reage assalto e fica ferido e hospitalizado em Caruaru.

0: tem 5 mil reais roubados por dupla armada. É na P090 em Lagoa do Carro. Pois é, o comerciante foi vítima de assalto na manhã deste sábado. Tanta violência. Jovem detido após perseguição policial em Carpina. Homem detido após ser flagrado com pedras e crack em Lagoa de Itaenga. Tanta violência. Discussão por causa de roupa. Termina em tentativa de homicídio. E homem esfaqueado em Tracunhaém. Mulher foge de casa após agressões e ameaças de morte. Companheira detida em Timbaúba. Covarde o cara, hein? Mas foi detido. Polícia prende 3 espingardas e dezenas de munições após denúncia na zona rural de São Vicente Ferre. Suspeitos atiram contra policiais durante perseguição e um é preso após acidente em Timbaúba. Mas antes de trazer aqui os nossos repórteres, deixa eu falar com você, falar de tecnologia, falar da Meridional Auto Center. 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Vamos saudar aqui o repórter Nogueira Júnior, repórter Olho Vivo. Bom dia para você e os destaques da polícia, hein, Nogueira?
1: Bom dia, Mauri, e a todos que acompanham a Rádio Atual FM. Em destaques em casos de polícia, nós iremos falar de um homem que foi preso por receptação de veículo roubado em Águas Belas, no agreste do estado. Já em Pubi, no sertão, uma mulher de 20 anos foi morta a facadas pelo próprio companheiro. Em Palmares, na Mata Sul, um homem foi preso por dívida de pensão alimentícia. Mas agora a gente traz informações sobre um homem que foi preso em flagrante. E essa prisão aconteceu em Águas Belas, no agreste do estado de Pernambuco. A prisão foi realizada por policiais militares do 9º Batalhão durante rondas ostensivas realizadas na cidade. Segundo a Polícia Militar, os PMs visualizaram um veículo Fiat Cross que possuía restrição de roubo. E aproximadamente esse veículo estava com restrição cerca de 9 meses. Então os policiais, durante essas diligências, fizeram a devida abordagem a esse veículo. E durante a interceptação, o condutor, ele disse que já havia sido preso anteriormente por estar na posse de uma caminhonete Saveiro clonada, ocasião em que esse veículo também estaria aí com restrição. E o condutor possuía um mandado de prisão em aberto. Questionado sobre a procedência do Fiat Cross, o homem, ele relatou ter ainda adquirido o veículo na cidade de Maceió, pagando inicialmente 15 mil reais em espécie a um suposto vendedor. Segundo ele, o valor restante seria quitado por meio de parcelas mensais, sem qualquer formalização contratual. Após a confirmação da restrição do roubo, o suspeito e o veículo foram encaminhados para a Delegacia de Polícia Civil. O homem alegou, Mauri, que teria comprado o automóvel de forma legalizada, mas ele mesmo assim foi autuado em flagrante pelo crime de receptação, ficando à disposição do Poder Judiciário. E daqui a pouco a gente volta para falar de uma mulher de 20 anos que foi morta a facadas pelo companheiro em Ipubi, no sertão do estado. 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
0: Pois é, Nogueira Júnior, trazendo aí detalhes a respeito desse homem que foi preso com carro roubado. Ex-vereador reage a assalto e fica ferido e hospitalizado. Nunca reagi. Pelo menos aí ele ficou apenas ferido, né? Isso, Keila, bom dia para você.
2: Isso mesmo, Mauri. Bom dia para você, bom dia aos ouvintes do Cidade em Ação. Ranilson dos Santos, de 65 anos, ele reagiu a esse assalto quando ele chegava em casa. Ele precisou ser hospitalizado em uma unidade hospitalar particular após sofrer ferimentos. Em um vídeo publicado nas redes sociais, o ex-parlamentar, conhecido em Caruaru como Ranilson Enfermeiro, disse que se surpreendeu ao chegar na casa onde mora e se deparar com um criminoso que apontou a arma para ele e anunciou o assalto. No vídeo, o ex-vereador ainda agradeceu a preocupação das pessoas que entraram em contato com ele para saber seu estado de saúde. Ranilson dos Santos é natural do Recife, formado como técnico em enfermagem e imobilização. De acordo com a Câmara de Vereadores de Caruaru, ele iniciou a vida política em 1996, quando concorreu a uma vaga de vereador no município. Ele foi eleito a primeira vez nas eleições ocorridas no ano de 2000 e teve 5 mandatos. A Polícia Civil informou que não localizou nenhuma ocorrência com o nome de Ranilson. E daqui a pouco, Mauri, eu volto para falar que suspeitos atiram contra policiais durante uma perseguição e um é preso após acidente em Timbaúba. 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
0: Pois é, Keila Paulino, 6 horas e 43 minutos.
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4: Seis e quarenta e cinco. Bom de casa, bom dia meu amigo, bom dia minha amiga que acordou agora ouvindo a melhor rádio da cidade de toda a região. Segunda-feira é super abençoada para você, meu amigo e minha amiga.
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4: E daqui a pouco vamos ouvir o povo, porque aqui o povo fala

0: Agora o que é que tem? Muita bronca na cidade. Muita bronca nesse país chamado Brasil. 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
0: 6 horas e 46 minutos. Deixa eu chamar aqui Giovana, para falar sobre o programa Mães de Pernambuco, que abre mais de 3.200 novas vagas para auxílio de R$300.
2: O governo de Pernambuco abriu mais 3.274 vagas no programa Mães de Pernambuco, que oferta auxílio mensal de R$300 para mulheres de baixa renda. O novo ciclo vai até 24 de junho ou enquanto houver disponibilidade de vagas. O pagamento do benefício está previsto para 7 de julho. O benefício é concedido apenas para mulheres que recebem o Bolsa Família. A secretária de Assistência Social, Combate à Fome e Política sobre Drogas, Andresa Pacheco, destaca alguns requisitos.
3: Ser de Pernambuco, né, residir no nosso estado, estar com cadastro único atualizado e recebendo Bolsa Família, ser responsável familiar, estar gestante ou ser mãe de criança de até 6 anos e não possuir emprego ou renda formal. Então, ela atendendo esses requisitos, ela está apta a receber. Porém, nós temos aí que filtrar as 100 mil mães mais vulneráveis nesses requisitos. Todo mês, nós rodamos a folha de pagamento e aí a gente vê quantas vagas nós temos ainda para atingir esse teto de 100 mil mulheres no ciclo a cada mês, né? E aí, por que essas vagas acontecem, né? Como é que nós geramos essas vagas? São aquelas mulheres que param de atender os requisitos, ou porque conseguiram uma renda formal e saíram dessa situação de vulnerabilidade, ou porque os filhos completaram 6 anos, ou deixaram de morar em Pernambuco. Então, todo mês a gente vai lá, faz o filtro, faz o balanço e vê quantas vagas nós temos.
2: Ao todo, 146 mulheres já foram beneficiadas desde o início do programa. Em caso de dificuldades, é possível entrar em contato com a Ouvidoria Social pelo e-mail ouvidoria@sas.pe.gov.br ou por meio de uma ligação gratuita para o telefone 0800 081 4421, informando nome completo, CPF e UNIS. De Caruaru, Giovana Bernardino.
0: Obrigado, Giovana Bernardino, pelas informações, um ótimo trabalho para você nesta segunda-feira. Vamos falar de economia, falar de preços baixos, não é isso, Keida?
4: Isso mesmo, Mauri. 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
0: Mandou bem, Keila Paulino, são 6h49. Deixa eu trazer aqui informações sobre tubarão. Morde criança em praia pernambucana, na famosa, ou seja, tubarão morde criança em praia pernambucana, famosa por ataques. No bairro do Pina ali, né? Naquela área dali, né? É Pina mesmo ou é Piedade, meu Deus? Mas vamos acompanhar essa matéria.
5: Um menino de 11 anos de idade foi mordido por um tubarão na Praia de Piedade, em Jaboatão dos Guararapes, no Grande Recife, no início da tarde deste domingo. Banhistas acionaram o Corpo de Bombeiros e o SAMU e a criança recebeu os primeiros socorros ainda na praia. Depois do atendimento inicial, o menino foi levado ao Hospital da Aeronáutica em Piedade e transferido para o Hospital da Restauração no Derby, área central do Recife. Segundo informações do hospital, ele deu entrada na unidade estável, foi encaminhado ao centro cirúrgico e passou a ser acompanhado por uma equipe multiprofissional. A Praia de Piedade é uma das áreas com histórico de incidentes com tubarões em Pernambuco. Com o caso deste domingo, o litoral pernambucano soma 83 registros desde 1992. Em 2026, Pernambuco chega ao terceiro incidente com tubarão. Antes, uma mulher foi ferida durante um mergulho em Fernando de Noronha, sem gravidade. Dias depois, um adolescente de 13 anos morreu ao ser mordido na praia de Del Chifre, em Olinda. A agência Rádio Web, do Recife, Ivison Gomes.
0: Obrigado, Ivison Gomes. Detalhes, Piedade, gente. É, tem lá placas, proibido banho. E o povo ainda insiste ainda de ir para a praia de Piedade. Não é falta de aviso. Não é a primeira e nem vai ser. Porque o povo é teimoso pra caramba, hein? Tá aí a criança de 11 anos. Sabe que não pode, é proibida aquela área da Piedade. Rapaz, sei não. O povo acha que... Ah, aconteceu com fulano, mas não pode acontecer comigo. Se a área é proibida, cara. O que, é que tu vai fazer lá? Hein? Nunca vi se um manão, nunca tomasse banho de manão? Deixa eu falar aqui de coisa boa, hein, minha gente. 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
6: Aqui a notícia não para.
0: Não para. Falar aqui sobre plataforma, que Tela Brasil. Lula lança plataforma com mais de 500 obras audiovisuais.
7: Mais de 500 obras audiovisuais brasileiras disponíveis de forma gratuita. Isso é o que oferece a plataforma Tela Brasil, lançada neste sábado pelo governo federal. É o primeiro serviço público de streaming audiovisual, ou seja, vídeos sob demanda do país. Entre as obras disponíveis estão curtas, longas e médias metragens, filmes e séries produzidos entre 1910 e 2025. A seleção contempla diferentes formatos, períodos históricos, regiões do país e expressões culturais, como cinemas negros e indígenas, produções dirigidas por mulheres, conteúdos voltados à infância e juventude, além de obras ligadas à memória, à sustentabilidade, à justiça climática e às identidades culturais brasileiras. Na cerimônia de lançamento da plataforma Tela Brasil, no Rio de Janeiro, o presidente Lula afirmou que a ferramenta vai ajudar os brasileiros na compreensão do país.
8: A Tela Brasil, o investimento em cultura que o Ministério está fazendo, a participação de vocês, ela vai contribuir para a elevação da compreensão de um país chamado Brasil. Por que que nós somos assim? Por que que nós fazemos assim? E a gente não tem nem informação, sabe, de quanto a cultura representa para o desenvolvimento econômico, para o desenvolvimento profissional do nosso país. Cada coisa pequena, cada filme envolve milhares de pessoas, envolve centenas de pessoas trabalhando, cada peça de teatro é centenas de pessoas, cada show musical é dezenas de centenas de pessoas, e a gente não tem dimensão. Mais importante é a gente conhecer o nosso país por dentro, conhecer a nossa cultura, a razão das coisas que fizeram a gente chegar onde nós chegamos.
7: A ministra da Cultura, Margareth Menezes, destacou que esse é um primeiro passo para fortalecer a soberania do povo por meio da cultura.
9: Uma plataforma gratuita onde o povo brasileiro vai poder se ver, pesquisar. Teremos ali uma diversidade grande da produção. Então, esse é o primeiro passo para a gente conseguir também fazer com que o povo se reconheça e fortalecer, né, a nossa identidade, fortalecer o nosso audiovisual, fortalecer a soberania do nosso povo através da nossa cultura. É isso que o presidente falou. O povo que se conhece, o povo que se vê, ele se fortalece. Que nossas histórias são lindas.
7: Mais de 300 obras da Tela Brasil já têm recursos de acessibilidade, como audiodescrição, legendagem descritiva e tradução em Libras. As demais receberão os recursos ainda neste ano. Além da oferta gratuita de conteúdo, a plataforma foi concebida para operar sem publicidade, sem cobrança de assinatura e sem rastreamento comportamental para fins comerciais. O acesso à plataforma será por meio do site telabrasil.cultura.gov.br com o login pela conta gov.br. As versões para os sistemas Android e iOS estarão disponíveis em até 30 dias. Ainda durante a cerimônia de lançamento da plataforma, foi assinado um acordo de parceria entre o Ministério da Cultura e a EBC, Empresa Brasil de Comunicação, para permitir a integração gradual do acervo da TV Brasil à plataforma Tela Brasil. Ao todo, mais de 150 títulos da emissora pública serão disponibilizados, somando mais de 3 mil horas de conteúdo audiovisual brasileiro. O acordo também prevê que futuros licenciamentos realizados pela EBC possam incluir a exibição das obras na Tela Brasil, ampliando o acervo disponível ao público. Da Rádio Nacional no Rio de Janeiro, Priscila Terezo.
0: Obrigado, Priscila Tereza, pelas informações. Um ótimo trabalho para você. 6h57.
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0: Sete horas.
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0: É a violência na cidade que não para.
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0: Nogueira Júnior traz agora a respeito de um jovem de 20 anos que foi morto a facadas pelo companheiro no sertão do estado.
1: E olha só, Mauri, um crime de feminicídio foi registrado na manhã do último sábado, no sítio Alto dos Ernestos, na zona rural de Ipubi, no sertão do estado. A vítima foi identificada como Maria Érica Ferreira dos Santos, de apenas 20 anos de idade. E segundo a polícia, a jovem foi morta com golpes de faca, supostamente desferidos pelo próprio companheiro. O detalhe desse caso é que, de acordo com os relatos dos familiares da Maria Érica, ela possuía uma medida protetiva contra o próprio suspeito, mas havia reatado o relacionamento recentemente. Ainda de acordo com a mãe da vítima, a jovem chegou a correr, indo buscar ajuda em uma residência, né, próximo onde ela foi atacada, porém ela não resistiu aos ferimentos e foi a óbito. As equipes policiais realizaram isolamento da área até a chegada da equipe da perícia, que realizou todo o procedimento pericial no local. O suspeito ele fugiu após o feminicídio e até o momento não foi localizado. Após os trabalhos técnicos, o corpo da vítima foi encaminhado ao IML. A Polícia Civil investiga o caso e agora busca realizar diligências para capturar o autor do feminicídio. E daqui a pouco a gente volta com mais casos de polícia dentro do programa Cidade em Ação. 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
0: Pois é, Nogueira Júnior, daqui a pouco vem com outros destaques em casos de polícia. Suspeitos atiram contra policiais durante perseguição e um é preso após acidente lá em Tibaúba, Keida.
4: Isso mesmo, Maurício. Segundo a Polícia Militar, durante a tentativa de abordagem, um dos ocupantes de uma motocicleta efetuou disparos contra uma equipe da Rocan, dando início a uma intensa perseguição que se estendeu até a PE-082. De acordo com um boletim policial, a ocorrência teve início quando os militares realizavam rondas preventivas nas proximidades lá da Companhia de Polícia Militar de Timbaúba e identificaram uma motocicleta ocupada por dois indivíduos em atitude suspeita. Ao receberem ordem de parada através de sinais sonoros e luminosos, os ocupantes desobedeceram a determinação policial e iniciaram a fuga em alta velocidade pelas ruas da cidade. Ainda segundo a polícia, durante o acompanhamento, o passageiro da motocicleta, conhecido pelo apelido de Valber de Mocóis, sacou uma arma de fogo e efetuou disparos contra os policiais. Diante da agressão, foi iniciada uma perseguição tática para conter os suspeitos. Durante a fuga, o condutor da motocicleta realizou diversas manobras perigosas, trafegando inclusive pela contramão de direção no trevo de acesso ao município. Já na PE-82, nas proximidades de um estabelecimento comercial, o piloto perdeu o controle do veículo e os dois ocupantes caíram. Após o acidente, o garupa tentou se desfazer da arma utilizada na ação, arremessando o revólver em uma área próxima. No entanto, os policiais conseguiram localizar e apreender o armamento. Durante a verificação, foram encontradas duas munições recentemente deflagradas no revólver, reforçando a suspeita de que a arma havia sido utilizada durante os disparos contra o efetivo. Na sequência, o segundo suspeito conseguiu fugir a pé por uma área de mata fechada. Equipes da Rocan realizaram buscas e montaram um cerco policial na região, porém um homem não foi localizado. Já o condutor da motocicleta recebeu voz de prisão em flagrante e foi encaminhado à delegacia da cidade. 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
0: Pois é, deixa eu chamar o Anivaldo Pereira. Último fim de semana de maio com 24 homicídios em Pernambuco, hein? 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Ele, Nivaldo Pereira, e o balanço das últimas, ou seja, do final de semana.
3: Registrados 24 homicídios no fim de semana em Pernambuco. Com estas mortes, o mês de maio fechou com 228 assassinatos, sendo 11 em Caruaru. O número oficial será divulgado nos próximos dias pela Secretaria de Defesa Social, SDS. Este ano, de janeiro até agora, mataram 1.175 pessoas no estado, sendo 51 crimes em Caruaru. Em Ipubi, no sertão, aconteceu um feminicídio no sítio Alto do Ernesto, zona rural do município. A vítima foi identificada como Maria Érica Ferreira dos Santos, de 20 anos. A jovem foi morta com golpes de faca pelo companheiro. Maria Érica possuía uma medida protetiva contra o suspeito, mas havia reatado o relacionamento recentemente. Em Caruaru, foram registrados 2 homicídios e uma tentativa de assassinato no fim de semana. O comerciante Valdênio Manuel da Silva, de 51 anos, foi assassinado a tiros no bairro Cidade Alta e faleceu no Hospital Regional do Agreste o empresário Vinícius Carvalho Oliveira, de 46 anos, baleado na frente do seu estabelecimento na via local da BR-104, próximo da 4ª Siretran. A tentativa de homicídio foi contra o ex-vereador Ranilson Enfermeiro, de 65 anos. Ele ficou ferido ao reagir a um assalto quando chegava em casa e está hospitalizado. De Caruaru, Elenivaldo Pereira.
0: Obrigado, Elenivaldo Pereira, aí pelas informações. E um ótimo trabalho para você nesta segunda-feira, 7h07. Vamos para a segunda hora do programa.

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13: Sete horas e 13 minutos. Abençoado 1º de junho, hein, gente? Dia de São Justino, filósofo. Então, 1º de junho é dia de São Justino. Então, abençoado, é 1º de junho, é para todo mundo. São 7 horas e 14 minutos. É, já se passaram 150 dias do ano, já? Já? Faltam o quê? 213 dias para acabar o ano. Caramba! Passou rápido, hein? E como vem passando rápido, né? Daqui a pouco vamos ouvir o povo.
14: 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Então deixa o povo falar.
13: Mas aqui a gente deixa o povo falar mesmo.
14: O povo falar. O que é que tem?
13: Agora o que é que tem? Muita bronca na cidade. Muita bronca nesse país chamado Brasil. Então, se você não enviou sua mensagem de texto, seu áudio, envie agora mesmo. É para o nosso WhatsApp, que é o 3526-4083.
14: povo falar.
13: Diga o nome da rua, do bairro, como também da sua cidade.
14: O que é que tem?
13: 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Manchetes dos principais jornais do Brasil. A gente começa pelo Correio Brasiliense. O que tem na primeira capa, hein, Keila?
15: Novo modelo tributário deve elevar conta de água e esgoto. Democracia e tecnologia são tema do Fórum de Lisboa. Afinados para o Hexa. Foi uma noite bonita. Temos que agradecer a torcida. Tivemos uma injeção formidável de confiança, diz Carlos Ancelotti, técnico da seleção. Ultradireita na frente em primeiro turno da eleição na Colômbia. Abençoado por Guga, João Fonseca avança. Fracassos contra drogas. Estratégias de Flávio Bolsonaro. Celina Leão se recupera bem após procedimento.
13: Em nome das óticas Mercadótica, o que tem na primeira capa da Folha de São Paulo?
15: Decisão de Trump tem efeito incerto no Pix, mas pode afetar transações. YouTube aposta no terror em Hollywood. Facções ameaçam mais soberania que ato trumpista. Violência custa 107 bilhões de reais por ano à indústria. Clã Bolsonaro teve elo com suspeitos do crime organizado. Novo Fundeb reduz desigualdades, mas enfrenta desafios. Na dúvida, inteligência artificial escolhe usar arma nuclear para resolver crises, aponta pesquisa.
13: Em nome da 4G celular, o que tem na primeira capa do estado de São Paulo?
15: Despedida rumo à Copa com goleada e reservas famintas. A Agro reavalia planos para se preparar contra Super El Niño. Direita populista fica em primeiro e disputará segundo turno contra a esquerda nas eleições na Colômbia. Diferença para bancos digitais foi superada.
13: São 7 horas e 18 minutos, em nome do Muito Mais Mercadinhos, o que tem na primeira capa é do Globo Rio de Janeiro.
15: Copa 2026, goleada em último jogo antes da viagem aos Estados Unidos. João Fonseca vence e vai às quartas de final. Ciclo de abusos, agressão contra a mulher é o crime mais grave para 61% dos brasileiros. Dinheiro digital insere facções no sistema financeiro. Estado do Rio gasta mais por aluno, mas é penúltimo no IDEB. Flávio Bolsonaro vê aceno da direita após crise do Master. Zema e Caiado usam a ação dos Estados Unidos para atacar governo.
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17: Começamos com o Diário de Pernambuco, que traz na capa: menino de 11 anos é atacado por tubarão em Piedade. O incidente aconteceu ontem em um local considerado de risco e com placa sinalizadora. A criança teve ferimentos na coxa e na mão esquerda e foi levada para o Hospital da Restauração. Presidente do TREPE, temos desafios enormes com a adoção mais massiva da IA, disse ele em entrevista ao Diário de Pernambuco. O desembargador Fernando Cerqueira, que falou também sobre as eleições deste ano. Celebração, Festival Cine PE começa hoje comemorando seus 30 anos. O legado da Copa que nunca chegou a Pernambuco. As grandes mudanças anunciadas para o estado, que foi uma das sedes do torneio de 2014, nunca saíram do papel. Da cidade prometida, só a arena foi viabilizada e a mobilidade segue complicada. E o amistoso, hein? Seleção se despede do Brasil com a goleada. Após uma vitória ontem de 6-2 sobre o Panamá no Maracanã, os jogadores embarcam hoje para os Estados Unidos. Na capa da Folha de Pernambuco de hoje, a repercussão: criança é mordida por tubarão em Piedade. Um garoto de 11 anos, ele tomava banho na praia de Piedade, Jaboatão dos Guararapes, na tarde de ontem, quando sofreu ataque que atingiu a perna e a mão esquerda. Este é o terceiro incidente envolvendo o animal registrado em Pernambuco. Vale lembrar que a área de Piedade concentra grande parte das ocorrências relacionadas a tubarões no estado. No futebol, o Brasil goleia o Panamá e acelera rumo à Copa. No Maracanã, no Rio de Janeiro, Vini Júnior abriu o placar para a seleção no amistoso antes do Mundial. Na capa do Jornal do Comércio de hoje, menino de 11 anos é mordido por tubarão em Piedade. Vítima sofreu lesões nos braços e pernas. Criança está internada no HR, no Recife. Petrobras anuncia redução no preço do diesel para as distribuidoras. Colômbia terá segundo turno presidencial entre conservador e progressista. CinePE começa nesta segunda-feira e celebra 30 anos. No futebol, com um a menos, Santa Cruz arranca empate com a Ferroviária pela Série C. E o Brasil, que atropelou o Panamá em amistoso antes da viagem para os Estados Unidos. E esses são os destaques dos jornais que circulam em nosso estado nesta segunda-feira, 1 de junho de 2026. Da agência de rádio Conexão Notícias, reportagem de Hugo Bastos.
13: Obrigado, Diogo Bastos, aí pelas informações. 7:22.
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7: Sete horas e 26 minutos. Fala sobre a campanha do EMOP, reforça estoques de sangue durante o período junino.
8: A Fundação de Hematologia e Hemoterapia de Pernambuco inicia na próxima terça-feira a campanha Acenda a Esperança de Alguém. A iniciativa busca sensibilizar a população para a importância da doação voluntária de sangue durante os festejos juninos, quando aumenta a demanda nos hemocentros do estado. O lançamento da campanha será às 8h30 da manhã, no Hemocentro Recife, que fica na rua Joaquim Nabuco, sem número, bairro das Graças, área central do Recife. A mobilização segue até o dia 30 de junho, em todas as unidades do EMOP em Pernambuco, e tem como meta ampliar em 30% o número de doações. Para ser doador, é importante estar em boas condições de saúde, ter entre 16 e 69 anos, pesar mais de 50 quilos, estar descansado e não ter ingerido bebida alcoólica nas últimas 12 horas. Da agência Rádio Seide Notícias, Lilian Dias.
7: Obrigado, Lilian Dias, aí mais uma vez aí pelas informações. 7h27. Vamos falar de coisa boa, falar de saúde e bem-estar, é isso, Keida?
9: Isso mesmo, Mauri. 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
7: Pois é, mandou bem, Keila. Falar aqui sobre jogos do Brasil reacendem memórias afetivas e reúne também familiares.
10: A gente que faz parte da nossa rua se junta. Balão, bandeirinhas, inclusive a rua, o chão já está pintado com a bandeira do Brasil, Brasil rumo ao Hexa. Agora mesmo já está enfeitada, aproveitando a Copa e para o São João. O filho hoje, mais velho, está com 40 anos e desde cedinho ele já participava. Inclusive a gente tem banner deles pequeno, ele está com 40 e está lá a fotozinha dele com 10.
11: A tradição narrada pela servidora pública Ladijane Aleixo é a mesma de muitos brasileiros apaixonados pela Copa do Mundo. Uma rua pintada de verde e amarelo, bandeira na janela, churrasco marcado antes mesmo da escalação. E aquela reunião em família que para muita gente faz parte da Copa do Mundo, tanto quanto o jogo em campo. No Brasil, a Copa mexe com lembranças de infância, com a convivência entre vizinhos e com a sensação de que por muitos momentos todo mundo está torcendo junto. A especialista em inteligência emocional, Núria Santos, explica que esse movimento tem relação direta com a necessidade humana de conexão.
12: A Copa do Mundo desperta algo muito profundo no ser humano, a necessidade de conexão e de fazer parte de algo maior do que a si mesmo. Quando as pessoas enfeitam as ruas, vestem as cores da seleção e se reúnem para assistir os jogos, elas estão criando momentos de união, esperança e identidade coletiva. É como se por alguns instantes as diferenças ficassem em segundo plano e todos compartilhassem a mesma emoção.
11: A nostalgia das Copas Antigas permanece forte porque está ligada às relações humanas.
12: Cria-se um espaço de convivência que aproxima as pessoas de forma espontânea. Os mais velhos compartilham histórias de outras Copas e os mais jovens criam novas lembranças. E todos passam a fazer parte da mesma experiência emocional. São momentos simples, mas muito poderosos, porque fortalece laços, aumentam a sensação de comunidade e deixam memórias afetivas que permanecem muito além do resultado de uma partida. Afinal, as

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1: Aqui a notícia não para.
2: Não para.
0: Lula prepara negação para Trump após medida contra facções.
3: O governo federal não escondeu o descontentamento com a decisão da Casa Branca de classificar as facções criminosas do país como terroristas. O anúncio foi feito na semana passada e a preocupação por parte do Planalto é de uma possível interferência dos Estados Unidos no Brasil. Nesta semana, o presidente Luiz Inácio Lula da Silva deve ligar para Donald Trump com o objetivo de tratar do tema. A informação foi dada pelo ministro da Fazenda, Dário Durigan, à Globo News, já que a medida pode impactar o sistema econômico brasileiro. Mas a expectativa agora é saber como será o impacto na relação entre as duas nações que chegaram a estreitar laços recentemente. De acordo com a professora de Relações Internacionais da ESPM, Denilde Rosehacker, a situação estremece o que começava a se firmar.
4: O governo brasileiro estava buscando fazer uma ação de cooperação no combate ao narcotráfico, que evitasse essa medida do governo americano. Tinha uma série de preocupações do governo, então agora o governo vai ter que lidar com essa situação. O caminho vai ser tentar estreitar ainda mais em termos de uma ação cooperativa para que evitar exatamente que as ações americanas passem a ser unilaterais.
3: Especialista reforça que o fator eleitoral foi o fiel da balança.
4: Sabíamos que também a questão eleitoral poderia ser aí utilizada para ter alguma capacidade de intervenção ou até de um apoio mais explícito do governo americano aos grupos mais à direita e ao candidato Flávio Bolsonaro. Então essa já estava mapeado como possíveis riscos para o governo atual. O que resta agora é o governo tentar diminuir esse impacto, mitigar os riscos possíveis que possam gerar. Do outro lado, o que a gente vai ver é um acirramento ainda maior do ponto de vista da disputa eleitoral.
3: Em nota emitida um dia depois do anúncio da Casa Branca, o governo federal rejeitou qualquer tipo de interferência e classificou a família Bolsonaro como falsos patriotas. Agência Rádio Web, produção e reportagem, Norberto Notari.
0: Obrigado, Norberto Notari, pelas informações. Um ótimo trabalho para você nesta segunda-feira.
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0: 7 horas e 35 minutos.
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9: Sete horas e 38 minutos. Futebol! 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
11: Estamos chegando com as esportivas. O Esporte Clube do Recife se redimiu da derrota para o Fortaleza pela Copa do Nordeste, vencendo o Náutico, vencendo o clássico no último sábado na Ilha do Retiro. O Leão venceu o Timbu por 2-0 com 2 gols do atacante Barleta. E a torcida rubro-negra prestigiou seu time com um público de 19.926 torcedores, proporcionando uma renda de R$783.445. O Sport venceu com Thiago Couto, Matson, Marcelo Benevenuto, Zé Marcos e Edson Lucas. Zé Lucas, depois Carlos de Pena, Biel, depois Zé Gabriel, Iago Felipe, depois Pedro Martins, Barleta, Cleison, depois Yuri Castilho e Perotti, depois Fábio Mateus. O Sport agora volta a campo no próximo dia 10 de junho, na outra quarta-feira, para enfrentar o Atlético na Ilha do Retiro às 21h.
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11: O Clube Náutico Capibaribe mais uma vez amarelou, jogando diante do Sport em plena Ilha do Retiro. O Timbu não reeditou o futebol dos últimos jogos e perdeu o clássico por 2-0. Primeiro tempo do Náutico foi de um futebol fraco e totalmente inoperante. O Náutico melhorou um pouco no segundo tempo, mas não teve futebol para, pelo menos, empatar o jogo. O Náutico perdeu com Muriel, Reginaldo, depois Arnaldo, Matheus Silva, Betão, depois Yuri Silva e Igor Fernandes, Leonay Souza, depois Vitinho, Luiz Felipe e Dodô, Vinícius, Vitor Andrade, depois Derek e Paulo Sérgio, depois Júnior Todinho. Leonardo que enfrenta o Fortaleza na outra terça-feira, na semana que vem, às 19 horas, no estádio dos Aflitos.
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11: O Santa Cruz Futebol Clube pulou uma fogueira ontem na Arena de Pernambuco. Jogando à tarde, empatou com a Ferroviária de Araraquara em 1-1. O Santa ficou com 10 jogadores em campo, com a expulsão do goleiro Thiago Coelho aos 9 minutos do primeiro tempo. Numa saída errada e precipitada, o atleta fez falta e tomou cartão vermelho. Logo em seguida, o Santa sofreu o gol da Ferroviária e seguiu segurando o resultado de 1-0 até o final do primeiro tempo. No segundo tempo, com as modificações feitas pelo técnico Christian de Souza, mesmo com 10 homens, o Santa cresceu em campo, chegando ao empate, e por pouco, por duas vezes, não vira o jogo. O Santa empatou com Thiago Coelho, Eurico, Jefferson, depois Andrei e Edson Miranda, Zé Mário, depois Alex Juan, Fabinho, depois Renato, Pedro Favela e Vitinho, Ronald, Everaldo, depois Gabriel Coelho e Thiago Marques, depois Heron. O Santa agora dá uma parada de 15 dias à tabela da Série C. O tricolor do Arruda só volta a campo no dia 14 de junho para enfrentar o Brusque, fora de casa, em Santa Catarina.
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9: Sete horas e 47 minutos. 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
1: 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Mas aqui o povo fala mesmo. Bom dia.
2: Bom dia, Mauro Júnior. Meu filho, está passando aqui, fazendo um apelo em nome da minha comunidade, o Adoteamento Real. Tem uma senhora, uma idosa, há mais de 5 meses, que vem perturbando a comunidade. E assim, é coisas que... absurda. E assim, seu programa tem uma visibilidade muito grande, tá certo? Eu venho aqui fazer um apelo às autoridades, tomar uma atitude, porque eu tô vendo a hora de acontecer uma tragédia no bairro, porque ela vai para cima das senhoras idosos, né, com uma faca, já bate em várias pessoas, joga pedra, não deixa ninguém dormir, bate nos portões. E assim, as pessoas trabalham, as pessoas são idosas, as crianças estão com medo de sair na rua, que ela agride, ela não quer saber, tira a roupa, não deixa ninguém cultuar mais, entra dentro da igreja, tira a roupa, fica pelada, entendeu? Eu acho que tem alguém, algum órgão, né, que possa nos ajudar. Isso é meu apelo. Por favor, nos ajude. O pessoal do Adoteamento Real já não aguenta mais, tá? Quem tá falando é a professora Edna, do bairro. Porque a gente, alguém tem que tomar uma atitude. Alguém tem que ajudar o bairro, né? E eu já, desde já, já agradeço, viu, Mauri? Pela oportunidade que você está nos dando. O bairro agradece.
1: Pois é, a professora Edna, ela faz um apelo aqui às autoridades. Eu acho que cabe à Secretaria de Saúde do município. Essa mulher está com transtorno, ela está precisando de um tratamento. Talvez o remédio que ela esteja tomando, não tenha tomado. Apenas tem um irmão, de acordo com informações, mas o irmão não aguenta mais. E ela vem amedrontando. Ela pode causar uma tragédia, ela pode esfaquear alguém. De acordo com a professora, ela sai batendo os portões, das residências. E tem hora que ela não aguenta mais, tira até a roupa. Ela está precisando de ajuda, essa senhora. Essa idosa está precisando de ajuda. E eu chamo aqui a atenção dos órgãos, principalmente da Secretaria de Saúde do município, para internar esta senhora, para tratar esta senhora. Até as crianças estão com medo, e faz medo mesmo. E ela anda armada, de acordo com os moradores, com a professora. Ela pode esfaquear alguém. Ela já agrediu já algumas pessoas. E de repente alguém pode até fazer mal a essa idosa. Ela está precisando de ajuda. E o povo lá, os moradores do Loteamento Real, também estão precisando de ajuda. E no momento que está fazendo esse apelo aqui, é para ajudar esta senhora e ajudar o pessoal. Ela sai batendo no portão, gritando, amedrontando lá o pessoal, e pode causar uma tragédia. Então a gente faz apelo aqui à Secretaria de Saúde do município da Vitória, Santo Antão, alguém que possa ajudar esta senhora. E não é fácil, é difícil, mas com a ajuda, com a colaboração, pedir aqui o apoio do Poder Municipal, a Secretaria, especialmente a Secretaria de Saúde do município, para resgatar esta senhora, para internar, para tratar esta senhora, que ela está com transtorno, ela está perturbada. Ela está surtando e ela constantemente precisando de ajuda. Com a palavra, a Secretaria de Saúde do município da Vitória. Vamos ouvir mais um, porque aqui o povo fala mesmo.
3: Bom dia. Bom dia, Mauri. Mauri, eu fui sexta-feira de madrugada para Recife, para Santa Luzia. Meu amigo saiu daqui de 4 horas da manhã, Mauri, cheio mesmo. Um ônibus só, Mauri, para levar os povos para Recife. Isso é uma vergonha, viu? O ônibus veio tão cheio, foi tão cheio. E quando a gente voltou também, veio cheio, viu? Veio torando. Isso é uma vergonha. Cadê os ônibus que a Graça deixou? Era 4 ônibus que ia para Recife. E quinta e sexta-feira só foi um. É uma vergonha, meu amigo. Essa prefeitura é uma vergonha de Vitória. Cadê os ônibus que o outro deixou? E só bota um, um bocado de boi é que vai. Pra mim foi um bocado de boi que foi, porque foi tudo em pé, cheio. Foi cheio, voltou cheio, meu amigo. Olha, ninguém merece não, viu? Bom dia, atual, a melhor escolha.
1: Ela quer dizer uma boiadeira, né? Pois é, com a palavra a Secretaria de Saúde do município. Pessoal, estão indo em pé, idosos. O ônibus para levar o pessoal para a capital pernambucana, pessoal que estão precisando fazer exames. Ela ia para o Hospital Santa Luzia. E por aí vai, com a palavra a Secretaria de Saúde do município da Vitória. Que falta um monte de coisa aí, é preciso olhar para o povo. Esse povo aí, a maioria, votou no gestor atual. E o senhor precisa, viu, prefeito, junto com a sua secretaria, olhar com mais carinho a população. Porque a população está morrendo, a população está precisando de saúde, não tem saúde no município. E que me prova ao contrário, ainda bem que não sou eu, é a população que está falando. A população está falando, mas isso é todos os dias. Quando não é um exame, é falta de medicamentos, transporte. Não tem transporte adequado aí para a população. Para as pessoas que precisam sair do interior para ir para a capital pernambucana. Sair da Vitória para ir para a capital pernambucana. É lamentável, eu fico muito triste como vitoriense. Vamos ouvir mais um, porque aqui o povo fala mesmo. Bom dia.
4: Bom dia, Maurinho. Maurinho, eu moro aqui no loteamento de Bal, Bela Vista 2. Faço um apelo com o Pés aí, que pelo amor de Deus, a gente, ninguém tem água. Depois do Bar de Calala para baixo, ninguém tem água. Essa água está fechada ali na entrada do Calala. Tem um registro que está fechado há mais de 6 meses que não tem água aqui no bairro. Isso é um absurdo. Com tanta água, com tanta chuva que está tendo, e a gente está sofrendo por água. Todo mundo comprando água sem poder, tirando de onde não tem para comprar água. Isso aqui nunca aconteceu aqui no bairro Loteamento de Barro. Faça uma peleia com pesa para liberar água aqui para baixo, para a parte de baixo, pelo amor de Deus.
1: Tá aí, ela pela até pelo amor de Deus. Atenção, senhor gerente da Compesa. Loteamento de Barro já chegando na Bela Vista 2. É de acordo com ela, 6 meses que não chega água. Algo estranho, diga, eu acho que tem algo. Tem que detectar, para ver onde está essa falha, que não está chegando água. É dessa parte onde essa senhora está falando. A parte que está quase 6 meses sem água. Comprando carro pipa e tem que pagar a morrinha da conta, né? E tem que pagar a morrinha da conta. Tirar dinheiro de onde não tem. É difícil pra caramba, hein? Vamos ouvir mais um, porque aqui o povo fala mesmo. Bom dia.
5: Bom dia, Mauri. Para você fazer um apelo para o pessoal da prefeitura tirar a areia do parquinho, da praça, daquele Redenção, porque a areia está cheia de cocô, de cachorro, de gato. A gente não aguenta nem sentar no banco da praça, daquele Redenção, com o fedor dos cocô, dos cachorros e dos gatos que tem na areia do parquinho. Sem falar que as crianças querem brincar e a gente não deixa, para não pegar uma doença, né? Já teve criança que pegou doença já nessa areia.
1: Pois é, tá aí, portanto, fazendo apelo aqui à prefeitura, ao poder municipal, porque a areia, tem que fazer a troca da areia, e também a limpeza, né, não sei se tem alguém para fazer essa limpeza lá, para tirar lá o cocô de gato, de cachorro. O gato não tem culpa, o cachorro também não tem culpa, né, para fazer essa limpeza aí do parquinho. Colocar uma nova areia, tirar a areia e colocar uma nova areia. Agora, animais soltos é o que mais tem aqui em Vitória, né? Eu acho que o mais importante não, deveria cercar a área onde tem areia, para os animais não entrar. onde tem um parquinho, onde tem areia, para cercar. Colocar um portãozinho para os animais não entrar. Colocar a tela para o gato não entrar, o cachorro não entrar. Aí vai acabar todo o problema. Todo o problema. Atenção, prefeitura, o parque lá de Redenção. É só cercar, fazer uma cerca para os cachorros não entrar, para não defecar. O mesmo acontecendo com os gatos. O gato tem que colocar a tela, né? Porque o gato, ele pula mesmo, né? Ele entra. Mas se fizer uma grade alta, o animal não vai subir para fazer lá as suas necessidades. Vamos ouvir mais um? Porque aqui o povo fala mesmo, hein? É só secar a área aí de ontem, areia do parquinho de Redenção, que vai acabar todo esse problema. Vamos ouvir mais um. Bom dia.
6: Bom dia, Mauri. Aqui é Clarice, que mora em São Livramento. Aqui tem um poste, vai mais de 5 meses que esse poste queimado. A Mega Energia mexeu nele e ficou queimado. É uma escuridão, uma escuridão horrível. E não vieram ajeitar. E é uma escuridão aqui da casa de Pedro Leiteiro descendo. É, Rua Malopodina. Eu queria que você fizesse um apelo para a Mega Energia, né? Vim ajeitar esse posto, que ninguém aguenta a escuridão. Os bandidos pela rua.
1: Minha amiga, não é, isso aí é de responsabilidade da prefeitura. Iluminação pública, iluminação nos postes, é de responsabilidade da prefeitura. Agora, se a prefeitura não está tendo condições aí de fazer o serviço como deveria fazer, porque além do Livramento tem vários bairros com postes com lâmpadas apagadas. A senhora paga a taxa de iluminação, eu pago a taxa de iluminação, todo mundo paga a taxa de iluminação e não tem iluminação na rua. Aí é de responsabilidade da prefeitura. Cabe o departamento de iluminação da prefeitura. É, Rua Leopoldina, né? Bairro do Livramento. Tem um posto lá que faz 6 meses. É uma escuridão na burrinha. Departamento de Iluminação da Prefeitura, bora lá consertar lá, ou fazer o serviço. Colocar uma nova lâmpada. Às vezes até um componente. Agora é lâmpada, mas não é aquela recondicionada não, viu? A recondicionada você bota na casa de vocês, na frente da casa ou na rua de vocês. Porque quando apagar, vocês vão lá colocar de novo. Porque colocar a lâmpada recondicionada, ela só acende uma vez. E se passar, se durar, dura 2 dias. A gente tem um agradecimento, põe no ar. Bom dia.
7: Bom dia, Mauri. Eu quero lhe agradecer pelo apelo que você fez para limpeza do galpão da Feira do Maués. Até que enfim o prefeito mandou limpar a calha. Aí agora tá tudo ok. Muito obrigada, viu, pelo seu apoio aí que você falou. Tenha um bom dia.
1: Bom atual, dia.
7: A melhor escolha.
1: É mais do que obrigação deles, né? Já era para ter dever feito muito antes mesmo, né? Mas é mais do que obrigação do pessoal da prefeitura, até porque todo mundo paga seus impostos, e é obrigação do poder público. São 8 horas e 3 minutos, vamos para a última hora do programa.

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0: Oito horas e 9 minutos.
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0: Antes de eu trazer aqui o Nogueira Júnior com outros destaques em casos de polícia para falar do plantão do final de semana, Vitória, falar das Óticas Mercadotic. 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Alô, Nogueira Júnior, de volta. Bom dia mais uma vez para você e traz aí outros destaques e casos de polícia.
13: Bom dia, Mauri. Bom dia para todo mundo que está acompanhando a rádio Atual FM na manhã desta segunda-feira. Estamos de volta, Mauri, para a gente falar do plantão policial das últimas 72 horas. Na área do 21º Batalhão e da 12ª Delegacia Seccional, não houve registro nem de homicídio e nem de tentativa de homicídio, conforme foi apurado no plantão policial da Delegacia de Vitória de Santo Antão. No entanto, Mauri, nós tivemos o registro de uma ocorrência relacionada à apreensão de entorpecentes. Policiais do tático do 21º Batalhão, eles fizeram um monitoramento e conseguiram apreender 78 gramas de crack, 16 gramas de maconha do tipo flor e duas balanças de precisão, além de um pé de maconha que também foi apreendido. Todo esse material foi capturado, foi localizado aqui em Vitória de Santo Antão, juntamente com a mulher, que foram conduzidos à delegacia de polícia para aplicação das medidas previstas em lei. O caso, ele agora passa a ser investigado pela delegacia de Vitória, porque foi instaurado um inquérito policial para que o caso seja apurado se outras pessoas teriam envolvimento nessa ação criminosa. Mas tivemos aí um fim de semana tranquilo, né? O último final de semana aí do mês, e com uma tranquilidade imensa, não só em Vitória, mas também em toda a área do 21º Batalhão e da área da 12ª Delegacia Seccional, sem registro de homicídio e sem tentativa de homicídio.
0: Pois é, Nogueira Júnior, agora traz pra gente aqui, no sábado, houve um protesto que foi realizado na manhã do sábado, na BR-232, aqui em Vitória de Santo Antão. O motivo seria, evidentemente, a respeito de uma prisão. Familiares e amigos do João Edson de Souza explicaram os motivos que levaram à realização de um protesto na manhã deste sábado. Você poderia nos trazer aí outras informações, Nogueira?
13: Sim, Mauri. Esse protesto, ele aconteceu na manhã do sábado, por volta aí das 7h30 da manhã. Manifestantes e familiares do João Edson, eles interditaram os dois sentidos da BR-232, ali na rodovia Luiz Gonzaga, e a reivindicação deles é em relação a uma prisão que foi realizada lá no Engenho Pedra, que fica na zona rural do Cabo Santo Agostinho. E o João Edson, ele foi preso por meio de um mandado de prisão preventiva expedido pela justiça lá de Serrita. E de acordo com informações apuradas, essa prisão teria sido uma prisão injusta, segundo os familiares e parentes do João Edson, tendo em vista que ele não possui passagens pela polícia, é um cidadão com uma conduta moral ilibada na região, e também de acordo com a família, né, ele não teria envolvimento em nenhum ato ilícito, trabalha como cortador de cana, e eles creem que foi um erro judicial ou erro policial. E o José Edson foi preso durante uma operação realizada pela delegacia de Serrita, que cumpriu mandados de prisão. E a polícia, né, tem como ele como alvo de investigação por adulteração de veículo e também formação de quadrilha, sendo que os familiares dizem que ele nunca saiu da zona rural, nem sequer foi até o município de Serrita. O caso, ele ganhou repercussão porque a família, obviamente, né, interditou aí os dois sentidos da BR-232 para chamar a atenção das autoridades judiciais e que possam, né, rever esse caso desse cidadão que trabalha como cortador de cana, na zona rural do Cabo de Santo Agostinho, Mauri.
0: Pois é, e Serrita não é pertinho não, hein, gente? É longe pra caramba, hein? Cara, depois da Aliança Ouricuri, conheço aquela área dali. Agora, se ele nunca esteve lá, então, como você bem falou, ou foi um erro da justiça ou um erro policial. Então cabe a justiça, né? Ver direitinho, porque de acordo com seus familiares e amigos, trata-se de um trabalhador honesto, não é isso, Nogueira?
13: Isso, Mauri. São testemunhas, né, que relatam isso. A maioria da comunidade, né, está revoltada com essa situação. E agora é a gente aguardar, porque foi como foi feito um cumprimento de um mandado de prisão preventiva, né? É porque a própria Polícia Civil, ela já tem indícios de autoria e materialidade. Mas que materialidade e autoria é essa? É que a gente ainda não ficou claro, nem para os familiares e nem para a população, sobre essa autoria e materialidade do delito que é imputada a esse homem.
0: Pois é, eu digo assim, lamentável, né, gente? Então a família está sofrendo pra caramba. E vamos aguardar, né, Nogueira, esse desfecho aí. Que tomara mesmo, né? Que ele possa sair inocentemente. Porque tem muita gente, né, presa inocentemente. A gente tem acompanhado casos, mas casos, né? E a gente fica naquela expectativa de que o que a família está falando seja concreta, né? Que ele possa sair o mais rápido possível. Então, no mais, Nogueira, aqui Vitória, está tudo tranquilo?
13: Isso, Mauri, no mais tudo tranquilo. Vitória de Santo Antão, sem resistir ao homicídio ou tentativa de homicídio, conforme apurado no plantão policial da Delegacia de Vitória.
0: Então nos traz pra gente aí os destaques do programa do Cidade de Ação, que começa o meu dia na tela da TV Vitória.
13: Nós iremos falar, Mauri, sobre esse protesto. Também nós vamos falar sobre uma apreensão que aconteceu em Águas Belas, né? Um homem que estava com o carro roubado, e de um feminicídio que aconteceu em Ipubi, no sertão do estado. Tudo isso e muito mais meio-dia no canal 50.1 digital da sua TV Vitória. Essa é da gente.
0: Pois é, Nogueira Júnior, daqui a pouco, ao meio-dia, ele apresenta o programa do Cidade Ação, segunda edição. Para você, até mais, viu, Nogueira?
13: Até mais, Mauri. 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
0: São 8 horas e 18 minutos. Antes de trazer aqui ainda com um balanço sabor, é falar com você, meu amigo e minha amiga. 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Vamos ao balanço SAMU com Keina Paulino.
14: Tivemos um total de 2.200 ligações. Tivemos um sinistro de trânsito envolvendo uma moto e um carro no centro de Goiânia. Vítima desconhecida, idade não informada, do sexo masculino. Acionado SAMU Goiânia, óbito antes do atendimento. Também tivemos um atropelamento no centro do Cabo de Santo Agostinho. Vítima de 51 anos, do sexo masculino, acionado SAMU Cabo, finalizado no Hospital Mendo Sampaio. Um atropelamento em Tejucupapo, Goiânia. Vítima de 42 anos, do sexo feminino, acionado SAMU Goiânia, finalizado no Hospital da Restauração. Um atropelamento em Gaibu, no Cabo de Santo Agostinho. vítima de 25 anos do sexo masculino acionado Sambucabo, óbito antes do atendimento. Também tivemos um sinistro de trânsito envolvendo um carro e um caminhão em Nossa Senhora do Ó, Ipojuca. Vítima 1 de 69 anos do sexo masculino finalizado na UPA Ipojuca. Vítima 2 de 42 anos do sexo feminino finalizado no Hospital da Restauração. Vítima 3 de 9 meses finalizado na UPA Ipojuca. Um sinistro de trânsito envolvendo uma moto em Boa Viagem, Recife, acionado SAMU Recife. Vítima 1 de 45 anos do sexo masculino, óbito no local. Vítima 2 de 34 anos do sexo feminino, finalizado no Hospital da Restauração. Um sinistro de trânsito envolvendo uma moto na PE-90 João Alfredo. Vítima 1 de 18 anos do sexo feminino, acionado SAMU João Alfredo, finalizado na UPA Mista Joana Cavalcante. Vítima 2 de 25 anos do sexo masculino, óbito antes do atendimento. Também tivemos uma agressão por arma branca na Encruzilhada Recife. Vítima de 49 anos do sexo masculino, acionado SAMU Recife, finalizado no Hospital da Restauração. Uma agressão por explosão de pneu em Peixinhos, Olinda. Vítima de 65 anos do sexo masculino, acionado SAMU Olinda, óbito antes do atendimento. Também tivemos uma agressão por arma branca em São José, Recife. Vítima do sexo masculino, idade não informada, acionado SAMU Recife, finalizado no Hospital da Restauração. Esse foi o relatório do SAMU do final de semana. 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
0: Pois é, Keila Paulino trazendo aí o balanço do SAMU do final de semana. São 8 horas e 22 minutos.
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0: Mas aqui a gente deixa o povo falar mesmo, hein?
15: Deixa o povo falar o que é que tem.
0: Agora o que é que tem? Muita bronca na cidade, muita bronca nesse país chamado Brasil.
15: Deixa o povo falar, deixa o povo falar.
0: Quem me ouve, bom dia.
16: Bom dia, Maria. Maria, eu queria que você fizesse um apelo aí à prefeitura. Essa lâmpada que eles colocam é descartável. Coloca a lâmpada e rapidinho a lâmpada se queima. Aqui em frente à minha casa tem um poste. Vê a situação da lâmpada. Ela fica dando aqueles estalos, já pegando fogo no poste, piscando e não acende mais. Apagou e não acende mais. Faça um apelo aí à prefeitura aqui no loteamento de Bal, na rua Nossa Senhora dos Prazeres. O poste aqui está apagado.
0: Nossa Senhora dos Prazeres, tem um poste com lâmpada. É lâmpada descartável, né? É, daqui a pouco fica pegando fogo. É loteamento de Bal. Loteamento de Bal, com a palavra Departamento de Iluminação da Prefeitura. Nossa Senhora dos Prazeres, loteamento de Bal. Ela enviou até o vídeo, né, pra gente. Põe mais um aí no ar, bom dia.
17: Bom dia, Maurício. Ô, Maurício, eu faço um apelo à Secretaria de Obra. Por favor, a rua Senhor Olerão tá uma derrota, a parte baixa, no começo da rua. Tá toda cheia de buraco, é lama. Fora ainda da rua tá escura, que os moradores da parte de cima que botou LED de frente às portas para clarear, a gente não tava aguentando. Tá cheio de buraco, é água, quando os carros passam, a gente não aguenta ficar pinta dentro de casa. Prefeito, Salembre, vem deição aí, viu?
0: Tá aí a rua Senhor Olerão precisando de assistência por parte da Prefeitura, Secretaria de Serviços Públicos da Prefeitura. Bora botar esse pessoal para trabalhar, prefeito. Bora botar os secretários para trabalhar logo cedo. Os encarregados. Que é bronca! A rua Senhor Olerão foi promessa, né? Houve ter promessa de calçar, de fazer uma rua bacana. Mas tá lá desgraceira, quando chove, meu Deus do céu. Uma loucura total. A zona rural tá aí sobrevivendo porque graças aí ao desempenho da governadora por causa daquelas chuvas, a pedido aqui do deputado Aglaio Vito, algumas estradas da zona rural foram feitas e bem feitas, viu, gente? Feitas e bem feitas. Ainda estou trabalhando. Esse é o que deve fazer. É o poder municipal tem condições de fazer. Mas a ajuda do governo foi excelente para quem mora na zona rural. Mocotó, Serra Grande, Natuba, tantas outras e tantas outras áreas da zona rural. Fazer um apelo aqui porque tá uma desgraceira, né? Porque um pontinho danado, não sei que morrinha ali, naquele local ali. Quem vai pro FPE, pegando ali da Locar, no começo da Locar, até o depósito da Veneza, até próximo ao depósito. É um serviço mal feito. Eu sei que morria aquele ali. Eles colocam ali pissarro e daqui a pouco a buraqueira com água. Primeiro tem que estancar, tem que fazer aquele trabalho de escavação, que é para fazer a parte da drenagem e aquelas bueiras, né, para que a água possa, quando chover. Mas não sei que água é aquela que possa tudo. E é uma desgraceira. Tem gente que não consegue nem passar ali. Se puder botar o carro na cabeça, se pudesse botava na cabeça, para não melar o carro e não quebrar a suspensão do veículo. É bronca! 8:27.
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5: No relógio da Atual, são 8 horas e 31 minutos. Pois é, meus amigos, o nosso WhatsApp é o 3526-4083 para você

0: de segurança e dos mutirões voltados à agilização de procedimentos relacionados à violência doméstica. As estatísticas também apontam redução nas mortes violentas e intencionais contra mulheres, com queda de 37% no mês de abril deste ano, com relação ao mesmo período do ano passado. Os crimes de roubo e furto de cargas também apresentaram redução, reforçando os resultados das operações realizadas pelas forças de segurança na região. Da agência Rádio Sede Notícias, Lilian Dias.
1: Obrigado, Lilian Dias, mais uma vez aí pelas informações e um ótimo trabalho para você. 8h32. Vamos falar de coisa boa, Keila.
2: Vamos sim, Mauri. 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
1: Pois é, mandou bem, Keila. 8 horas e 34 minutos. Município de Altinho conta com 3 cozinhas comunitárias do programa Bom Prato.
3: O município de Altinho já conta com 3 cozinhas comunitárias do programa Bom Prato, implantadas pela Secretaria de Assistência Social, Combate à Fome e Políticas sobre Drogas de Pernambuco. O novo equipamento garante a oferta diária de 200 refeições gratuitas à população em situação de vulnerabilidade social. No total, são 238 cozinhas comunitárias em funcionamento, sendo 36 inauguradas neste ano. De acordo com a gerente-geral de combate à fome, Marília Torres, a cozinha exerce um importante papel social.
4: Além de garantir refeições de qualidade para atendimento às famílias em situação de vulnerabilidade e insegurança alimentar, ele também serve como equipamento de fortalecimento da rede de proteção social, que vai promover inclusão, acesso a direitos, né, não apenas à alimentação, mas a outros direitos assistenciais e sociais que durante muito tempo lhe foram negligenciados.
3: A nova unidade de Altinho funciona de segunda a sexta-feira, do meio-dia às 6 horas da noite, com oferta de almoço e jantar para a população. Desde 2023, o programa já serviu cerca de 26 milhões de refeições em todo o estado, consolidando a Rede Estadual de Segurança Alimentar como uma das principais políticas de enfrentamento à fome. De Caruaru, Jean Silva.
1: Obrigado, Jean, pelas informações. Ótimo trabalho, 8h35. 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
1: Aqui a notícia não para.
2: Não para.
0: Uma Copa, seleção goleia o Panamá em despedida da torcida.
3: A seleção brasileira goleou o Panamá por 6-2 neste domingo no Maracanã, em amistoso de preparação para a Copa do Mundo. O jogo marcou a despedida do Brasil em território nacional antes da competição. O time de Carlo Ancelotti abriu o placar com Vini Júnior no primeiro minuto de jogo, levou o empate de Murillo, mas voltou à frente com Casemiro antes do intervalo. O treinador, no penúltimo teste antes da estreia no Mundial, fez 10 trocas e viu o Brasil construir a goleada no segundo tempo com gols de Rayan, Paquetá, Igor Thiago e Danilo Santos. O Panamá ainda marcou o segundo gol com Harvey. Ancelotti agradeceu a torcida pela injeção de ânimo antes da viagem para os Estados Unidos.
4: A atuação da segunda parte é uma atuação importante para a equipe, para os jogadores que entraram, que mostraram qualidade, que mostraram de poder competir com todos os outros da lista. Temos que ter em conta também o rival, que ha baixado um pouco o ritmo, menos intensidade, mais possibilidade de mostrar qualidade. A primeira parte é um partido distinto, coisa boa, coisa que temos que melhorar. Óbvio, é uma noite para nós bonita. Agradecemos, coisa mais importante, agradecer a torcida, o ambiente criado. Para nós é uma injeção formidável de confiança.
3: A boa exibição da seleção brasileira no segundo tempo deixou algumas dúvidas na cabeça do treinador com relação a possíveis mudanças de estratégia.
4: Passa pela minha cabeça a possibilidade de mudar o equipe, de mudar a estratégia. E eu acho que o jogo da segunda parte mete mais dúvida. Isto para mim é bom, é importante ter dúvida positiva. E a verdade é que o jogo da segunda parte me mete mais dúvida. Isto é muito bom.
3: A seleção ainda enfrenta o Egito em amistoso preparatório no próximo sábado em Cleveland. O primeiro jogo do Brasil no Mundial será contra o Marrocos no dia 13 de junho em Nova Jersey. Agência Rádio Web, com informações da seleção brasileira, Ivison Gomes.
0: Pois é, nossa seleção brasileira, né, gente? Rumo ao Hexa. Vamos ficar aqui na torcida. Viaja hoje a delegação, né, para os Estados Unidos. Já avisando já a Copa do Mundo, 8 horas e 40 minutos. 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
0: Mas aqui a gente deixa o povo falar mesmo, hein? Quem me ouve, bom dia.
6: Bom dia, Mauri. A bronca, Mauri, é que faz 2 meses e 5 dias que chegou água no Real Vitória. Enquanto lá para baixo está se desperdiçando, água se desperdiçando na balança, no amparo. É água se desperdiçando no abambam, meu amigo. Agora um tico de água no Real Vitória não chega. 2 meses e 5 dias sem água. Essa é a verdade, viu? Vamos ver. Enquanto o Papai do Céu manda água aí, é chuva. As barragens tudo estourando, cheia aí, mas infelizmente é uma vergonha essa Compesa. Principalmente aqui em Vitória. Muito obrigado, tenha um bom dia.
0: É, coloque vergonha nesses 2 meses, e 5 dias. Morador do loteamento Real sem água. Isso é um absurdo, é a falta de respeito com os usuários. Isso é desumano, gente. Você paga uma coisa que você não está usando. É vergonhoso você ir para... É você todos os dias denúncia, mais denúncia contra a Copesa. De melhorar, está piorando. Vai com 12 meses sem água. Isso é uma vergonha. Vamos ouvir mais um. Bom dia.
2: Bom dia, Maria. Aqui é da Rua E, Lídia Queiroz. É um, aquele posto aqui, faz tempo que está assim, Maria. Eu era para acender aqui uma vez, mas faz tempo. A gente vai de manhã à noite, queima. Só Deus acuda mesmo aqui nessa rua. À noite, não posso sair para fora mais, para sentar assim, né, bater um papo, mas é escuridão mesmo. Aí não vê ninguém, não. Só Deus mesmo. Ajuda a gente aí. Viu? Obrigado.
0: Pois é, Rua E, Lídia Queiroz. O que é uma lâmpada para a prefeitura, hein, gente? E outra coisa, a gente é que paga. Todo mês a gente paga a taxa de iluminação, todo mundo. Tá lá a Rua E, na escuridão da morria, e não aparece ninguém para colocar. Tem que levar um vereador debaixo do braço para colocar uma lâmpada. Agora é assim. É. Rua E! Atenção, departamento de iluminação da prefeitura. Bora botar esse pessoal para trabalhar, prefeito. Rua E, tem um poste com lâmpada apagada, o cidadão tá lá, rua escura. Porque as ruas do Lídia Queiroz, elas são estreitas. Um poste daquele apagado, né, é distante para outro, é uma escuridão na morrinha. E tem vários postes com lâmpadas apagadas. Com a palavra, departamento de iluminação da prefeitura, 8h44.
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0: Oito horas e 48 minutos. Essa chamada Giselda Tavares aqui com seus comentários. É falar aqui do Novo Borba. 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
0: Chega pra cá, Giselda Tavares, bom dia pra você.
18: Bom dia, Mauri. Um abraço aos amigos do programa Cidade em Ação.
0: Novidades aqui não faltam, né, Giselda?
18: Pois é, não falta não, né, Mauri? Mas a gente tem que falar que hoje estamos começando então, né, o mês junino, né, mês de junho, primeiro de junho, tá certo? E claro, né, esse mês muito esperado, né, pelo comércio também, né, por conta do que se vende, né, para enfeites, né, ornamentações, então, de tudo quanto é canto, da casa, tá certo, de palhoças, tá? Então, é um mês também onde o comércio é bastante aquecido, muita gente também comprando aí uma bota legal, tá? Uma roupa diferente para curtir, né? Todo esse momento de festejos juninos em toda a nossa região, principalmente a região nordeste aqui do nosso Brasil. Bom, dito isso, Mauri, a preocupação é a notícia do final de semana, a questão da classificação, né? Pelos Estados Unidos, de que o PCC e o Comando Vermelho, né, são terroristas, né, é uma organização criminosa terrorista, e a repercussão é muito grande, uma repercussão enorme, né, e consequentemente aí com a prisão, obviamente, de alguns alvos, né, da polícia, né, e isso chegando também a chamada lavagem de dinheiro em corrupção aqui no Brasil. Então, eu falava aqui que só nos Estados Unidos, tem aí, dentro dos Estados Unidos, para a gente ter uma ideia, né, o PCC ele está em 12 estados, né, de 50 estados que existem nos Estados Unidos, dois à parte, eu falei aqui, o Havaí e o Alasca, né, não são terrenos, não são terras contínuas, mas está presente, pelo menos é o que já identificou lá, né, o pessoal lá dos Estados Unidos em relação ao comando do PCC, na lavagem de dinheiro, né, o encaminho de drogas, né, de armas, tá certo? E está afetando bastante esse país. E pelo mundo, são 28 países onde eles conseguem chegar. E obviamente que eles vão se filtrando, né? E aqui no Brasil, o que tem que ser feito é as autoridades combater, né, esse crime organizado que se alastrou, né, de canto a canto do Brasil. Antigamente falava-se apenas, né, Rio de Janeiro, São Paulo, ficava por ali, né, mas se espalhou de forma tal que aqui, né, na região Nordeste, o próprio Ceará também, né, o estado do Ceará tem forte presença também dessas organizações criminosas. Então, os 26 estados da federação, alguns mais, outros menos, mas hoje você não tem nem como dizer que não tem. Então, quem tem que combater isso? As autoridades. De que forma pode se combater isso, né? Logicamente, trabalhando, né, com a inteligência, né, que é disponibilizada pela polícia, e a gente não fala aqui nem nas Forças Armadas, porque não são, digamos assim, instituições preparadas para combater, né, esse crime organizado que se infiltra principalmente. Antigamente era só, digamos assim, nas periferias, né, nas áreas periféricas da cidade. Aí quando se fala de Rio de Janeiro, fala de favelas, de comunidades, mas hoje está em todo lugar, tá certo? Em todas as camadas, tá certo? E é um volume tão grande de dinheiro que ultrapassou todos os limites e consegue, né, ir comprando, né, consegue ir para cima, né, comprando gente, né, que tem emprego, né, que ganha bem, mas o volume de dinheiro é tão grande que não tem preço para comprar aquela articulação ali para facilitar, né, o trabalho, tá certo, do crime organizado. Então, a escala ela é enorme, né, e aí quem tem que combater, logicamente, que é as forças, né, da polícia militar, polícia civil, todo esse entronco aí, porque as Forças Armadas, ela é preparada para um outro momento, uma outra história. Então, quem tem que fazer, né, é a polícia, né, seja ela Polícia Federal, né, seja ela Polícia Militar, seja ela Polícia Civil, enfim, essas organizações que podem e que vivem o dia a dia, né, com os, digamos assim, as investigações desses crimes organizados, tá certo, Brasil afora. Então, para a gente ter uma ideia, né, 88% das pessoas que estão presas no Brasil têm ligação com esses crimes organizados, com o PCC, com o Comando Vermelho. 88% das prisões que são efetuadas no Brasil têm ligações com essas organizações criminosas. Então, é um momento difícil, né, para a segurança nacional, para a segurança de um modo geral, porque está enraizado, né? Hoje mesmo, ou ontem, né, a polícia conseguiu pegar no Porto de Santos, né, 181 quilos, né, de cocaína, né? E todo dia pega, e todo dia acha, e todo dia isso é, digamos, até fichinha, né, que atravessa aqui o Oceano Atlântico, vai, ganha a Europa, ganha o resto do mundo, né, e vão se filtrando e vão financiando, né, o crime organizado mundo afora. Então, não só é aquela na ponta, né, muita gente, a gente está vendo aí de colarinho branco, né, pessoal de gravata, aquela coisa toda, envolvidíssimo, né, com essa relação. Então, tá difícil, tá? É por isso que os Estados Unidos estão metendo o bedelo aqui no Brasil, porque já que não estão atuando como deveriam atuar, e não é o governo só atual, quem passou, né, há anos atrás, que deixou crescer, né, e que está crescendo ainda cada dia mais, por falta realmente do combate. É aquele negócio, de enxugar gelo. Então, é um alerta, né? Isso serve também, lógico, para que as autoridades nesse país, elas realmente façam o trabalho que tem que ser feito no combate para ajudar a população de modo geral. Os jogos do Tigrinho nem se fala, né? Aí uma lavagem eterna, aí vem a questão também do problema, né, mental das pessoas, a saúde mental das pessoas, né, que estão envolvidas, né, famílias que estão indo, né, ladeira abaixo por conta, né, de que não consegue conter as crianças, os adolescentes nesses jogos do Tigrinho. As autoridades têm como fazer isso, foi, não foi, descobre, né, muitas armadilhas, né, para esses adolescentes, para essas crianças que vivem em redes sociais e você não acompanha. Não, eu só estou fazendo um joguinho aqui. Começa a se viciar, começa a realmente jogar, daqui a pouco está devendo, né? Daqui a pouco está embrulhado onde não deve. Então, é um pool, né, que vai puxando outros e quando você vê, está dentro da casa da pessoa. Então, é muito importante que as autoridades se atentem realmente para fechar o cerco para o chamado crime organizado e esse jogo do Tigrinho, pelo amor de Deus, papai, mamãe, ter o cuidado com seu filho, com o celular. Isso é um instrumento muito bom, mas ao mesmo tempo ele passa a ser perigoso porque você não sabe quem está do outro lado, né? É uma terra, como a gente fala, uma terra sem lei, né? Ela continua sem lei, né? Aqui e ali você pega um, mas é uma terra sem lei, onde infelizmente, né, você tem que ter muito equilíbrio. Então, cuidado da exposição do seu filho, seja ele criança, seja ele adolescente, seja ele adulto. Cuidado principalmente nas crianças e dos adolescentes, na exposição dele nessas redes sociais, né? O que eles estão fazendo nessas redes sociais. Uma das coisas que melhorou um pouco foi quando houve a lei para proibição, né, do uso do celular na sala de aula, né, no ambiente escolar, para que haja mais interação. Pelo menos eles estão focados, porque... E outra coisa, a gente está criando essa geração Z aí, né, feito zumbi, né? O pessoal, ninguém fala mais com ninguém, não. Pode olhar, está no canto, até dentro de casa, né, ele sai com o celular, vai para a mesa, com o celular ligado, você fala, não está escutando, né? Então, é realmente a falta de diálogo, a falta de companheirismo, de convivência com a criança, com a família, né, com seu papai, com a sua mamãe e vice-versa. Então, tem que ter cuidado, é um instrumento muito importante, o celular. Agora, o que está fazendo a criança e o adolescente, né, em estar lendo um livro, né, vendo alguma coisa diferente, está ali nas redes sociais, ninguém sabe com quem, ou fazendo o quê, ou aprendendo o quê, né? E a gente tem visto muito tudo sobre isso. Então, é bom, né, vigiar, e vigiar muito, né, isso aí, e também, né, ver também a questão da saúde mental, tá certo? Desses adolescentes, das crianças e também dos adultos, porque como a gente fala, pós-pandemia, né, não tem quem não precise de uma terapia, não. Tem que precisar, tá? Todo mundo hoje, terapia não é coisa de luxo, não. É realmente uma coisa necessária de todas as formas. E aqui em Vitória de Santo Antão, aí eu falei em questão de mente, né? Uma idosa aí precisando de ajuda com problemas mentais, tá certo? Lá no Alto da Balança, não foi isso?
0: Loteamento Real, Vitória.
18: Loteamento Real. Então, uma pessoa que precisa, né, de cuidado. E aí eu acho que a Secretaria de Saúde, né, a questão é saúde mental, né? Ver aí a situação dessa senhora lá
0: loteamento real,
18: onde está prejudicando, logicamente, toda a comunidade e até ela própria, podendo, como o Mauri falou, causar, então, uma tragédia. E a questão dos ônibus, né, que levam as pessoas para terem consultas na capital pernambucana, superlotados, tá certo? E aí o pessoal não está aguentando. Então, atenção do Departamento de Transporte da Prefeitura, ver o que é que pode melhorar nessa questão. E a pracinha lá de Redenção, né? O cachorro não tem nada a ver com isso, acha lá areia boazinha, né?
0: Espaço está
18: aberto, o gato, espaço está aberto, então cabe a quem idealizou saber que ali tem presença de animal, então cercar para que possa ser realmente ter a utilização para que foi construído, que é a presença, tá certo, das crianças naquela localidade. Do mais, a gente deixa um bom início de semana, bom início de mês de junho, e a gente volta amanhã, se Deus quiser.
0: Vem na sequência, Keila Paulino, para comandar a primeira edição do Bom Dia Atual aqui da Tua FM, uma rádio diferente das outras. Empreendimento José Aglailson, Zé do Povo, Aglailson Júnior, Romero Queralbres e Aglailson Vitor. A todos uma ótima segunda-feira e até amanhã, se Deus quiser.
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Muito bom dia para você. Hoje é segunda-feira, dia 1 de junho de 2026. Mais um mês começando e mais uma semana também iniciando por aqui na melhor rádio da cidade. O nosso WhatsApp liberado para você participar, 3526-4083. Fique à vontade, peça música, ofereça para quem você quiser, mande seu beijo para qualquer pessoa que está aqui na sintonia da Atual. Hoje teremos muita música boa, horóscopo do dia e eu conto com a sua participação. Bom dia! E falando em música boa, vamos começar com Marília Mendonça, Maiara e Maraísa, Fã Clube.

Oi, gente, tudo bem? Hoje é segunda-feira, dia 1º de junho de 2026. Seja bem-vindo, mês de junho, trazendo coisas boas pra gente, tá? Eu sou a Suzy Luz, tá chegando com as previsões astrais pra esse dia 1º de junho. Vida longa pra quem dá mais um giro em torno do sol. Quem nasce dia 1º de junho, gente, é do signo de Gêmeos, com a personalidade do signo de Câncer. São pessoas descritas como ativas, inteligentes, muito antenadas. Tudo de bom pra você, geminiano, geminiana, que faz aniversário hoje, dia 1º de junho. Áries, Touro e Gêmeos. Oi, Áries, nascidos de 21 de março a 20 de abril. Procure organizar bem as tarefas para garantir que você vai cumprir tudo sem atropelos. Boa fase para ganhar dinheiro. No amor, você vai saber bem aquilo que quer. Cor para hoje, pink. Números da sorte, 54, 99 e 27. Touro, nascidos de 21 de abril a 20 de maio. Touro, encare as tarefas com disciplina. O seu empenho no trabalho pode render uma grana. Você pode se envolver com alguém conhecido. Apoie projetos do seu par. A cor para hoje é o verde, números da sorte 91, 28 e 37. Gêmeos, nascidos de 21 de maio a 20 de junho. Gêmeos, você pode negociar hoje algumas melhorias com os chefes. Papos descontraídos facilitam a paquera. Cuide de quem você ama. Cor para hoje, azul, números da sorte 47, 83 e 20. Eu já volto e falo com Câncer, Leão e Virgem, mais um bloco de previsões para essa segunda.

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2: 9 horas e 17 minutos e temos participação ao vivo. Olá, muito bom dia.
3: Bom dia. É Naí do Acereal. Eu gostaria de ouvir uma música com Zezo. É Mulherão da Porra. Obrigada, tua FM, melhor escolha. Tenha um bom dia.
2: Beijão pra você, Naí.

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Boa semana, pessoal. Eu tô de volta nessa segunda-feira em mais um bloco de previsões astrais. Agora eu falo com Câncer, Leão e Virgem. Câncer, nascidos de 21 de junho a 21 de julho. Câncer, trabalhar em equipe é uma ótima opção. Encurta o dia com as pessoas que você ama. Namoro recente tem chance de ficar mais sério. A cor para hoje é o roxo, números da sorte 21, 63 e 93. Leão, nascidos de 22 de julho a 22 de agosto. Leão, faça contato com quem é mais próximo. Você vai estar mais para o namoro do que para aventuras. A cor para hoje é o azul, números da sorte 94, 85 e 40. Virgem, nascidos de 23 de agosto a 22 de setembro, invista nas mudanças que você deseja, Virgem. Vai querer estabilidade no emprego e Mercúrio traz ideias para você ganhar dinheiro. A temperatura só

Tô de volta com mais previsões astrais por aqui. Agora falo com Libra, Escorpião e Sagitário. Libra, nascidos de 23 de setembro a 22 de outubro, pode chegar uma grana por meio de herança ou gratificação. Saiba como usar. A lua indica que vai ser fácil se envolver com quem deseja. A cor para hoje é o lilás, números da sorte 87, 69 e 24. Escorpião, nascidos de 23 de outubro a 21 de novembro, sol desperta o desejo de construir um futuro seguro. Ótimo dia para tomar conta dos estudos. Há chances de você encontrar alguém especial. A cor para hoje é o branco, números da sorte 97, 43 e 25. Sagitário, nascidos de 22 de novembro a 21 de dezembro, Sagitário, investir no aprendizado é uma ótima forma de progredir. Faça cursos e treinamentos, a sua criatividade vai ser maior. A cor para hoje é o cinza, números da sorte 26, 89 e 53. Eu já volto com o último bloco das previsões e falo com Capricórnio, Aquário e Peixes.

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0: Último bloco de previsões astrais para hoje, Capricórnio, Aquário e Peixes. Capricórnio, nascidos de 22 de dezembro a 20 de janeiro. Você não vai esperar as coisas acontecerem, vai descobrir oportunidades e se jogar em novos projetos. O diálogo vai ser ótimo, aliado. Cor para hoje, vermelho. Números da sorte 45, 66 e 29. Aquário, nascidos de 21 de janeiro a 19 de fevereiro, Aquário, a Lua quer que você se destaque no emprego, inclusive para garantir um aumento. Ela também aumenta a sua vaidade hoje. A cor para você é o lilás, números da sorte 28, 73 e 82. E para finalizar as previsões, Peixes, nascidos de 20 de fevereiro a 20 de março, Vênus acentua sua vaidade, Peixes, e a Lua dá mais estímulos para você cuidar da sua aparência, investindo grana certa nisso. Cor para você verde, números da sorte 83, 92 e 38. Amanhã tem mais previsões, uma ótima semana. Até lá! 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

E a última de hoje é com Mumuzinho, Não Quero Despedida. Muito obrigada pela sua audiência. Vem aí o programa Experiência de Deus com o Padre Reginaldo Manzotti. E na sequência, Márcio Lima com a segunda hora do Bom Dia Atual. Fiquem todos com Deus e até amanhã.

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0: Louvado seja nosso Senhor Jesus Cristo, para sempre seja louvado. Queridos irmãos e irmãs, é segunda-feira, como é que foi seu final de semana? Espero que tenha sido maravilhoso em Cristo Jesus. Saúdo a todos. Foi a missa? Domingo com a missa. Semana com a graça de Deus. Nós estamos em plena novena, Jesus das Santas Chagas, pela libertação dos vícios. Eu repito, é o quarto dia, Jesus das Santas Chagas, libertação dos vícios. Saúdo a todos a partir da Rádio Evangelizar, de onde tudo começa. As rádios irmãs, cujos nomes cito neste momento. Rádio Atual FM 105.1, de Vitória de Santo Antão, Pernambuco. E Padre Manzotti Oficial. Saúdo pelos aplicativos da Associação Evangelizar é Preciso e todas as plataformas digitais. Filhos queridos, povo amado de Deus, vamos juntos iniciar este dia 1º de junho, mês do Santíssimo Coração, Santíssimo Sagrado Coração de Jesus, mês de junho do Sagrado Coração de Jesus, em nome do Pai, do Filho e do Espírito Santo. Amém. Naquele tempo, Jesus começou a falar aos sumos sacerdotes, mestres da lei e anciãos, usando parábolas. Um homem plantou uma vinha, cercou-a, fez um lagar e construiu uma torre de guarda. Depois, arrendou a vinha e alguns agricultores viajou para longe. Na época da colheita, ele mandou empregado aos agricultores para receber a sua parte dos frutos da vinha. Mas os agricultores pegaram o empregado, bateram nele e mandaram de volta sem nada. Então, o dono da vinha mandou de novo mais um empregado e os agricultores bateram na cabeça dele e insultaram. Então o dono mandou mais outro e eles o mataram. Trataram da mesma forma muitos outros, batendo em uns, matando outros. Aqui, Jesus está falando dos profetas. Dos profetas que foram enviados por Deus para a humanidade. Restava, continua o Evangelho, ainda alguém, seu filho querido. Então, o dono da vinha mandou seu filho, pensando, eles respeitarão meu filho. Mas aqueles agricultores disseram uns aos outros, esse é o herdeiro, vamos matá-lo, a herança será nossa. Interprete aqui como Jesus, o filho enviado do Pai. Jesus, o filho enviado de Deus. Agarraram o filho, mataram e jogaram-no na vinha. Que fará o dono da vinha? Ele virá destruir os agricultores e entregará a vinha aos outros? Por acaso não lestes na Escritura, continuou Jesus, a pedra que os construtores deixaram de lado tornou-se mais importante? Então o chefe dos judeus procuravam prender Jesus, porque compreenderam que esta parábola era em relação a eles. Senhor, sois a pedra que os construtores rejeitaram, mas que tornou-se a pedra angular. Jesus, quero começar este mês, mês do Sagrado Coração de Jesus, o proclamando como de fato o único e primeiro amor da minha vida. Sagrado Coração de Jesus, nós te consagramos todo este mês que hoje começa, 1º de junho. Quero voltar ao primeiro amor. Quero voltar ao teu coração. Sagrado coração de Jesus, fazei o nosso coração semelhante ao vosso. Quero voltar a Jesus Cristo, ao seu coração misericordioso, ao seu coração bondoso. Cada minuto, cada hora, cada dia, cada semana, quero deixar tudo para seguir-te em missão. Quero voltar ao primeiro amor. Sagrado coração de Jesus, fazei o nosso coração semelhante ao vosso. Vai, canta comigo, filho. Põe alegria na sua vida. Põe alegria na tua, no início desta semana. Põe esperança e fé. Coragem. Meu primeiro amor é Jesus. Diga isso em forma de canto. Quem canta reza duas vezes. É Jesus.
1: É Jesus.
0: E você vai entregar ao Sagrado Coração de Jesus uma intenção? Faça isso hoje. Sou do meu amado.
1: Meu coração.
0: Sim, Jesus, meu coração é teu. Nada me separe. Ó amado meu.
1: Ó amado meu.
0: Sou do meu amado, diga isso. Pensando no coração de Jesus. Pensando neste mês inteiro consagrado a Ele. Nada me separe. Ó amado meu. Esse texto do Cântico dos Cânticos. Quero voltar ao primeiro amor. Alegria, gente. Alegria no coração. Abra as janelas da tua casa. Vai, deixa o sol entrar onde tem. Deixa trocar o ar. Não só o ar da casa, mas o ar da tua alma. Areje sua mente. Tire as coisas pesadas, os momentos ruins. Foque em Jesus Cristo. Vai, vale a pena. Uma vida mais leve, confiante, edificante em Deus. Deixei tudo para seguir-te em missão. Qual é o meu primeiro amor? É Jesus e sempre será. Sagrado coração de Jesus, fazei o nosso coração semelhante ao vosso. Lembrando que de novena em novena, graças e bênçãos são derramadas. E nós estamos no quarto dia, Jesus das Santas Chagas, pela libertação dos vícios. Nós começamos, vamos para o intervalo e voltamos já. Volte comigo, povo de Deus.
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0: Bom dia, Francisco.
5: Bom dia, Padre Reginaldo Manzotti, a sua bênção.
0: Deus o abençoe, Francisco. De onde você fala, filho?
5: Eu falo de Tangará da Serra, Mato Grosso, Padre.
0: Meu abraço a Tangará da Serra, Mato Grosso. Como você me acompanha aí?
5: Eu acompanho pela TV Viva, canal 6.1, aqui de Tangará.
0: Maravilha, canal 6.1, Tangará da Serra, TV Irmã. Fala lá, Francisco.
5: Padre, eu estou muito emocionado, porque faz muito tempo que eu tento falar com o senhor e não consigo, mas eu quero dar um testemunho.
0: Pois não, por favor.
5: É o seguinte, eu tenho umas irmãs que moram em São Paulo, nós éramos 10 irmãs, já faleceram 4 e nós ainda temos 4 irmãs e 2 homens, somos 2. E duas delas que moram em São Paulo, uma bem mais velha do que até eu mesmo, ela vai fazer 80 anos agora, dia 27 de julho, e a outra mais nova, está com 65 por aí, tiveram uma discussão entre as duas, uma discussão feia, depois ficaram de mal uma com a outra, não se falava, né?
0: Sim.
5: E eu muito preocupado com isso, porque a gente está de idade, para que isso, né?
0: Verdade.
5: Eu morri. E eu sou, assim, eu gosto muito de rezar, rezo meu texto todo dia, duas vezes por dia, e pedindo em oração, pedindo a Deus que ponhasse a mão sobre elas, abrandasse aqueles coração que estava ferido por a irritação, nervosismo. E graças a Deus, falei com elas, falei primeiro com a mais velha falou, olha, eu não tenho nada contra a Gracinha, que é a outra, né? E aí a outra, falei com a mais nova, que é essa que eu citei o nome por outra, ela falou, ó, eu posso até falar com ela, mas não quero ficar indo na casa dela e tal. Eu falei, ah, mas aí não é o problema. Pelo menos eu queria que vocês entrassem em contato uma com a outra.
0: Claro.
5: Algum dia, né, desse um oi por telefone, mandasse um áudio, oi, tá tudo bem com você e tal.
0: Claro.
5: Aí, com a graça de Deus e com minhas orações, que eu continuo rezando, pedindo até hoje por elas, que elas ficaram uns par de anos, tempo sem te falar, né?
0: Nossa.
5: Aí, nessas alturas, elas fizeram essa, que essa mais velha já nem anda mais, vive mais de 2 anos numa cadeira, dia e noite, nem numa cama ela deita mais. Ela está muito debilitada, problema de coluna, embodocou muito, entortou tudo.
0: Sim.
5: E vive sofrendo muito. E aí a outra, que é mais nova, né, vai na casa dela, graças a Deus.
0: Oh, que bom.
5: Comunicando. Ela passa algo, uma passa para outra. Oi, como é que tá? Você, tudo bem, né? E é isso aí, padre. Eu fiquei muito feliz com esse meu esforço que eu fiz, graças a Deus, consegui, né?
0: Louvado assim, seja Deus, que bom que o senhor conseguiu reaproximar a família, que já com idade, para que discórdia, para que desavença, não é verdade, filho?
5: Então, não, isso não leva ninguém à frente, em lugar nenhum, né?
0: Então diga comigo, obrigado, Jesus.
5: Obrigado, Jesus.
0: Pela graça recebida.
5: Pela graça recebida, é graça recebida e graça testemunhada. Padre, eu queria pedir oração para meu pai e minha mãe, que já são falecidos já faz anos.
0: Hoje...
5: Meu pai faleceu em 95. O nome dele é Teodorico Vieira de Souza. E minha mãe faleceu em 2013, dia 2 de janeiro de 2013. Eu saí daqui de Tangará e fui pro velório dela lá. Inclusive, cheguei lá ainda com ela viva, mas eu cheguei de 6 horas da tarde no hospital onde ela estava. No outro dia, 5 horas da manhã, ela faleceu. E eu queria pedir oração para ela, né?
0: Como é que é o nome dela? Do pai é Teodorico, já anotei.
5: É, da minha mãe é Maria Carmélia Vieira.
0: Bom, é propício que toda segunda-feira eu rezo pelas almas. E, portanto, hoje vamos colocar seu Teodorico e dona Carmélia.
5: Isso. E pela minha irmã, essa que está doente, essa que eu vou... Inclusive, estou com a passagem comprada. Comprei ontem a passagem para ir fazer uma visita para ela semana que vem. Se Deus quiser, quinta-feira eu saio daqui de madrugada e de tarde já estou lá na casa dela. Vou de avião, se Deus quiser, vou fazer uma visita para ela.
0: Como é o nome dela?
5: É, Ana. Nós chamamos ela Anaísa, mas o nome dela é Ana, né?
0: Tá
5: então...
0: Bom.
5: Sobrenome é de Anaísa Vieira, chega, né? Porque o marido já faleceu também,
0: tá
5: era
0: bom.
5: Antônio Pereira da Silva, o nome dele, já faleceu também.
0: Que Deus abençoe, seu Francisco, uma boa viagem e parabéns por trabalhar para manter a família unida. Isso é muito importante. Meu abraço, Tangará da Serra, Mato Grosso. Acompanha pela TV Viva, canal 6.1, Dom Vital Quitolina, da Diocese de Diamantino. Tiago, que a paz de Jesus esteja com você, Tiago.
6: Amém, padre, sua bênção.
0: Deus o abençoe. Você fala de onde, Tiago?
6: Eu falo de Recife, padre.
0: Recife, meu abraço a Recife, Pernambuco, como é que você me acompanha?
6: Eu acompanho o senhor pela Rádio Recife FM.
0: Tá certo, temos aí também a TV Evangelizar 47.1. E você citou a Recife FM. Diga lá, Tiago, a palavra é sua, filho.
6: Padre, eu liguei. Faz tempo que eu estou tentando ligar. É muito difícil falar com o senhor.
0: Hoje é
6: muita
0: teu dia.
6: Ligando. Eu estou querendo uma oração.
0: Tá.
6: Porque, assim, eu sou dentista. O curso de odontologia é 5 anos, né? Você fica estudando. Fora que eu também tenho a especialização de ortodontia.
0: Tá.
6: E tá difícil aqui em Recife conseguir um emprego. Eu
0: certo.
6: Tenho um consultório até fevereiro, 10 anos, e fui obrigado a fechar.
0: Entendi.
6: E eu tenho um filho pequeno de 4 anos que as coisas, né? Eu tô começando a ter dívida porque eu não tô trabalhando. Minha esposa, graças a Deus, ela trabalha, mas ela ganha um salário pela prefeitura e não é suficiente, entendeu?
0: Vamos colocar adiante, pedir a São José, não é, Tiago?
6: Eu fiz as novenas, acompanhei, eu faço sempre quando eu estou em casa, né? Que às vezes eu faço um bico, um trabalho esporádico, mas eu acompanho o senhor sempre. Minha mãe, o nome dela é Maria de Lourdes Mariano da Silva, ela é colaboradora da sua obra.
0: Tá certo. Tá?
6: E assim, eu queria a oração, porque está difícil, padre.
0: Então reza comigo, Tiago. São José.
6: São José.
0: Provedor da Sagrada Família.
6: Provedor da Sagrada Família.
0: Eu te entrego a minha casa.
6: Eu te entrego a minha casa.
0: Peço, São José.
6: Peço, São José.
0: A graça de um trabalho.
6: A graça de um trabalho.
0: Para que eu possa sustentar minha família.
6: Para que eu possa sustentar a minha família.
0: Abra-me as portas de um emprego, São José.
6: Abra as portas de um emprego, São José.
0: Amém.
6: Amém.
0: Que Deus,
6: padre,
0: abençoe. Oi.
6: Eu posso colocar pedido de oração para o nome da minha esposa, do meu filho?
0: Diga.
6: Eu levar O nome da minha esposa é Maria da Conceição Mariano da Silva.
7: Tá.
6: Do meu filho é Miguel José Mariano da Silva.
7: Tá, tá certo. E anotei tua mãe, Maria de Lourdes.
6: É, meu pai é Gilson Mariano da Silva.
7: Como que é o nome do pai?
6: Gilson Mariano
7: Wilson.
6: Da Silva.
7: Tá bom.
6: E o médico Tiago Mariano da Silva.
7: Tá bom. Que Deus abençoe Tiago de Recife, Pernambuco, TV Evangelizar, canal 47.1, Recife FM, Marcelo Pitanga, Olinda FM, Ivanildo Silva, da Obra de Maria, minha saudação, seu Gilberto, Maria Salomé, e ao arcebispo Dom Paulo Jackson Nóbrega de Souza, de Olinda e Recife. 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Eu volto com a leitura orante de Jó. Volte comigo.
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0: Coração Santo, tu reinarás. Você recebeu o jornal do evangelizador? Cadê o jornal? Eu tô com ele na mão. Para quem está escutando pelo rádio, tô descrevendo na capa. Eu escolhi porque sempre eu faço a abertura, o editorial, Jesus apontando o Sagrado Coração de Jesus. Inclusive, você já o leu, tem uma história, na verdade, um testemunho fortíssimo. Começa falando sobre o coração que procura, cura e se dá. Mas, tem ali, ó, que ainda vamos fazer, Santo Antônio, a novena. Depois, a novena do Sagrado Coração de Jesus, tudo isso no Jornal do Evangelizador. Mas tem uma partilha maravilhosa. A professora que encontrou a cura ao rezar pelo irmão. Leia depois, leia. E aí vem o mapa onde nós temos os mensageiros no Brasil e também nos Estados Unidos, Paraguai, ali todos os países. Somos 22.229 mensageiros, capelinhas peregrinas de Jesus das Santas Chagas. Jornal do Evangelizador. Você gostaria de receber? Ligue 0800-410-6060 ou mande um WhatsApp 41-3221-6060. Leia o jornal. Vale a pena, tem coisas profundas, profundas, e muitas curiosidades e catequese. Vamos à leitura orante? Escute o que as pessoas têm dito sobre a leitura orante, escute.
1: Oi, padre, eu sou a Leida, sou aqui de Crateús, falo de Jatobá dos Umbelinhos, zona rural. Eu queria falar para o senhor da leitura de Romanos, que foi maravilhosa, mas a de Jó... Eu já tinha lido alguns capítulos de Jó. Agora está sendo uma lição de vida para mim.
0: Que bom.
1: Está sendo maravilhoso. Todos os dias eu escuto o senhor aqui sentado em frente à televisão. Todo dia eu posto meus status, qual foi a leitura orante de hoje. Todos os dias. E dizer para o senhor que eu estou maravilhada.
0: Que bom, Leda.
1: É muito bom escutar o senhor. É muito bom os ensinamentos. Que Deus abençoe o senhor com muita saúde, com muitos anos de vida. E eu vou ficar aqui bem velhinho em frente à televisão, se Deus quiser, assistindo a TV Evangelizada.
0: Aí, querida. Meu abraço, Leda, de Crateús, Jatobá dos Umbelinos. Rádio Jangadeira FM, Milton Turola, lá de Crateús. E ela, pela TV Evangelizar, com certeza, ela disse, pela parabólica digital, certamente. Então vamos lá, Leda. Bíblia aberta, cartilha de oração.
2: Vem falar comigo, Deus.
0: E hoje, a resposta de Jó. Nós, sábado, tivemos a fala de Elifaz. Hoje, a resposta de Jó. E a resposta de Jó hoje é profunda, marcante. Escuta bem. Eu ainda estou revoltado. Ele não esconde a revolta. E me queixo de Deus. Eu não posso parar de gemer. Gostaria de saber onde encontrá-lo. Aqui tem uma palavra importantíssima. Uma pergunta que todos nós, muitas e muitas vezes, já o fizemos. Gostaria de saber onde encontrar Deus. Jó, não esconde isso. Onde encontrar Deus? Gostaria de ir até o lugar onde ele está para levar a minha causa e apresentar todas as razões que tenho a meu favor. Eu gostaria de saber se ele me diria e como me responderia. Será que Deus usaria todo o seu poder contra mim? Não, não. Estou certo de que ele me ouviria. Versículo 7. Preste atenção. Eu quero encontrar Deus. Põe isso no teu coração. Eu quero encontrar Deus. Versículo 7. Jó diz: eu sou um homem honesto. Eu poderia apresentar a minha causa a ele. E de uma vez por toda ele me declararia inocente. Veja a busca de Deus. Versículo 8. Eu procuro no leste. Deus não está ali. Não encontro o oeste. Também não vejo. Quando age no norte, se esconde no sul. Atenção, atenção. Versículo 10 do capítulo 23. Mas Deus conhece cada um dos meus passos. Se ele me puser à prova,

0: esconder, não fazer como Adão, nosso primeiro pai no paraíso, que depois de ter comido da árvore da vida e da morte, do bem e do mal, se escondeu de Deus. Não, Jó diz: eu procuro, mas eu não o encontro. Eu sigo o caminho que ele me mostra, eu nunca me desvio para nenhum lado. Por mais que os amigos de Jó estão dizendo: você é um pecador, Jó tem consciência, eu obedeço os mandamentos, sempre faço a vontade de Deus e não a minha. Senhor, eu te procuro. Senhor, eu te procuro. Eu desejo ver-te, Senhor. Encontrar-te, Senhor. Vai rezando. Vai rezando isso agora. Eu procuro na vida, eu procuro nos fatos, eu procuro na Eucaristia, Senhor, eu procuro na palavra. Senhor, se mostre a mim, Senhor. Saiba, Senhor, que desejo fazer teus mandamentos e fazer tua vontade. Deus, versículo 13, Deus faz o que quer e eu aceito. Quando ele decide, ele faz e eu aceito. Jó se queixa no versículo 16: a escuridão me deixou cego, mas é o Deus Todo-Poderoso quem me põe medo e não a escuridão. A escuridão me deixou cego. E Jó vai dizer várias vezes: eu não consigo ver Deus. Você tem que entender que nós já estamos no capítulo 23. E Jó começa a dizer: como eu desejo ver Deus, sentir Deus. Eu volto rezando. Você hoje consegue saber, consegue encontrar Deus? Volte comigo.
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0: Rezando este capítulo 23 do versículo 1, Senhor, quero encontrá-lo. Senhor, eu o procuro dia e noite. Senhor, tu sabes cada passo que dou. Senhor, eu o procuro. Sigo o caminho. Por favor, tenha misericórdia e me mostre. Eu quero obedecer teus mandamentos e desejo fazer sempre a sua vontade e não a minha. Senhor Deus, mostre-se a mim. Revele tua vontade em minha vida. Na página 31 do livro Inabalável, é a leitura complementar deste texto de hoje. A dor não tem pressa. E muitas vezes, o erro está em exigir do outro uma recuperação imediata. Uma volta à normalidade que ainda não é possível. Amar é também saber esperar e dar espaço sem abandonar. É respeitar o tempo do outro sem se ausentar. É entender o silêncio ou o desgosto. Pode ser um pedido de ajuda, não afastamento. Às vezes, nos falta paciência quando a dor, ela se estende por tempo. Mas exatamente quando a dor não vai embora tão rápido e o sofrimento também não, é hora de serenizar. Nunca cobre de alguém. Você não melhora nunca. Você não sai do lugar. Esteja presente. Na dor há uma busca de Deus. Que ajudemos a pessoa a encontrar Deus. Esta foi a leitura orante de hoje. Andréia, que a paz de Jesus esteja com você, Andréia.
1: Bom dia, padre.
0: Bom dia. Falei certo o seu nome, Andréia, né?
1: Isso.
0: De onde você fala, Andréia?
1: De Sete Lagoas, Minas Gerais.
0: Meu abraço a Sete Lagoas, Minas Gerais. Como que você me acompanha?
1: Pelo aplicativo e pela Rádio Cultura.
0: Pelo aplicativo, Rádio Cultura. Diga lá, Andréia. Sou ouvidos.
1: Padre, eu quero contar um testemunho do meu pai.
0: Conte, por favor.
1: No início da quaresma, da quarta-feira de cinzas, no dia 18 de fevereiro, o meu pai, ele teve um mal súbito dentro da igreja.
0: Certo.
1: Ele já tem, assim, um problema cardíaco, mas fazia os tratamentos direitinho. E aparentemente estava bem, não estava sentindo nada.
0: Entendi.
1: Aí, padre, quando eu escuto um barulho forte e eu olhei pro lado, meu pai estava ali no meio daquela multidão,
0: meu
1: caído
0: Deus.
1: No chão.
0: E aí?
1: Eu peguei, já me desesperei, abaixei perto dele, peguei ele, coloquei no meu colo e já vi que ele não estava respirando.
0: Misericórdia.
1: Aí, padre, naquele momento já chegou um homem pedindo para passar, que ele falou que era socorrista.
0: Certo.
1: E que ele iria ajudar. E aí ele começou a fazer ali as massagens cardíacas.
0: Certo.
1: E depois chegou outra pessoa, uma mulher também dizendo que era médica, e conseguiu ajudar também. Aí, padre, aquele socorro imediato foi, assim, foi crucial por ele estar vivo hoje. Primeiramente a Deus, né? Que ele estava no
0: claro.
1: Momento certo ali, naquele lugar certo. Mas aí, padre, o padre da igreja teve que continuar a celebração normalmente, né?
0: Sim.
1: Mas, assim, ninguém conseguia se concentrar mais ali naquele momento por causa...
0: O choque foi grande, né?
1: Isso, por causa daquela confusão toda. Mas aí, até o socorro chegar, aquelas pessoas que fizeram os primeiros socorros dele...
0: Então, louvado seja Deus que teve alguém que se prontificou. E como está seu pai
1: isso,
0: hoje, Andréia?
1: Padre, hoje ele está bem em casa, graças a Deus, sem sequela nenhuma.
0: Como é o nome dele?
1: É Mauro.
0: Então, graça recebida...
1: É graça testemunhada.
0: Toca o sino, sacristão.
1: Toca o sino, sacristão.
0: Quer deixar alguém em oração, Andréia?
1: Eu quero, sim, Padre. Eu quero pedir, primeiramente, pela saúde dele. Pela minha mãe.
0: O nome dele, também... por favor, querida.
1: É o nome dele, Mauro.
0: Tá. E da sua mãe...
1: Minha mãe Maria Edna, que cuida do meu irmão também, que é deficiente mental.
0: Como é que é o nome do seu irmão?
1: É, o nome dele é Davidson, mas escreve Davidson.
0: Tá.
1: É, pelo meu outro irmão também, que é caminhoneiro, que trabalha viajando, o André.
0: Tá bom.
1: Eu quero pedir também pelo meu cunhado e a esposa dele, o filho deles é Alexandre. Paloma.
0: Tá.
1: Théo.
0: Tá.
1: E pela mãe dela também, que é a Rosali.
0: Que Deus abençoe, Andréia, de Sete Lagoas, Minas Gerais. Graça recebida, graça testemunhada, Rádio Cultura FM, Geraldo Alves, Dom Francisco Cota de Oliveira, de Sete Lagoas. Amado povo de Deus, eu quero dizer que em outubro nós temos uma peregrinação Passos da Misericórdia. E tenho algo a dizer a você. 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Escute esse testemunho, por favor.
2: Sou Maria de Jesus Mendes Lopes, aqui do Espigão do Oeste, Rondônia. Eu quero dar um testemunho da minha neta, que já tem mais de 60 dias que ela estava na UTI. Ela saiu tubada daquele espigão, desacordada. Ficou 9 dias desacordada. E eu pedi Jesus da Santa Chagra, Nossa Senhora Aparecida e todos os santos e santas do altar do céu para colocar a mão nela. E pedi Jesus para colocar a mão sobre a respiração dela.
0: Isso.
2: E ela conseguiu voltar com 9 dias, Padre. Eu sou muito grato por isso e agradeço muito
0: louvado
2: a Deus
0: seja
2: e Jesus
0: Deus.
2: Da Santa Chagra.
0: Amém, filha.
2: Eu fiz a promessa para ela, né? Se eu conseguisse que ela voltasse, eu ia dar testemunho.
0: Amém.
2: E toco o sino, sacristão.
0: Deus
2: Maria
0: seja
2: Jesus,
0: louvado.
2: Mendes Lopes, aqui do Espigão do Oeste, Rondônia.
0: Meu grande abraço, Maria de Jesus, de Espigão do Oeste, Rondônia, Rádio Sociedade Top FM, Dom Norbert Han Christopher Foester, da Diocese de Ji-Paraná. Que tal, Maria de Jesus, se tornar uma mensageira da Capelinha de Jesus das Santas Chagas? Liguem agora, 0800-410-6060, torne-se uma mensageira, um mensageiro, eu volto já.

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quero lembrar você que no YouTube Padre Manzotti nós temos e deixamos ali algumas catequeses sobre o Espírito Santo. No momento oportuno, você que está às vezes trabalhando, quer ouvir, você deixa, clica e vai ouvindo a catequese. Não necessariamente precisa ver, você pode ouvir a catequese. Catequese, quem é o Espírito Santo? A segunda foi invocar o Espírito Santo nos momentos mais difíceis do dia. Preste atenção nessa catequese, essa segunda. Depois, como saber se Deus está agindo em você? Um clamor ao Espírito Santo. E assim por diante. YouTube Padre Manzotti, você pode ver, ao invés de ficar lá só passando no TikTok, você ficar só fazendo outras coisas, você pode inclusive colocar e ficar ouvindo como se fosse um podcast, porque é uma catequese profunda. Hoje, sobre o Espírito Santo, vem mais. Hoje é aniversário do arcebispo Dom José Mário Angonese, da Arquidiocese de Cascavel. Minha saudação, onde temos a TV Evangelizar, canal 50.1. Rádio 104 Moraes FM, Itaituba, Pará, 96 FM, Paroapeba, Minas Gerais. Afogados FM, Afogados de Ingazeira, Pernambuco. Agora FM, Traíri, Ceará. Asas da Esperança FM, Mossoró, Rio Grande do Norte. Brasília FM, Oscar Bressani, São Paulo. Extra FM, Rio Casca, Minas Gerais. Itaquitinga, Pernambuco. Nossa Colorado FM, de Colorado, Paraná. Rio Neves FM, São Raimundo de Mangabeiras, Maranhão. E TV Evangelizar, canal 50.1. Canal aberto em Santos, São Paulo. TV Irmã, Visão Play, Arroio dos Tigres, Rio Grande do Sul. TV Sul, Guaxupé, Minas Gerais. Novas Soluções do Brasil, Zeta Net, Brochier, Rio Grande do Sul. Povo de Deus, você sabe que nós temos um compromisso como católicos, quinta-feira. Quinta-feira, Jesus Eucarístico. Missa ao meio-dia com o tapete solidário e depois em frente à Catedral Basílica, tudo transmitido pela TV Evangelizar e YouTube Padre Manzotti. 6 de junho, sábado que vem, toca corneta, sacristão, Brasília, retiro espiritual, Sagrado Coração de Jesus. Vai ser na paróquia Imaculado Coração de Maria, Brasília. Faz tempo que não vou a Brasília, chegou a hora. Sábado, Brasília, paróquia Imaculado Coração de Maria. Faça inscrição, padrereginaldomanzotti.com.br. 12 de julho, Arraiado Seu Vigário. Marque, tá chegando. E dia 21 de junho, eu estarei em Limeira, no jubileu da Diocese de Limeira. E dia 27 e dia 28, não esqueça, às 24 horas na presença do Senhor. Já organizou sua caravana? Já organizou o seu ônibus? Já organizou sua van? Venha para as 24 horas. E agora, juntos, no Sagrado Coração de Jesus, quarto dia. Senhor Pai misericordioso, pelas santas chagas de teu Filho Jesus, concedei vida a todos aqueles que se encontram encarcerados em um vício, escravos de alguma droga. Senhor, Pai cheio de misericórdia, pelas santas chagas dolorosas e gloriosas, libertai da escravidão do vício, drogas, bebidas, cigarro, compulsões, mentiras, jogos. Vai dizendo. Quebrai todas as cadeias e grilhões destas pessoas cujos nomes cito agora. Senhor Pai misericordioso, Deus da vida, pelas santas chagas de Jesus, libertai as carências, traumas,
desgostos, toda escravidão espiritual, afetiva, emocional, moral. Preenchei o vazio na vida dessas pessoas, a ponto de conseguirem a libertação deste mal. Senhor, pelas cinco chagas de teu filho Jesus, tirai todo o malefício. Dai serenidade no viver e no querer. Senhor Jesus, pelas tuas santas chagas, colocamos todos os dependentes químicos e as causas que levaram aos vícios e às drogas. Senhor Jesus, tirai a carência, rejeição, falta de amor, amargura, complexo de inferioridade, más companhias. Senhor Jesus, rezamos pela família que tem pessoas envolvidas em algum tipo de vício. Senhor Jesus, pelas tuas santas chagas, libertai a família do vício. Jesus, pelas tuas santas chagas, libertai a família do vício. Jesus, pelas tuas santas chagas, libertai a família do vício. O Senhor esteja convosco. Ele está no meio de nós. Abençoai, Senhor, a água, a roupa dos enfermos, as fotos de família. Por intercessão de Nossa Senhora do Carmo, São Pio de Pietreutina, nos méritos das Santas Chagas, Pai, Filho e Espírito Santo. Amém. E eu termino com a música inabalável. Você pede para a sua rádio irmã tocar inabalável. Você já assistiu o vídeo, o clipe? YouTube Padre Manzotti, uma música forte, hein? Dai-me, Senhor, uma fé inabalável. Evangelizar é preciso.

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1: Cheguei a partir de agora com o nosso Bom Dia Atual, segunda edição. A você uma excelente segunda-feira, boa semana. A você, meu amigo, minha amiga, que está conectado, sintonizado, ligado, ligada aqui na rádio, que é com certeza a minha, a sua melhor escolha. Uma semana abençoada e também, claro, primeiro dia do mês, né? Dia 1, ou dia 1º de junho de 2026. Aí, corta, corta pro São João. Tu vai descer ali pra curtir o São João?
2: Não vai não, ele não vai não.
1: É, dominado, né? Pode dar, né?
2: Eu gosto assim, pra mostrar tinho.
1: Tá bom então, ó. Vamos nessa, começando aqui o nosso Bom Dia Atual, segunda edição. Você interage no nosso WhatsApp 3526-4083. Manda sua mensagem de texto ou mensagem de áudio, tá bom? Fica à vontade para interagir com a nossa equipe aqui na Atual FM, que com certeza é a rádio que faz a trilha sonora da sua vida. E a gente começa com Neto Brito.
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1: Body Splash é o nome da música. Agora 11:05.

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6: O Caminho da Sorte agora está com todas as extrações Lotep Paraíba disponível para os apostadores pagando a mesma cotação da Federal. Agora vamos à extração Pernambuco das 11 horas. Primeiro prêmio, 57,12 burro. Segundo prêmio, 24,40 coelho. Terceiro prêmio, 63,23 cabra. Quarto prêmio, 13,58 jacaré. E quinto e último prêmio, 58,35 cobra. Extração das 11 horas.
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0: valeu, valeu, Matheus Palmas pro Boni Mendes.
1: Que lindo!
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5: Começando mais uma semana e começando o nosso Momento de Amor, primeira edição. A você, obrigado pelo carinho, obrigado pela audiência. O amor vai além de palavras vazias, gestos forçados ou atitudes enfadonhas. O amor é simples, o amor é espontâneo.

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0: Lima.
1: Sou eu, de volta agora com o nosso WhatsApp atual. Você grava o seu áudio e envia aqui pro seu amigo Márcio Limão, tá? 3526-4083. Você participa, mas esse horário é exclusivamente a sua participação através do áudio, tá? Tô esperando você mandar o seu pra gente começar o mês, começar a semana com a sua participação aqui na programação da sua atual 100% a melhor escolha. Eu já começo com ela, Mari Fernandes.
2: Isso é Mari.
1: Dizem que sou louca. Ou será que sou louco?

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9: Bom dia, Márcio Lima. Bom dia, bom dia. Diga bom dia, Márcio.
10: Bom dia, Márcio.
9: Aqui é Laura.
10: Aqui é Laura.
9: Toca pra mim, por favor, a música de Simone Mendes. Qualquer uma, só pra curtir. Eu tô afirmando a melhor escolha. Bom dia.

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5: Bom dia, boa tarde, Márcio. Márcio Cinerai, Bairro Cajueiro. Márcio, eu queria escutar a música de Roberto Carlos, Lady Laura. Manda pra todos os meus amigos que estão na escuta e todos os meus amiguinhos e amigas aqui em Cajueiro. 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

0: tá de parabéns.
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7: Boa tarde para você, ouvinte atual. Tá começando o nosso Atual é Top. Música e muita informação no seu início de tarde. E claro, durante toda a sua tarde aqui na nossa Atual 100% a melhor escolha. Já já você vai ficar sabendo aqui no nosso Atual é Top. Conta de luz em junho continua com o acréscimo da bandeira amarela. Já já a Bianca Paiva vai trazer esta matéria completa para informar você, meu amigo, minha amiga que está acompanhando a nossa programação. Já já também tem René Macedo com o plantão policial das últimas 24 horas no estado de Pernambuco. E mais PEC pelo fim da escala 6x1. Aguarda tramitação no Senado. Essas e outras notícias dentro do Atual é Top, que começa a partir de agora. Claro, também você pode participar no nosso telefone fixo, que também é o nosso WhatsApp 3526-4083.

0: A bandeira tarifária para a conta de luz vai permanecer amarela em junho. Com isso, os consumidores de energia elétrica seguem com o custo adicional de cerca de R$ 1,88 a cada 100 kWh consumidos. Segundo a ANEEL, a Agência Nacional de Energia Elétrica, o período seco no Brasil leva a uma geração hidrelétrica menor e ao acionamento de usinas termoelétricas, que têm custo mais elevado. De janeiro a abril deste ano, a bandeira tarifária permaneceu verde, sem nenhum custo, reflexo das condições favoráveis no período. Já em maio, foi acionada a bandeira amarela. O sistema de bandeiras tarifárias foi criado em 2015 pela ANEEL. De acordo com a agência, as cores são definidas a partir da previsão de variação do custo da energia em cada mês. As condições de operação do sistema de geração de energia elétrica são reavaliadas pelo ONS, Operador Nacional do Sistema Elétrico, que define a melhor estratégia de geração de energia e traça uma previsão de custos a serem cobertos pelas bandeiras. Com informações da Agência Brasil, da Rádio Nacional em Brasília, Bianca Paiva.
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2: O Caminho da Sorte agora está com todas as extrações Lotep Paraíba disponível para os apostadores, pagando a mesma cotação da Federal. Agora vamos à extração Pernambuco das 12h40. Primeiro prêmio, 96, 55, gato. Segundo prêmio, 52, 97, vaca. Terceiro prêmio, 70, 36, cobra. Quarto prêmio, 51,09, burro. E quinto e último prêmio, 27,74, pavão. Extração das 12h40.
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2: Atual melhor escolha agora 1h23.

0: Fim de semana, foram 24 homicídios em Pernambuco. Mês de maio fechou com 228 assassinatos no estado. E de 1º de janeiro até esta madrugada, já mataram 1.175 pessoas em Pernambuco. Em Altinho, um agricultor de 39 anos foi encontrado morto em uma estrada da zona rural. Antônio Fernando de Sobral havia saído para caçar com um amigo, quando os dois teriam sido surpreendidos por homens armados. O companheiro conseguiu fugir, mas Antônio foi localizado sem vida na manhã do domingo. Em Pubi, no sertão de Pernambuco, uma jovem de 20 anos foi vítima de feminicídio. Maria Érica Ferreira dos Santos foi morta a facadas. O principal suspeito é o companheiro dela, que fugiu e está sendo procurado pela polícia. Em Caruaru, um homem de 51 anos foi executado a tiros em frente à própria residência no bairro Cidade Alta, em Caruaru. A vítima, Valdene Manuel da Silva, foi atingida na cabeça a vítima. Os criminosos fugiram em uma motocicleta. Em Cachoeirinha, o guarda municipal de Birajuba, Luciano da Costa Veloso, morreu depois de perder o controle da motocicleta e sair da pista. A Polícia Civil investiga todos os casos. Da Agência de Rádio Conexão Notícias, reportagem Renê Macedo.
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0: PEC que acaba com a escala 6x1 de trabalho. Texto já chegou ao Senado e está ainda aguardando o encaminhamento do presidente da Casa, Davi Alcolumbre, para a CCJ, que é a Comissão de Constituição e Justiça. A mobilização agora será por lá. O líder do governo, senador Randolfo Rodrigues, quer que tudo seja aprovado até junho, ou seja, antes do recesso parlamentar, que começa no dia 17 de julho.
1: Assim como vencemos anteriormente, estamos acreditando na mobilização do povo brasileiro, sobretudo do povo pobre e trabalhador, daquele que pega ônibus às 4 horas da manhã, daquele que trabalha nos caixas do supermercado, daqueles que trabalham nos balcões de farmácia. Então, nossa mobilização vai ser para agora em junho aprovarmos o fim da escala 6x1 em definitivo no Congresso Nacional.
0: Enquanto isso, a oposição já reagiu. Na semana passada, 36 senadores assinaram uma PEC prevendo a jornada ilimitada de horas, ou seja, contra a 6x1. E aí a gente fala de 16 senadores do PL, 5 do Republicanos e do PP, mas tem senador também do PSD, do Novo, do Podemos, do Avante e do PSDB assinando. O senador Rogério Marinho, do PL, que está encabeçando a proposta, comentou
2: que quem quiser trabalhar num determinado dia do ano e num determinado horário tem a possibilidade de fazer livre negociação com os patrões ou por ocasião da sua contratação ou através do seu sindicato. E que seja remunerado também por horas trabalhadas. Se você quiser trabalhar 20 horas, 30 horas, 40 horas, é possível.
0: Essa PEC, ao contrário da 6x1, já teve andamento. Foi encaminhada para a Comissão de Constituição e Justiça e aguarda relator. Uma reunião de líderes esta semana pode tratar do assunto, definir os próximos passos. Lembrando que a semana é mais curta por conta do feriado de Corpus Christi na quinta-feira. Da Rádio Nacional em Brasília, Priscila Mazenotti.
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0: hoje aí, gente, pra mim.
1: Senhoras e senhores, Vitinho!
0: Obrigado por você ter vindo hoje participar dessa noite comigo.
2: Eu só tenho a agradecer, não por essa noite, mas por todas as noites, todos os dias, a nossa amizade.
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0: Boa noite, Uberlândia!
1: Faz barulho aí, Uberlândia, que eu quero ouvir!
0: Que coisa linda, galera!

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A Petrobras começou nesta segunda-feira a aplicar um desconto de 35 centavos por litro nos preços de venda do diesel A de uso rodoviário. Com a redução, o preço médio de venda da Petrobras para as distribuidoras passa de R$ 3,65 para R$ 3,30 por litro. O valor é 37,4% menor do que o praticado em 31 de dezembro de 2022, considerando a inflação acumulada no período. Segundo a Petrobras, para o consumidor final, o desconto em valor equivalente ao da subvenção econômica vai neutralizar a reoneração do PIS/COFINS, que também entrou em vigor em 1º de junho. A subvenção econômica foi autorizada pelo governo federal no sábado, dia 30, por meio de uma medida provisória. O benefício é destinado a produtores e importadores de diesel de uso rodoviário e corresponde a R$ 1,12 por litro. O objetivo é estabilizar os preços e a oferta do combustível, de modo a garantir o abastecimento de diesel no país. A Petrobras informou que está avaliando os termos da nova subvenção e que qualquer decisão futura será divulgada ao mercado. Com informações da Agência Brasil, da Rádio Nacional em Brasília, Renato Ribeiro. Ah.

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0: As inscrições para o Enem terminam nesta semana, na sexta-feira, dia 5 de junho. E esta etapa deve ser cumprida até mesmo por aqueles que conseguiram a gratuidade na taxa de inscrição. Os estudantes que concluem o ensino médio na rede pública este ano já estão automaticamente inscritos, mas essas pessoas também precisam confirmar a participação e algumas informações na página do participante no portal do INEP. Além disso, os participantes do programa PEDMEIA, que concluírem o ensino médio este ano, recebem um incentivo adicional, R$ 200, caso participem dos 2 dias de provas. Quem não tem direito à isenção da taxa deve pagar R$ 85 para se inscrever no Enem 2026. O boleto vence em 10 de junho e é gerado também na página do participante depois de feita a inscrição. Também termina na sexta o prazo para os pedidos de atendimento especializado e tratamento por nome social no dia das provas, que serão aplicadas em 8 e 15 de novembro em 1.900 cidades de todo o país e em cerca de 10 mil escolas. Da Rádio Nacional em Brasília, Sayonara Moreno.
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0: O ministro da Fazenda, Dario Durigan, afirmou que a classificação de facções como terroristas pode prejudicar o PIX. Durigan adiantou que vai se encontrar esta semana com autoridades americanas para entender a decisão. Ele concedeu uma entrevista à rádio CBN na manhã desta segunda-feira. Segundo o ministro, a medida põe em risco todo o trabalho de cooperação entre os países para combater o crime organizado, além de gerar insegurança para os bancos brasileiros.
1: Nós não vamos deixar de fazer esforço. Essa semana eu devo entrar em contato com as autoridades nos Estados Unidos para esclarecer o que está acontecendo, entendeu? Porque, pô, o presidente Lula foi o primeiro quem disse que nós temos que aumentar o combate a esse tipo de facção, a esse tipo de organização criminosa. Nós estamos botando em risco isso agora? A troco de quê?
0: Além disso, a classificação das facções como terroristas pode afetar bancos brasileiros e a tecnologia de pagamento nacional, prejudicando a população. Isso porque o Tesouro norte-americano pode aplicar sanções de forma unilateral.
1: Então imagina o nosso ouvinte que vai fazer um PIX de um banco A, um banco privado, para um banco B, um banco público, e aí aparece lá, não, você não pode fazer PIX, você não pode fazer transferência para esse banco, porque ele está atualmente sujeito a sanções do Tesouro norte-americano. E claro que se esse banco B acabar interferindo ou acabar violando essa sanção, ele pode ter consequência no mercado de câmbio. Ele não pode mais vender dólar, ele não pode mais operar com as empresas que ele fez apoio à exportação para os Estados Unidos.
0: O ministro disse que a investigação comercial que os Estados Unidos abriram sobre o PIX é de caráter mais político do que técnico. Da Rádio Nacional em Brasília, Gabriel Brum. Ah,

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6: Oi, gente. Oi, turma. Muito boa tarde para todo mundo. Olá, vocês. Sejam bem-vindos ao nosso Atual é Top, ao vivo, aqui na sua rádio Atual 100%, a melhor escolha por aqui. Até às 5 da tarde com você, comandando aqui, tocando as músicas que vocês gostam. O sucesso que você pede está aqui em nossa programação. Fica à vontade, hein? Nosso WhatsApp, telefone já está liberado aqui para você participar com a gente. 3526-4083. Dando início aí ao nosso mês junino, hoje, 1º de junho de 2026. É um mês aí de muito forró, de muita comida típica junina, comida aí é vinda do milho. Muita gente aí aproveita essa época do ano para fazer uma fezinha com um dinheirinho extra, vendendo essas comidas maravilhosas. E a gente tá no clima, claro que a gente vai dar o pontapé inicial com aquele forrozinho que você gosta. A gente começa aqui com forró das antigas, Mel com Terra, Eu, Você e o Amor. Agora 3 horas 4 minutos.

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4: Estamos de volta aqui na sua rádio Atual, agora 3h26.

Sucesso pra vocês aqui na sua atual 3 horas 34 minutos. Alô aí pro nosso ouvinte branco, tá na sintonia, tá curtindo a atual. Comecinho de semana, comecinho de mês, hoje 1º de junho de 2026. Que alegria, hein? Chegou o mês de junho, chegou o mês festivo aí com as festas juninas que a gente tanto gosta. Olha, deixa eu mandar um alô aqui pra todo mundo que tá ouvindo a gente também aí nos supermercados, nos bairros, nos arredores aqui da cidade da Vitória de Santo Antão. Pessoal que tá sintonizado todos os dias conosco. É isso aí, gente. Audiência completa, audiência fechada de canto a canto em toda a cidade. Vamos curtir aqui mais sucesso, mais músicas. Tem forró, tem alegria no seu rádio e tem a sua participação através do 3526-4083 para você fazer a festa também comigo. Vou marcar essa quadrilha com Mastruz com Leite. 3h35. Mastruz com Leite.

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1: Agora eu vou puxar um aqui que eu não sei se vocês conhecem não, mas quem souber canta, ok? Vocês estão tomando uma hoje? Vocês vieram prontos mesmo ou não? Levanta o copo aí, quem tá tomando uma hoje, levanta. Eu escolhi o lugar certo. Então faz assim, ó, toma um gole agora e faz assim, ó.

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3: Oração da tarde com o padre Reginaldo Manzotti, ao vivo aqui na Atual, 3 horas 45 minutos. Vamos aqui agradecer a você, nosso ouvinte, que diariamente está com a gente nesse momento de reflexão. Hoje, 1º de junho, 2026. Nossa mensagem tem por título: Podemos Acreditar. Podemos acreditar que tudo que a vida nos oferecerá no futuro é repetir o que fizemos ontem e hoje. Mas se prestarmos atenção, vamos nos dar conta de que nenhum dia é igual a outro. Cada manhã traz uma bênção escondida, uma bênção que só serve para esse dia e que não se pode aguardar nem desaproveitar. Não se pode guardar e nem desaproveitar. Se não usamos este milagre hoje, ele vai se perder. Este milagre está nos detalhes do dia a dia, está na convivência com as pessoas, está em cada minuto da sua vida, ali onde encontramos a saída de nossas confusões, a alegria de bons momentos, a pista correta para a decisão que tomaremos. Nunca podemos deixar que cada dia pareça igual ao anterior. Até porque todos os dias são diferentes, porque estamos em constante processo de mudança. Se a vida fosse um sonho, acorde e viva. Acorde para viver. Oração da tarde aqui na sua Atual com o padre Reginaldo Manzotti. Segunda-feira, 1º de junho de 2026.
4: Boa tarde, queridos filhos e filhas. Nesta segunda-feira, chega nesse momento da oração, vamos pedir a Deus a graça de nunca desanimarmos nessa peregrinação. Claro, pedindo o apoio de Nossa Senhora. Vamos lá? Em nome do Pai, do Filho e do Espírito Santo. Amém. Amado Jesus, no final desta tarde nos lembramos da última ceia. E nesta semana em que celebramos a festa do teu corpo e teu sangue, Corpus Christi, queremos elevar a nossa prece, Jesus Eucarístico. Certos de tua presença real, como assim desejastes, fazei isto em memória de mim. Jesus Eucarístico, aceitai a minha oração neste entardecer do dia. Se for de vossa vontade, concedei-me a graça particular que agora apresento em oração. Jesus, vós dissestes: se vós permaneceis em mim e se minhas palavras permanecerem em vós, pedi o que quiserdes e o conseguireis, concedei-me o que vos peço, pois quero viver em vós. É por isso, Senhor, que nesta tarde, por intercessão de vossa Mãe Santíssima, Nossa Senhora do Santíssimo Sacramento, peço ao Pai em vosso nome, Jesus, que me concedas o que desejo. Nossa Senhora do Santíssimo Sacramento, leve a teu Filho Jesus sacramentado na hóstia santa nossas preces, nossos clamores, nossas angústias e preocupações. Mãe do Santíssimo Sacramento, rogai por nós. Ave Maria, cheia de graça, o Senhor é convosco. Bendita sois vós entre as mulheres, e bendito é o fruto do vosso ventre, Jesus. Santa Maria, Mãe de Deus, rogai por nós, pecadores, agora e na hora de nossa morte. Amém. Nossa Senhora do Santíssimo Sacramento, rogai por nós. Graças e louvores se deem a todo momento ao Santíssimo e Diviníssimo Sacramento.
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1: Essa aqui é pra machucar o coraçãozinho de vocês, hein?
2: Ai, meu Deus.
3: A gente não tinha...

0: fazer sorrir.
1: Caso por acaso, Thiago Aquino, aqui pra você na Atual. A melhor escolha, participa com a gente, 3526-483, já sua participação no ar, seu áudio aqui com a gente. Agora tá chegando o nosso giro de notícias.
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1: Olha, gente, informação aqui pra vocês. Vítimas de acidente com 16 mortos na Bahia eram da mesma família. Estavam retornando de uma festa de aniversário. Que tristeza, hein? Que tristeza. 16 pessoas de uma mesma família morreram nesse acidente. Uma batida frontal entre um caminhão e uma van. Isso aconteceu ontem à tarde. Em Santa Terezinha, que fica a 109 quilômetros de Feira de Santana, na Bahia. Eles moravam em Salvador e retornavam à capital baiana após participarem de uma festa de aniversário na cidade de Amargosa. Segundo informações apuradas, as vítimas moravam no bairro de Fazenda Coutos, no subúrbio ferroviário de Salvador. Os nomes delas não foram divulgados. Outras 4 pessoas ficaram gravemente feridas e estão internadas. Uma delas precisou passar por cirurgia. Que tragédia, hein? Traz a informação aqui do menino mordido por tubarão. Ele teve a perna amputada. Gente, olha só. O menino que foi mordido ontem por um tubarão, João Lucas, de 11 anos, na Praia de Piedade, teve sua perna amputada. Isso mesmo. Infelizmente, teve a perna amputada essa criança, que teve a sua perna mordida pelo tubarão ontem, lá na Praia de Piedade. Pois bem. Acaba de chegar aqui outra informação neste exato momento que outra pessoa acabou sendo atacada também por um tubarão, dessa vez na praia de Boa Viagem. Foi uma mulher. Nós estamos aqui apurando as informações ainda. E detalhe, ela teve a perna comida completamente pelo tubarão. Sem chance de defesa. Amputou ali na hora a perna da moça. Está sendo socorrida neste exato momento e a qualquer informação nova sobre esse novo ataque de tubarão neste exato momento lá na Praia de Boa Viagem, a gente atualiza aqui para vocês, tá bom? Outras informações a qualquer momento aqui na sua Atual FM, 100% a melhor escolha.
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0: Atual Notícias, o Instituto Federal de Pernambuco abriu inscrições para o processo de ingresso 2026.2, que oferece 1.801 vagas gratuitas em cursos técnicos de graduação para o segundo semestre deste ano. As inscrições são gratuitas, como falei, e podem ser realizadas entre hoje, dia 1º de junho, e até o dia 15. São 15 dias aí para você se inscrever exclusivamente pela internet, através do site ingresso.ifpe.edu.br/inscrição. ingresso.ifpe.edu.br/inscrição. Incêndio destrói depósito de recicláveis em Olinda. O incêndio atingiu um depósito de recicláveis no bairro Alto da Conquista ontem à noite. As chamas se propagaram rapidamente e causaram danos no depósito e também em imóveis vizinhos. De acordo com moradores da região, o incêndio começou por causa de fogos de artifício soltados numa festa em um terreno ao lado. O Corpo de Bombeiros enviou equipes especializadas e viaturas de combate a incêndio e o trabalho se estendeu até amanhã desta segunda-feira. O governo de Pernambuco transferiu o ponto facultativo de Corpus Christi, celebrado neste ano na quinta-feira, dia 4, para a véspera, do São João, dia 23 de junho, não é isso? O Corpus Christi, que é celebrado nesta quinta, dia 4, o governo de Pernambuco decretou o ponto facultativo, transferiu para o dia 23 de junho, a véspera de São João. A decisão foi publicada na edição do Diário Oficial do Estado da sexta-feira passada, dia 29. Segundo o governo estadual, a medida vale para repartições públicas, estaduais e entidades da administração direta e indireta. E aqui uma última informação, atualizando aqui esse caso da segunda pessoa que foi atacada por tubarão nas praias de Recife. Uma mulher foi mordida por um tubarão hoje à tarde na praia de Boa Viagem, zona sul do Recife. O caso aconteceu um dia depois que uma criança de 12 anos foi atacada em Piedade e Jaboatão. Segundo informações apuradas, a vítima é uma jovem de 19 anos e foi atingida na perna direita. O nome dela não foi divulgado. O ataque aconteceu nas proximidades da padaria da Praia de Boa Viagem, na esquina Avenida da Boa Viagem, com a rua Padre Bernardino Pessoa. O Serviço de Atendimento Móvel de Urgência, o SAMU, e também o Corpo de Bombeiros informaram que foram acionados para socorrer a vítima e disse que a ocorrência está em andamento. Outras informações a qualquer momento aqui na sua Atual 100%, a melhor escolha.
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Você com a gente aí do outro lado do rádio, acompanhando a nossa programação nesta segunda-feira, 1º de junho. Bom ter você conosco por aqui na sintonia. Vamos aqui mandar alô pro pessoal Branca lá no Sítio do Meio, pedindo a música com Jorge de Altinho, Vivendo Só, oferecendo para todos da rádio. Alô, Branca, tudo de bom para você. Branca lá no Sítio do Meio, Jorge de Altinho, Vivendo Só. Muito bem, o forrozinho por aqui vai rolar sempre, minha gente. A gente tá no mês de junho, é aquele mês bem gostoso aí que todo mundo gosta, de comidas típicas, de forró, aquele clima gostoso, aquele clima bem nordestino.

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E a nossa ouvinte José, falar do Mário Bezerra, tá curtindo aqui o nosso momento de amor, tá curtindo a atual. Tá no ar, gente. Nosso momento de amor, segunda edição pra você com ela e esse clássico aqui, Laura Pausini, a Pedidos.

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0: segunda edição do Momento de Amor na Atual FM, faltando 5 para as 5. E para a gente finalizar, tem a tradução. Claro, com certeza, a gente sempre traz aqui as traduções que vocês gostam. E a gente vai trazer essa daqui para finalizar o nosso Momento de Amor de hoje. Eu volto amanhã às 3 da tarde, se Deus quiser, vem aí a Hora do Moção. Tchau, gente, fique com Deus.
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Programa não recomendado para menores de 12 anos. 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
1: Chama, chama, chama, chama na grande, papai! Começando o programa Altamente Marromena, a partir de agora não saia nem por 100 e uma cocada! Programa hoje, você pode acompanhar aqui a fuleiragem pela rádio afiliada da sua cidade ou pelo site
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1: Pense no moído grande. E se você tá aí mais cansada do que a madrinha dos 17 casamentos de Gretchen, escute o programa e fique se abrindo feito boca de burro comendo urtiga.

0: Alô, Giselba?
1: Sim, sou eu.
0: Quem quer falar? Giselba, aqui do 14º cartório, é sobre um casamento da senhora que a gente queria esclarecer.
1: Casamento?
0: Sim, é porque tá aqui constando, sabe, aqui nos autos do documento do cartório, que a senhora é casada com mais de uma pessoa.
1: Quem é a pessoa? Quem são as pessoas?
0: Não posso dizer assim, a senhora tem que confirmar e dizer quantas vezes a senhora foi casada. Diga aí.
1: É sobre o que é isso, meu filho? Que informação é essa que você quer tirar?
0: Não, Gisalva, eu quero que a senhora diga a verdade, porque aqui no documento tem dizendo que a senhora casou com uma pessoa, depois casou com outro, depois com outro, ou seja, a senhora é casada com vários homens ao mesmo tempo.
1: Meu filho, eu só tenho um único casamento na minha vida, meu filho.
0: Pois não, o que está dizendo aqui no documento?
1: Você, sim, mas deixa eu perguntar isso, se você tá vendo tudo aí, quem é a pessoa que tá aí casada comigo?
0: Olha, um dos maridos da senhora entrou até com pedido de divórcio, que é um tal de Ju.
1: Não sei nem quem é essa pessoa.
0: Você conhece ele?
1: E eu sei lá quem é Ju?
0: E não é um jumento que a senhora casou com ele só pra tomar os documentos dele?
1: Então você pegue ele e leve junto pra você e pra sua mãe, pra sua família inteirinha, tá bom?
0: Tá bom. Eu não vou pegar de novo.
1: Alô?
0: Eu vou levar o jumento aí pra pegar metade do que é seu.
1: Você pega e leva a sua mãe, as suas irmãs, seja ela quem for. Se você fosse uma pessoa digna de caráter, que no seu dicionário não existe a palavra caráter no ser humano, você jamais ligaria pra casa de uma pessoa pra ficar fazendo brincadeirinha. Você tá entendendo?
0: Melhor jumento.
1: Honre as calças, se é que você sabe o que é calça comprida, sabe o que é barba.
0: Barba?
1: De homem, que você acha que não tem nenhuma dessas coisas. Como é? Se valorize, seja um ser humano.
0: E você que casou com o jumento só com interesse?
1: Você tem vergonha, seu cabra sem vergonha, mau caráter, desocupado.

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0: Laura?
1: É.
0: Tudo bom, Laura?
1: Tudo bom.
0: Olha, aqui é da mensagem romântica, que nós temos uma mensagem para a senhora. A senhora pode ouvir agora, pode ser?
1: Pode.
0: Não desligue não, que eu vou passar a mensagem, aí no final eu vou dizer quem foi que mandou, viu?
1: Tá.
0: Aguarde, presta atenção na letra.
1: Tá.

0: Laura?
1: Oi?
0: Ó, você escutou a mensagem?
1: É, escutei só uma boiando gado.
0: Mas você gostou, Laura?
1: Eu não sei, não, que eu não
0: gosto dessas cordas vaquejadas. Pra pessoa que passou essa mensagem pra você, o nome dela é Lourdes.
1: Lourdes?
0: Ela mandou todo o coração, com muito amor, muita criatividade. Ela disse que você ia gostar muito dessa mensagem, porque é muito sua amiga.
1: Lourdes, não, eu não conheço nem essa pessoa.
0: E ela disse até que você ia adorar a mensagem, porque é negócio da boi, a boi é negócio de boi é negócio difícil, né? Ela mandou dizer.
1: Pois meu telefone é rastreado, você sabe que você vai descobrir quem foi que tá ligando pra cá?
0: Ela ainda mandou um chocalho pra você.
1: Tenha vergonha, cabra safado.
0: De que hora eu mando o menino passar aí pra pegar o dinheiro da mensagem?
1: Bicho, só pra ter a vergonha. Como é que você não tem vergonha do negócio desse? Seja homem, cachorro.
0: Só ganha o chocalho se pagar a mensagem.
1: Você seja homem, cabra safado.
0: Eu vou aí levar o chocalho pra você botar no pescoço.
1: Você não vai fazer isso no... da sua mãe?
0: Mas ela tá sempre com o chocalho no pescoço pra não lhe perder de vista.
1: Cabra safado sem vergonha. Tenha vergonha, bicho safado sem futuro.
0: Você ouviu a mensagem, agora não quer pagar, né?
1: Quem vai pagar a mensagem é você na cadeia, porque meu telefone é recheado. Eu vou saber de onde faz aí um partista, cabra sem vergonha.
0: Não deixa eu bater o chocalho.
1: No... da sua mãe.
0: Que isso?

0: Acorda, Vegas!
1: Agora sim, um gritinho pra ela, Anitta!
2: Pegadinha do Moção.
3: Alô?
4: Alô, Jaciana?
3: É isso.
4: Jaciana, me diga uma coisa, como é que tá seu tempo aí? Tá muito ocupada?
3: Eu?
4: Sim.
3: E o que é, hein?
4: É, aquela vaga de emprego que você entrou em contato, deu certo, viu?
3: É, peraí. É pra quem? Pro meu filho, é?
4: Não, pra senhora mesmo. É o seguinte, é porque a gente, em companhia com o Ministério das Comunicações, a gente tá desenvolvendo um novo projeto que, com o fim do celular, as pessoas vão voltar a mandar recado pessoalmente, entendeu? Aí o seu trabalho era só pra levar e trazer recado.
3: Mas... tá levando e trazendo recado de qual telefone, hein?
4: Não vai ter mais telefone, não.
3: Não vai ter mais telefone? E não vai mais usar telefone, não, é?
4: Vai não. A pessoa que quiser mandar um recado tem que contratar alguém pra ir lá na casa da outra pessoa e dizer o recado, entendeu?
3: Eu não tô... Eu não quero, não, esse emprego de levar e trazer recado, não.
4: Você acha pesada, é?
3: Não, eu acho que sim.
4: Por isso, Jaciana, a operadora paga R$1 por cada recado.
3: Sei. Ainda é barato R$1 por cada recado.
4: Você tá achando pouco, é, a verba?
3: É, mas é claro.
4: É não, é?
3: É, claro que é pouco, sim.
4: Jaciana, você acha que o ideal era quanto, hein?
3: Ah, depende da viagem que a pessoa der.
4: É, né? Você quer botar assim no currículo, é?
3: Eu já boto assim.
4: Agora, se fosse pra levar um recado até a casa de Jaciana e dar um recado pra Catatau, você cobrava quanto?
3: Catatau é a maior p*** que pariu.
4: Ó, já deu o recado, eu pego R$1.
5: Vou ligar de novo, né?
6: Alô?
4: Ô, Catatau, vai dar recado ao coveiro que você tá buchuda dele?
6: Cê é besta, procura o que fazer, seu viado.
4: Eu me respeito, você que ligou atrás de mim.
7: Respeito você, filha da p***. Você que tá ligando, tava sem vergonha.
4: Quem ligou pra mim foi ela atrás de emprego.
7: Cê é besta. Você liga pra cá, procura o que fazer, maloqueiro safado.
4: Eu respeito, viu?
7: Tu que, caba sem vergonha?
4: É Catatau, né?
7: Oxi. Essa mãe, você pega e vem pra aqui, filha da p***, caba sem vergonha.
4: Eu conheço a voz de Catatau, viu?
7: A sua mãe eu conheço há muito tempo.
4: Diga ela que não tem mais emprego, não.
7: Vem pra aqui, cachorro.
4: Tu quer ter um gato com tu, é?
7: Você é besta, nojento.
4: Ah, eu sou um pai de família, eu posso ser pai da sua família.
7: Você é mais um corno sem vergonha, caba sem vergonha. Não ligue mais não, senão eu dá parte de você, viu?
4: Pai, fale baixo.
7: Você é besta. Fale baixo o quê, filha da p***?
4: Eu sou ministro, viu?
7: É, você é p*** de nada.
4: Até eu não assumi ainda.

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0: Alô?
1: Alô?
0: Alô?
1: Ô, pessoal da rodoviária, porque chegou um parente de vocês aqui. Chegou um rapaz aqui dizendo que é parente de vocês.
0: Aonde?
1: Aqui na rodoviária.
0: E é?
1: Eu disse o nome de todo mundo, dispensa a senhora, disse o nome da senhora, o nome de todo mundo aí.
0: Quem tá falando aí?
1: Olha, ele tá com um papel na mão aqui, tem escrito Lurdinha, disse que é o nome da senhora.
0: É, verdade.
1: Olha, tá vendo? Ele tá aqui, chegou de viagem, aí tá doidinho porque vocês não vieram buscar ele.
0: Chame ele aí pra me falar com ele.
1: Ah, deixa eu ver se ele vem, né, dona Lurdinha, porque ele tá com muita raiva.
0: Diga ele que vem.
1: Peraí, peraí. Ô, Rami! Começou que chegou aí! É dona Lurdinha, parente dele que está aqui no telefone atrás, fala com ele! Fala, minha senhora, ele tá ali dando o dedo! Mandou eu tomar não sei aonde!
0: Ô, gente!
1: Ele chegou de viagem, a senhora tem algum parente assim por fora, porque... sei, né?
0: Meu marido tem muito parente aí por fora também, e eu também tenho, né?
1: Ah, peraí! Ô, chega, rapaz! Vai falar com dona Lurdinha! Peraí, que ele tá vindo ali.
0: Sim.
1: Ei, chega, rapaz. Peraí, que ele chegou aqui, dona Lurdinha.
0: Tá bom. Bota ele aí no telefone.
1: Peraí, deixa eu botar um aparelho aqui no vidro dele. Peraí, deixa eu botar seu vidro. Pronto, fala com ele aí.
0: Alô? Quem é a pessoa que quer falar comigo? Oxê. Parece que é doido.
1: Ei, dona Lurdinha.
0: Oi.
1: O que foi que ele disse, hein?
0: Nada.
1: Hã?
0: Ele não falou nada, fez só gritar no telefone.
1: Não, eu acho que a senhora não tá ouvindo direito. Peraí, bota o telefone bem no ouvido pra ele falar agora, pra senhora. Vai, fala com ela, sem chiar, vai.
0: Oxê.
1: Pronto, o que foi que ele disse agora?
0: Homem, eu tô conhecendo que isso aí é uma enrolada, sabia?
1: Ah, não, ele é seu parente.
0: Vou chamar a polícia, tá bom?
1: Ah, ah, o quê?
0: Vou chamar a polícia, tá bom?
1: Não, peraí, não chame, não. Fale primeiro com ele, porque ele é seu parente, você tem que considerar pelo menos ele.
2: Quer
1: né?
2: saber o que você quer?
1: Pronto, fale com ele aí.
2: Vai se lascar, homem. Você é um filho de ra. Passa muito tempo com sua mãe, seu filho da p.

0: Oi.
1: Alô, é Anitta?
0: É.
1: Ô, Anitta, eu tô tão nervoso, eu queria saber se tu vai cobrar alguma coisa pra devolver.
0: Cobrar o quê?
1: O dinheiro pra devolver o celular.
0: Não.
1: Tu vai devolver, porque o celular é meu.
0: Não, encontrei não, amigo. Nem saí de casa hoje.
1: Não, é porque o celular é meu, porque ele tem os dados, sabe? Minha agenda, tem as coisas, tudo, umas fotos, uns vídeos meio íntimos, nudos, umas coisas. Eu queria ver se você devolvia, porque eu tô doidinho aqui precisando dele.
0: Não, amigo, não. Eu, sinceramente, essa pessoa que lhe informou, informou mal, mas se eu achasse, eu devolveria na hora, não. Foi não, achei não.
1: Anitta, você tá querendo alguma coisa em troca pra eu dar pra você devolver o celular, é?
0: Não! Meu Deus do céu, jamais, amor, jamais. O telefone que eu tenho aqui é meu mesmo. Eu nunca achei um celular na minha vida, nunca achei nada.
1: Não, porque disseram, Anitta, que você já tinha pego o celular e tinha botado a senha já, tinha aberto já uns vídeos meu íntimo mostrado pra todo mundo, né?
0: Olha! Moço do céu, pelo amor de Deus, pelo amor de Deus, eu não achei nada, meu irmão. Um cara aqui dizendo que eu passei o celular dele.
1: Tu vai querer dinheiro, né, pra devolver meu celular?
0: Meu Deus, moço, eu não tô lhe dizendo, será que eu tenho que chamar a polícia pra isso? Eu não tô lhe dizendo, moço, que eu
1: Anitta, eu tô numa situação tão difícil. Quanto é que tu vai cobrar pra me devolver o celular? 500, é 400 reais, quanto é?
0: Moço do céu, mas gente, como é que pode, meu irmão? Eu não tenho um celular seu. Vem aqui na minha casa pra me mostrar meu celular, amigo.
1: Mas eu não tô falando do seu celular, não, amigo. Eu tô falando é do meu que tá aí, que você achou.
0: Mas eu não achei, eu não achei, eu não saí nem de casa hoje.
1: Inclusive, amigo, nesse celular tem até teu nome aqui salvo na agenda como Garapeira. Eu não vou lutar de novo, hein, mano?
2: Alô?
1: Ô, amigo velho, foi você que achou meu celular, foi?
2: Que achou, não, eu não achei celular de ninguém, não.
1: É porque a Anitta disse que você tinha achado meu celular e queria devolver.
2: Quem é que tá falando?
1: É o dono do celular. Tu vai devolver meu celular?
2: Que negócio de devolver, senhor? Eu não achei celular de ninguém, não, rapaz. Eu cheguei aqui, eu tô sabendo que você toda hora liga pra mulher aqui dizendo que ela achou um celular. Vem, passa aqui pra gente conversar.
1: Ô, eu tô preocupado que no celular tem umas fotos suas só de biquíni, fio dental, você não mostra pro povo não, viu?
2: Pois é, pois tu pega, mostra pra p*** que te pariu, seu filho da p***.
1: Eu já mostrei a mamãe, você me respeite, viu?
2: Você que tem que me respeitar, não é você tá ligando pra cá com saliência não, rapaz. Tu acha que eu sou moleque, é? Passa por aqui pra gente conversar aqui.
1: Tu fez uma selfie no meu celular, só de calcinha, foi?
2: Rapaz, você toma vergonha, senhor, você monta moleque. Passa aqui, seu vagabundo.
3: O Brasil é só moção.
4: Talita Mel.

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0: Alô?
1: Alô?
0: Diga.
1: Com quem eu falo?
0: Tu quer falar com quem?
1: Ah, neta tá aí?
0: Tá sim.
1: Eu não digo uma coisa, ela não tá sabendo não, né?
0: O quê?
1: O negócio da gravidez da menina.
0: Que menina?
1: Chama ela, deixa eu falar com ela, por favor. Agora não conta nada a ninguém, não.
0: Sim, diga.
1: Chame ela aí, por favor.
0: Não, diga, fale comigo, pode dizer, pode explicar.
1: Não, eu quero falar com neta.
0: Espera um momentinho, viu?
1: Tá, obrigado.
0: Vem cá, mas você tá falando de quem? Da menina dele, é?
1: Não, foi com minha irmã. Porque eu não vou dizer nada a você, não, senão você vai dizer ela. Chama ela, por favor.
0: Tá, não, espera um momentinho.
1: Tá joia.
0: Alô?
1: Alô, quem tá falando?
0: É Joseli, diga.
1: Opa, Joseli?
0: É.
1: Ei, tu é o quê de neta?
0: Filha.
1: E cadê sua mãe? Chama ela.
0: Sou a filha mais velha.
1: Chama ela aí, por favor.
0: Quem tá falando?
1: É Gomes.
0: Gomes?
1: É.
0: Diga, Gomes, é a filha dele mais velha.
1: Não, eu quero falar com neta.
0: Tem, aguarda. Tu pode aguardar?
1: Posso.
0: Então tá certo. É Gomes, é isso?
1: É.
0: Tá, aguarda
1: um momento. João Gomes.
2: Alô?
1: Opa, quem fala?
2: É a esposa de Pedro, o que foi?
1: Oh, veja só, a senhora está podendo conversar comigo agora?
2: Estou.
1: Olha, é o seguinte, aconteceu um problema, assim, ou melhor, está acontecendo um problema.
2: Sim.
1: E eu fiquei assim, eu estou ligando porque eu esperei demais pelo seu marido, tá entendendo? Eu esperei tempo demais para conversar com ele, para ver a besteira que ele fez com minha irmã. Ele ligava pra aí, ele não atendia, dizia que não era, estava ocupado, ficava assim querendo...
2: Ele fez o que com a sua irmã? Eu quero saber o que foi que ele fez com sua irmã.
1: Veja só, ele não lhe contou.
2: A mim não.
1: Vamos fazer o seguinte, assim, pedir de amigo, não é melhor a gente aí sentar, conversar.
2: Não quero ninguém na minha casa. Eu só quero saber o que foi que ele fez com sua irmã.
1: Não, mas olha, é melhor a gente ir pessoalmente.
2: Olha, escute, deixa eu lhe dizer uma coisa. Você tem que ir diretamente a ele falar. Não é, a gente já não queria exatamente passar nada pra minha mãe, porque primeiro, você agora só vai prejudicar a coisa. Entendeu? Por que você não devia ter falado comigo?
1: Não, eu só quero resolver.
2: Não, você quer? Você resolva diretamente com ele. Se isso não é um trote, porque se é de mau gosto. Você procure o que fazer se for um trote. E se não for, procure resolver com ele, porque ele é uma pessoa adulta, e sabe o que tá fazendo. Você tá entendendo? E outra coisa, ah não, e sem contar que já é pra lá de adulto, pra lá de velho, e resolve as suas próprias problemas. Tá entendendo?
1: Não, tô entendendo, só que você tá me tratando mal, né?
2: Não, eu não tô tratando você mal, eu tô tratando você como você deve ser tratado.
1: Me respeite, por favor.
2: Não, eu estou respeitando você,
1: tá não, tá
2: não. Que você respeitou aqui.
1: Não, chama ela aí, chama
2: procure,
1: aí.
2: Você sabe onde ele trabalha?
1: Peraí, faz bom.
2: Você sabe onde ele trabalha, não?
1: Não faço mais
2: nada. Vou pra minha casa pra dizer que quer fazer reunião, que... Rapaz, procura o que fazer, criatura.
1: Eu só quero falar com sua mãe pra resolver
2: não,
1: isso.
2: Não, minha mãe resolver alguma coisa? Vai, então, menino, vai procurar o que fazer. Vá procurar o que nem paz fez nada não, que isso aqui, mãe, é uma palhaçada.
1: Não, o negócio é sério, a menina vai pra isso.
2: Uma palhaçada, mano. Vai procurar o que fazer, criatura.
1: A menina vai aí com o menino no braço. Eu não vou entrar de novo.
0: Alô?
1: Quem é que tá falando?
0: Você quer falar com quem?
1: Com neta, olha, por favor, sem baixaria, viu?
2: De novo, é?
1: Olha, se for com negócio de baixaria, com esculhambação, vamos parar, viu?
2: Eu tô te esculhambando, filho de rap...
1: Olha.
2: Como é a história, porra?
1: Aí, você me esculhambando, pra que isso?
2: E pra que tu fica ligando pra cá tirando onda, hein?
1: Eu tô tirando onda? Eu tô dizendo que sua mãe roubou o marido da minha irmã.
2: Vai tomar no oitica.
1: Você é filha da mãe do seu pai?
2: É tu, filho de rap...
1: Sabia que você é filho de criação?
2: Vai tomar no...
1: É? Vou ligar de novo, não.

0: que é, hein?
1: Quem tá falando aí, quem?
0: É o quê?
1: Ó, a ladrona de marido, sua
0: irmã. Era tua amante de rap.
1: Ó, você conheceu seu marido depois de minha irmã, viu?
0: E foi?
1: Você que roubou ele de minha irmã.
0: E por que ele não casou com ela?
1: Por que você roubou ele?
0: E foi?
1: Sua ladrona de marido.
0: E você, filho da p***, você, sua mãe, sua irmã, a p*** que te pariu, filho de rap.
1: Você é amante dele.
0: Não vou mais não, viu, seu fresco?
1: Você que é amante
0: dele.
1: Você
0: não tem que fazer não, essa porra.
1: Devolve o marido de minha irmã.
0: Vai tomar no forel, porra.
1: Minha irmã tá buchuda e você vai criar
0: um menino. Vai dar outro que eu não quero não, c***.
2: É bruto!
3: Aí, Maria!
1: Pense numa pegada de amor!
3: Venga!
1: Continua pulando lá no chat por aqui!
4: É um quê?
1: É um B! É um O!

A Hora do Anjos. O anjo do Senhor anunciou a Maria, e ela concebeu do Espírito Santo. Ave Maria, cheia de graça, o Senhor é convosco. Bendita sois vós entre as mulheres, e bendito é o fruto do vosso ventre, Jesus. Santa Maria, Mãe de Deus, rogai por nós, pecadores, agora e na hora de nossa morte. Amém. Eis aqui a serva do Senhor, faça-se em mim segundo a vossa palavra. Ave Maria, cheia de graça, o Senhor é convosco. Bendita sois vós entre as mulheres, e bendito é o fruto do vosso ventre, Jesus. Santa Maria, Mãe de Deus, rogai por nós, pecadores, agora e na hora de nossa morte. Amém. E o Verbo divino se fez carne e habitou entre nós. Ave Maria, cheia de graça, o Senhor é convosco. Bendita sois vós entre as mulheres, e bendito é o fruto do vosso ventre, Jesus. Santa Maria, Mãe de Deus, rogai por nós, pecadores, agora e na hora de nossa morte. Amém. Rogai por nós, Santa Mãe de Deus, para que sejamos dignos das promessas de Cristo. Oremos. Infundi, Senhor, como vos pedimos, a vossa graça em nossas almas, para que nós, que pela anunciação do anjo, vimos ao conhecimento da encarnação de Jesus Cristo, vosso Filho, por sua paixão e morte, sejamos conduzidos à glória da ressurreição, pelo mesmo Cristo, Senhor nosso. Amém.

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0: Pernambuco. E atenção para as principais manchetes do programa de hoje.
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0: Clube Náutico Capibaribe, Leonardo Boris.
2: Jogadores retornam às atividades amanhã, pela manhã, no CT do Alvirrubro de Rosa e Silva. Técnicos Hélio e Guilherme dos Anjos têm a volta de volante, mas perdem atacante pelo terceiro cartão amarelo. Confusão nos camarotes da Ilha do Retiro foi classificada como vias de fato e foi parar na polícia.
0: Esporte, o Alex Santos.
3: Leão da Ilha se reapresenta na terça-feira em preparação para duelo contra o Atlético. Esporte terá 3 desfalques importantes na próxima rodada do Brasileirão Série B. Zé Lucas se apresenta na Granja Comari em preparação para amistoso da Seleção Brasileira Sub-20.
0: Você acaba de ouvir as manchetes do Leão da Ilha com Letícia Carneiro. Agora 18h10. Igor Moura. E

0: por mais de 90 minutos. E ótimo segundo tempo, Tricolor conseguiu empate diante da Ferroviária de Araraquara. Presidente Bruno Rodrigues explicou à reportagem da Rádio Jornal em que pé está situação de transferência de investidores da SAF Coral.
1: Dezoito horas, 11 minutos na capital pernambucana. Vai começar o show.
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0: Maribe. Alô, alô, Leonardo Borges.
1: Alô, alô, Edinaldo Santos. Boa noite pra você, amigo. Boa noite para a amiga e para o amigo ligados aqui no Bola Rolando.
0: Certíssimo.
1: E depois da derrota... Pois não.
0: A parabólica estava aberta. Pode seguir, meu caro Leonardo Borges.
1: Ah, muito bem. E depois da derrota do Náutico para o Sport por 2-0 no último sábado, jogadores folgaram ontem e hoje. Vão se reapresentar amanhã pela manhã no CT Wilson Campos, na Guabiraba. Em relação ao jogo contra o Fortaleza, na próxima terça-feira, dia 9, às 7 da noite, nos Aflitos, volante Wenderson, que fez falta no sábado ao meio-campo do Náutico, estará de volta, mas o Náutico perdeu pelo terceiro cartão amarelo que tomou na partida contra o Sport, o Vitor Andrade. Edinaldo.
0: Muito bem. Tivemos esse jogo em que o Náutico não se ouve bem, na minha opinião. Até que teve mais volume de jogo, como sempre procura se impor diante do adversário. Mas
1: e
0: acho
1: o Thiago
0: que o Náutico...
1: Couto trabalhou bastante, viu?
0: Quem?
1: Thiago Couto,
0: sim,
1: goleiro
0: do Sport. Do Sport, trabalhou bem. Aliás, ele vem trabalhando muito bem, apesar de alguma falha que ele tenha cometido no jogo contra o Fortaleza. Mas é um goleiro que está subindo muito de produção. Agora, o Náutico, para mim, o grande erro foi insistir na forma de estar jogando com o Sport totalmente precavido e no contra-ataque. O Sport se baseou em dois pilares: contra-ataque e a marcação. E aí ele se deu bem, né? Porque saiu o primeiro gol, depois saiu o segundo com o Barleta no segundo tempo, enquanto que o Náutico tinha oportunidades, mas não conseguiu em momento algum converter esses gols, converter essas chances em gols. E outra coisa, né, Boris? O time individualmente teve muito mal. As principais peças do Náutico, como Vinícius, estava sumido no jogo. Dodô, sumido no jogo. Paulo Sérgio, para mim, fez a pior apresentação dele no Clube Náutico Capibaribe, né? Então tivemos vários grandes jogadores do Náutico que não estavam bem, e aí o Sport tirou proveito com muita garra, com muita determinação, fazendo exatamente isso, o contra-ataque muito bem feito, e também a marcação, que dessa vez encaixou na equipe do Clube Náutico Capibaribe. Agora, meu caro Boris, essa questão dos tumultos que aconteceram na partida, rapaz, o que eu recebi de fotos, de vídeos, de um lado e de outro, de amigos que eu tenho no Esporte, condenando veementemente o comportamento do Náutico, e de muitos amigos do Náutico mandando fotos, vídeos também, de coisas que ainda não tinham sido comentadas, e torcedor agredindo o vidro do camarote onde estava Bruno Becker, mas também teve, que todo mundo tomou conhecimento disso, inclusive já no domingo, o vídeo em que mostra claramente o tapa que o Bruno Becker dá no torcedor do Esporte Clube do Recife. Eu acho o seguinte, gente, isso é um problema onde os dois têm culpa. Nenhum dos lados tem razão. E enquanto não sentarem para resolver esse problema, vão ficar alimentando uma briga sem sentido, que traz o futebol de volta para aqueles tempos do provincianismo, onde você não podia ir com sua esposa, com seu filho, sendo dirigente de futebol, porque você corre o risco de ser agredido. Então teve um lado uma vez com o Náutico, agora uma vez com o Sport. Aí tem muita gente achando que deve retaliar no próximo jogo lá nos Aflitos. Tem que acabar com isso, gente. Tem que sentar à mesa, resolver esse problema. Porque como é que vocês vão ter moral para cobrar os danos que fazem as gangues organizadas se vocês estão alimentando a violência? Então não tem ninguém inocente nessa história, não. Todos têm culpa. Agora, você ficar alimentando essa violência, é daqui a pouco a gente está se preocupando não só com as gangues organizadas, daqui a pouco vamos ter que formar uma gangue de dirigentes. Eu espero que isso nunca ocorra, até porque são homens de bem. Mas não pode continuar dessa forma, porque isso bota cada vez mais para baixo o futebol de Pernambuco, Boris.
1: Eu tenho duas questões para serem colocadas. O técnico Hélio dos Anjos, na entrevista coletiva, já falou que era contra essa questão de retaliação no jogo da volta. Tinha que receber da melhor maneira possível o Sport. E a outra questão que eu coloco é a ordem cronológica de erros, que eu concordo muito com você. Os dois estão errados. Isso começou na decisão do Campeonato Pernambucano, quando a torcida do Sport ficou exprimida e, segundo o próprio presidente Bruno Becker, disse que a questão era de segurança, que foi traçada pela segurança da Polícia Militar aquele espaço, quando, na verdade, tudo poderia ter sido conversado e adequado. Aí vamos para o ingresso. O ingresso colocado a R$150 pelo Sport. Aí o Sport recebe um comunicado pedindo que se cumpra com cópia para CBF e Federação Pernambucana o item 7.1 do manual de competições da CBF 2026. O Sport, por sua vez, responde, foi a única resposta, que estava calçado no Estatuto do Torcedor. Passamos para sexta-feira. O Náutico entra no STJD com pedido urgentíssimo para que o STJD julgasse um liminar que procedesse a baixa imediata dos ingressos para o torcedor do Náutico. Saiu a decisão e o Sport não tomou, no sábado, nenhuma decisão quanto a isso, virando as costas para a liminar do STJD. Outra questão, o Náutico coloca então em suas redes sociais no sábado que os R$30 de diferença que os torcedores que guardaram o ingresso foram à Ilha do Retiro serão ressarcidos no ingresso contra o Fortaleza no sábado. E a ordem cronológica continua. Chega o Náutico na Ilha do Retiro. O ônibus não consegue entrar naquele portão, nem de Macharé, nem de frente. Já vai saindo presidente Bruno Becker com toda a delegação passando pelo meio ali, vestiário, torcedores que estavam ali para se dirigirem aos seus vestiários. E a ordem cronológica continua. Antes disso, teve um problema de tráfego, de trajetória com a Polícia Militar, que estava dando escolta ao Clube Náutico Capibaribe, que o caminho melhor seria, na visão de todos e quem traça a logística, a Agamenon Magalhães, resolveram ir pelo Recife Antigo, o que atrasou o Náutico à chegada, além do problema do ônibus não conseguir entrar. O Náutico chegou praticamente em cima da hora do seu aquecimento. Outra questão, uma bomba de fumaça negra voltada para os torcedores do Náutico no local dos visitantes. Essa fumaça negra foi soltada em cima de torcedores, e ainda bem que nada de grave aconteceu, que era uma fumaça que aspirada poderia ser tóxica aos pulmões. E o último detalhe, o camarote. O camarote que poderia ser separado do torcedor do Sport, aí o camarote fica no meio de dois camarotes com torcedores do Sport. E aí, segundo o presidente Bruno Becker, desde as 18 horas, seus familiares estavam sendo ameaçados, achincalhados. E na comemoração do pênalti em cima do Barleta, pancadas na parede, pancadas no vidro, o que culminou a agressão. classificada pelo juiz que estava de plantão no juizado do torcedor como vias de fato. E eu procurei vias de fato, qual era a diferença para agressão. Via de fato é uma conduta mais leve, um contato físico não autorizado, mas sem lesão grave, como empurrões ou aperto. O fato é que tudo vai ser levado e foi levado à polícia para investigação.
0: Minha gente, definitivamente, para a gente encerrar esse assunto, que é o assunto que é mais falado do que o próprio jogo. Infelizmente, fala-se mais desse problema do que do jogo. Pessoal, sentem e resolvam isso de forma civilizada. A continuar
1: também
0: assim...
1: Também concordo com você, Edinaldo. Se não sentar à mesa e botar um ponto final...
0: Vão ficar alimentando esse ódio.
1: Mas não é sentar à mesa com representante, não.
0: Vão ficar alimentando esse ódio.
1: São com presidente.
0: Vão ficar alimentando esse ódio o tempo todo. Isso não existe. Não tem nenhum centro na parada. Uma hora é um que faz, outra hora é outro que faz. O outro quer fazer lá na frente, quando o jogo for lá na sua casa. Um absurdo, gente. Um absurdo. Isso não bota futebol para frente de jeito nenhum. São 18h25... E vou, complemente aí, o Boris, por favor.
1: É, eu vou complementar chamando o técnico Hélio dos Anjos. Você falou que o técnico Hélio dos Anjos poderia, em algum momento, trocar seu esquema, mas ele não troca não, viu? E você escuta agora que, principalmente, ele ficou chateado que deram mole para dois jogadores do Sport.
2: Eu achei que nós respeitamos muito dois jogadores do Sport, e dois jogadores decisivos. O centroavante e o garoto aqui, que passou aqui agora, o Barleto. Respeitamos muito. Esse jogador você tem que ajustar o tempo todo. Você não pode dar um pingo de espaço. Não gostei do calcanhar que o centroavante deu dentro da grande área minha. Tem que sentir dor. É isso aí. Você tem que arrochar ali. Você não pode deixar sair uma jogada limpa como saiu. Tá entendendo? Começou lá no Barleto. Barleto girou para dentro, que é o forte dele, e trouxe essa bola pro lado oposto. Tá entendendo? Não gostei disso. Eu acho que mostrou a morosidade que nós tivemos no primeiro tempo. Principalmente na dinâmica de jogo. Daqui a pouco nós tivemos uma chance antes do 0-0, que o goleiro deles defendeu, depois o goleiro fez mais outra defesa, mas o adversário foi lá e no erro nosso matou com a gente. Criou uma perspectiva de jogo melhor para eles, porque eles sabem que nós jogamos dentro do adversário e eles iam jogar por uma bola. Agora eu não posso temer jogar em cima do adversário, tanto no 0-0 quanto no 1-0. Não vou temer nunca. Posso tomar até de 5 daqui a pouco, mas não vai ter temor da nossa parte. E principalmente porque o risco foi zero. Até a hora do gol, o risco foi zero. Nós não tivemos problema nenhum com o contra-ataque do adversário. Então nós estávamos muito bem posicionados para fazer o que nós fizemos no segundo tempo. Agora, daqui a pouco, a história de que a bola não entrou, mas também tem que chutar a bola longe do goleiro, né? Mas eu estou satisfeito e pelo desenvolvimento do segundo tempo e porque o grupo, em vários momentos do jogo, demonstrou aquilo que eu quero: atacar o adversário com coragem, com dedicação. E responsabilidade de resultado, ela é única e exclusivamente minha.
1: Pronto. Aí a palavra do técnico Hélio dos Anjos, Ed.
0: Valeu, Boris. Agora.
1: Valeu, 18, amigo.
0: 18h28. Valeu, Boris. Um abraço.
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1: Letícia Carneiro.
2: Alô, alô, Edinaldo, boa noite.
1: Seja bem-vinda, Letícia.
2: Obrigada, Edinaldo. O Sport que venceu mais um e venceu um duelo importantíssimo em um momento muito importante, vencendo o Náutico nesse último sábado em um clássico dos clássicos, onde valia muito. As equipes estavam muito coladas, né, em questão de pontuação, e o Sport venceu por 2-0 na Ilha do Retiro e agora lidera a Série B. Isso porque a equipe rubro-negra, né, teve a vantagem na questão de gols marcados diante da equipe do Vila Nova, que não conseguiu um resultado interessante para brigar por essa liderança também. Ou melhor, até conseguiu, mas a questão do saldo de gols marcados, o Sport ultrapassa, e principalmente por essa partida contra o Náutico, fazendo 2 gols, se afastando da equipe do Vila Nova por 2 gols. Então conseguiu conquistar a liderança, despachando também o São Bernardo, que conseguiu apenas um empate diante do Novo Horizontino, jogando em casa por 1-1.
1: E você viu que a sequência da rodada poderia impedir o Sport chegar no primeiro lugar? E não conseguiu, os resultados foram favoráveis a ele, né?
2: Foram favoráveis, o Sport que teve essa oportunidade naquela rodada, onde perdeu para o CRB, jogando na Ilha do Retiro, encontrando sua primeira derrota do Brasileirão, né, nesse ano. Mas desta vez o Leão da Ilha fez por onde, venceu o Náutico em uma noite cheia de tumulto, problemas na Ilha do Retiro. E Barleta mais uma vez brilhando, né? Após uma partida pífia pela Copa do Nordeste na eliminação rubro-negra.
1: Aliás, o time todo não jogou bem contra o Fortaleza, isso, né? O time foi outro, se cuidou ali um pouco mais da marcação. Eu sempre vi muita fragilidade nessa marcação do Sport, apesar de estar bem na tabela, mas deixando muito a desejar nessa questão de marcação, dando muito espaço ao adversário. No jogo contra o Náutico, não. Ele sabia que o Náutico ia para cima, como foi, só que faltou competência para o Náutico conseguir fazer os gols com as chances surgidas, ele não conseguiu. E o Sport, eu tinha dito isso aqui ainda há pouco com o Boris, o Sport usou, e muito bem, 2 pilares, na minha opinião.
2: Sim.
1: Melhorou a marcação e ajeitou o contra-ataque, e foi assim que ele conseguiu fazer praticamente os 2 gols do jogo.
2: Isso, Edinaldo, e até mesmo no lance do pênalti, né? Uma bola perdida pelo Náutico e o Sport sai em contra-ataque, algo que facilita muito nesse jogo que faz o Náutico, com esse ataque muito bem apoiado, colocando muitos homens nessa área do adversário. E aí o Sport soube jogar nessa fragilidade alvirrubra, vamos dizer assim, sair em velocidade buscando esse contra-ataque.
1: E o
2: assim
1: Náutico,
2: conseguiu.
1: Ao insistir no seu esquema, facilitou o Sport, né? Porque o Sport era tudo que queria. Era o Náutico cada vez mais avançando e ele partindo no contra-ataque. Melhorou a marcação, agilizou o contra-ataque e conseguiu a vitória. Aliás, mais uma vez o técnico Márcio Goiano substituiu bem, coisa que ele sempre fez, mas errou muito no jogo contra o Fortaleza.
2: É, pois é.
1: Dessa vez ele acertou.
2: Acertou, dessa vez ele acertou. Ele veio com o mesmo time, basicamente, que fez na segunda semifinal da Copa do Nordeste.
1: Mas a postura foi outra, né?
2: Foi outra, muito importante. A única alteração, na verdade, foi a entrada do Edson Lucas na vaga do Filipinho, que cumpria suspensão.
1: Teve a saída do Cleison, né?
2: Saiu Teve machucado. A saída do Cleison, que saiu entrou, machucado e ainda preocupa, né? Entrou o Yuri Castilho. O Yuri Castilho, que vinha sendo muito pedido pela torcida rubro-negra, muito pelo jogador que ele é no segundo tempo, né?
1: Mas Depena entrou bem também, né?
2: Entrou bem também o Depena, fez uma boa partida. Assim, falando sobre o Yuri Castilho, né? Ele vinha sendo muito pedido pela torcida rubro-negra por ser esse jogador explosivo no segundo tempo, que sempre conseguia armar bem esse ataque do Sport.
1: Desperdiçou.
2: Ele que não foi bem, né? Assim, não foi aquele Yuri Castilho que a torcida espera, aquele Yuri Castilho tão explosivo que sai municiando o ataque, chegando muito bem, mas desperdiçou boas chances, né? Faltou deixar o dele nessa partida.
1: É verdade. O que você tem mais?
2: Olha, o Sport nesse ano conta com 5 jogos diante do Náutico, né? Contando com o Campeonato Pernambucano e também com a Série B. E em 4 partidas, o Leão da Ilha já chegou à sua 2ª vitória diante do Timbu. Conta com um empate e também uma derrota. Aquela derrota no Campeonato Pernambucano, ainda na primeira fase, no qual o Sport ainda contava com seu plantel do Sub-20. E aí acabou sendo derrotado lá nos aflitos por 4-0.
1: Exatamente.
2: Um marco interessante do Leão da Ilha. E agora também o Barleta, né, que foi o grande destaque da noite.
1: Ele está sendo chamado do reizinho dos pênaltis, né? É o quinto pênalti que ele marca nessa temporada, né?
2: Exatamente. E é uma cobrança muito bonita, né? Do Barleta, muito seguro.
1: Que não jogou absolutamente nada contra o Fortaleza, mas nessa partida ele foi, para mim, o melhor jogador.
2: Foi um dos grandes destaques, sem dúvidas. E agora, nessa temporada, o Barleta chega a 9 gols, se isolando, de fato, na artilharia da equipe rubro-negra, seguido também do Yuri Castilho, com 8 gols, e Pedro Perotti com 7. Inclusive, Edinaldo, vamos aproveitar e escutar o Márcio Goiano falando sobre o Christian Barleta nessa partida, falando muito também sobre a recuperação do psicológico do atleta, que não fez uma boa partida diante do Fortaleza e voltou para o clássico com a cabeça a mil e marcou 2 gols para consagrar a vitória rubro-negra.
3: Ah, eu tenho um habitual de conversar, né, com o atleta, lógico que mais nesses momentos, né? Porque no dia a dia é trabalho, é entrega, então a cobrança é grande. Mas nesses momentos aí acaba a gente também buscando o outro lado, né? Chamar o atleta, conversar, mostrar a importância que ele representa pra gente, né? E o futebol é isso. Às vezes um jogo ruim, depois você tem uma nova oportunidade, você muda tudo isso. Eu tenho a humildade de dizer para vocês aqui que a gente, em alguns momentos, realmente nós temos a dificuldade durante alguns jogos, mas os atletas têm procurado fazer tudo que a gente pede, né? Se a gente for colocar nesses

0: deu na cobrança até a torcida, mas eu não ia tirar. Não ia tirar um jogador que eu sei que pode decidir hoje, muito importante, né? Não só ele, né? Todos os jogadores foram muito importantes e foi presenteado, né? Com os dois gols.
1: Tá aí as palavras do técnico Márcio Goiano, da equipe do Sport. E o Márcio, que vem sendo um grande técnico pro Leão, chegou sem grife, né, a equipe rubro-negra, apenas como auxiliar, sendo técnico interino, e hoje tá aí, né, no plantel principal, como técnico de fato da equipe, e vem conquistando bons resultados. Dessa vez falando sobre o Barleta, né, porque de fato não fez uma grande partida diante do Fortaleza, ficou devendo o Edinaldo, e aí estava sendo muito criticado pela torcida, e o Márcio evidentemente fez um bom trabalho, ele mesmo que falou, né, sobre essa conversa com o Barleta, para buscar recuperação e a confiança projetada nele.
2: É, apesar de muito torcedor ter um certo preconceito com o Márcio Goiano, isso é um fato, porque qualquer coisa que aconteça, o mundo cai sobre ele. Quando é um técnico que tem nome, que tem grife, o cara faz um monte de baboseira, mas fica no cargo. Se o Márcio Goiano, por exemplo, perde esse jogo para o Náutico, dificilmente ele continuaria no cargo, não tenho dúvida nenhuma, porque a pressão seria total. Não, o cara era apenas auxiliar técnico e foi efetivado como técnico do clube, mas não pode ser, tinha que contratar não sei o quê, não sei o quê, não sei o quê. Resultado, ele com a sua humildade, sem ser aquele arrogante, aquele professoral, está dando um resultado que o esporte está precisando, pelo menos momentaneamente, né?
1: Exatamente, ele chegou à marca de 17 jogos pelo Sport, contando com 12 vitórias, 3 empates e 3 derrotas. Ou seja, são números muito bons que a equipe do Sport apresenta, né? Uma equipe que tem bons resultados em campo. E falando sobre a reapresentação rubro-negra, o Sport volta a treinar no seu CT nesta terça-feira, após 2 dias de descanso em preparação contra o Athletic, voltando a encontrar o seu adversário, que acabou eliminando o Sport, parando o Leão da Ilha na Copa do Brasil deste ano. Outro fator, Edinaldo, para esse duelo do Sport na próxima quarta-feira, daqui a 10 dias, é que o Leão da Ilha vai ter 3 grandes desfalques, após as suspensões do Zé Lucas, do Iago Felipe e do Yuri Castilho. O Filipinho, que fica disponível à partida após cumprir essa suspensão diante do Náutico. É importante destacar também que essa ausência do Zé Lucas também não se passa somente por esse cartão amarelo. De toda forma, ele ficaria ausente. Isso porque o volante leonino se apresentou hoje na Granja Comaria.
2: Seleção.
1: Ele que foi, exatamente, foi convocado, né, para representar a seleção brasileira no sub-20, se reapresentou hoje na Granja Comari para o amistoso diante do Chile, que vai acontecer nos dias 6 e 9 de junho, lá em Santiago. Então ele ficaria de fora, de
2: De
1: toda
2: qualquer maneira,
1: forma.
2: ele desfalcaria, né?
1: Exatamente.
2: Agora, um assunto que a gente falou muito ainda há pouco sobre o Clube Náutico Capibaribe, na hora que o Boris estava fazendo o noticiário, foi essa confusão lamentável que está acontecendo, está se repetindo no futebol de Pernambuco, não há necessidade nenhuma disso. De um lado ficam os alvirrubros mandando registros de tumulto, de violência, de outro lado ficam os torcedores do esporte e alguns conselheiros também mandando fotos, ameaças, o tapa do presidente do Náutico no torcedor. Quer dizer, não tem ninguém com razão nessa história.
1: Não
2: E quem
1: tem,
2: perde é o
1: Edinaldo.
2: futebol pernambucano.
1: Quem perde é o futebol, de fato. E isso até incentiva, de certa forma,
2: É o que eu
1: nessa, né,
2: tenho dito aqui,
1: violência.
2: Letícia. Qual moral que esse pessoal tem para condenar gangues organizadas pelos tumultos que realizam? Como? Se você está incentivando a violência, um de um lado e outro do outro. Esses caras têm que sentarem, terem um pouco de civilidade e resolver o problema. Não é isso?
1: Exatamente, Edinaldo, exatamente. Eu tenho essa mesma visão que você. Acaba incentivando, né, ativando algo que a gente quer abdominar no futebol, a gente quer deixar de fora, de lado do futebol pernambucano, que é essa violência entre torcedores que tem sido tão comum nesses últimos anos.
2: Eu tenho aqui, inclusive, acabou de chegar aqui do conselheiro do Náutico, Diogo Rafael, informando que, juntamente com o advogado Tiago Barreto e um grupo de aproximadamente 15 torcedores, estamos adotando medidas jurídicas em relação aos fatos ocorridos no clássico entre Náutico e Sport, realizado no último sábado na Ilha do Retiro, pela Série B do Campeonato Brasileiro. Já tem um outro grupo de conselheiros do Náutico também entrando para tentar, de alguma forma, mostrar os erros que o Sport cometeu, etc. e tal. Gente, sentem, conversem e acabem com a violência, que isso não leva a lugar nenhum. Ok, Letícia?
1: Ok, Edinaldo, só para finalizar, hoje as Leoas da Ilha entraram em campo pelo Brasileirão Feminino.

0: Menino Série Sim. A2 e vencer o Paysandu já nos acréscimos com gol da minha xará, a Letícia, atacante, fazendo gol nos acréscimos e colocando as leoas da ilha no G8 do Brasileirão.
1: Letícia, tá vendo?
0: Letícia.
1: Craque lá no gramado e craque aqui no rádio.
0: É isso, parabéns, Edinaldo. Parabéns. Obrigada, boa noite.
1: Um abraço, 18h43, você acaba de acompanhar aqui dentro do Bola Rolando. A segunda-feira do Leão da Ilha do Retiro.
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1: 500 para sair com a derrota da Arena, por tudo que aconteceu. Goleiro num lance infantil, assim, leu errado o lance, muito saiu.
2: Muito atabalhoado.
1: Foi atabalhoado, enfim. Destrambelhado no lance, saiu desnecessariamente, fez uma falta, impediu um ataque promissor do adversário, foi expulso com 7 minutos de jogo. O Santa enfrentando, talvez, top 3 do melhor time do campeonato, a Ferroviária, que é um dos grandes favoritos, uma das maiores folhas do campeonato, a gente viu que é um time muito organizado. Saiu perdendo no primeiro tempo, mal chutou em gol, desorganizado, a Ferroviária com 80% de posse de bola praticamente, até que, ainda no primeiro tempo, outro ingrediente negativo, o Christian faz uma alteração que eu particularmente discordei e continuo discordando. A saída do Everaldo, na minha opinião, não era o Everaldo para sair para a entrada do Gabriel Souza.
2: Surpreendente.
1: Eu teria tirado.
2: Ninguém imaginaria que ele tirasse
1: o
2: Everaldo.
1: O Everaldo saiu pé da vida, a torcida, uma pequena parcela da torcida começou a gritar a palavra burro, porque o Everaldo saiu chateado. Eu não teria tirado o Everaldo, eu teria tirado o Vitinho, o Thiago Marques, mas no fim das contas, nem tanto para lá, nem tanto para cá. Eu ainda continuo achando que a saída do Vitinho poderia ter acontecido, porque o Everaldo eu considero um jogador melhor do que o Vitinho.
2: Sem dúvida.
1: Poderia tirar da cartola melhores jogadas que o Vitinho.
2: Foi
1: agora,
2: surpreendente.
1: O Thiago Marques ontem, apesar das críticas à torcida, ele foi importante, principalmente na sustentação de bola lá na frente. Algumas faltas que o Santa Cruz conseguiu respirar um pouco foi por conta do Thiago Marques fazendo duelos com o zagueiro da Ferroviária. E no segundo tempo aí eu tenho que tirar o chapéu para o Christian de Souza e a leitura que ele fez. As mudanças que ele promoveu. A entrada do Alex Juan no lugar do Zé Mário. Alex Juan, pra mim, já deveria ser titular faz um bom tempo.
2: Não se entende pela essa insistência dele com o Zé Mário.
1: Toda vez o Alex Juan entra bem. E o Renato entrando no lugar do Fabinho, pesando o lado direito com Renato e Ronald, que deram um trabalho desgraçado pro lateral esquerdo da Ferroviária, foi uma estratégia certeira. O Santa, na minha opinião, Ed, se não fez, tecnicamente falando, o melhor tempo de jogo na temporada, em vontade, em disciplina tática, em raça, o segundo postura, tempo, né, de ontem, a postura do Santa foi a melhor que vi no ano. Porque o Santa ele conseguiu equilibrar o jogo com um jogador a menos contra um dos melhores times do campeonato e criou mais chances de gol com um a menos do que a Ferroviária no segundo tempo.
2: Quando saiu o gol, logo ali no começo do jogo do time da Ferroviária, ninguém imaginava que o Santa Cruz tivesse condição de empatar e muito menos de virar o jogo.
1: Isso.
2: Pelo que a gente está vendo do rendimento do time, né? Ele está tendo bons resultados até agora, continua invicto nessa era do Christian. Mas, minha gente, ninguém esperava isso, mas o time mudou a postura no segundo tempo e mesmo com um homem a menos conseguiu fazer uma jornada em termos de determinação, de garra, de competitividade muito interessante.
1: O segundo tempo do Santa foi elogiável. O primeiro tempo foi um horror com tudo. Agora o segundo tempo foi bem elogiável do Santa Cruz. Um ponto que não muda muito a trajetória do Santa na Série C, né? O Santa continua um ponto do oitavo.
2: E a chance que perdeu, né? Porque poderia
1: já estar no G8. Caramba, aquele último lance Agora, aquele último lance em que o Renato desarma o jogador da Ferroviária, toca no Favela, o Favela arranca, dá um belo lançamento pro Renato. Se o Santa tivesse o centroavante com um pouco mais de explosão, eu acho que aquele lance seria gol. Por quê? Quando o Renato recebe no ponto futuro, na ponta direita do Favela, e entra em velocidade, ele olha pro meio da área, só tinha um zagueiro que não ia conseguir interceptar. Quando ele olha pro meio da área, eu fui olhar onde é que tava o Heron na jogada. O Heron estava 6 metros atrás, não conseguiu no pique alcançar a jogada para receber a bola sem goleiro e empurrar para as redes vazias. O Renato teve que bater cruzado.
2: Fôlego, né, pra chegar na bola.
1: Não teve explosão, não teve fôlego, enfim. Se tivesse um centroavante ou qualquer outro jogador com maior velocidade e potência ali esperando a bola, o passe seria dado, fatalmente o Santa teria uma virada espetacular no seu currículo de vitórias na Série C.
2: Terminou ontem, foi?
1: Tem um jogo hoje, Barra e Brusque.
2: Mas tem influência com
1: o Santa? Tem. Brusque? Se o Barra ganhar o jogo, o Santa termina em 12º. Cai para 12ª posição, porque o Barra iria com um ponto
2: na frente. O máximo que pode acontecer é ele permanecer na 11ª.
1: É.
2: Não sobe nada.
1: Não. Agora é o Brusque, que é o segundo colocado, né? O Paysandu, para você ver como um jogador a menos faz diferença numa competição tão equilibrada. O time do Figueirense é muito ruim, tanto é que tá ali lá embaixo na classificação. O Paysandu é o líder, né? Foi jogar no Scarpelli, abriu o placar, levou o empate, teve o jogador expulso, o Paysandu. O segundo tempo só deu o Figueirense e o Paysandu perdeu o jogo. Então o Santa ontem com a menos conseguiu fazer o que o Paysandu não conseguiu contra o Figueirense, muito ruim das pernas nessa Série C do Campeonato Brasileiro. Mas Ed, ontem, antes da bola rolar, mais ou menos antes do aquecimento começar, eu encontrei no gramado do lado de fora ali o Bruno Rodrigues, o presidente do Santa, e conversei com ele sobre SAF. Bati um papo com ele, ele explicou um pouco em que pé está a situação da mudança dos investidores da SAF, algo que você tinha me perguntado a semana inteira passada. E no fim de semana aconteceu, a partir de sexta-feira, algumas mudanças, alguns passos dados. Vamos ver o que o Bruno Rodrigues disse para mim sobre essa situação da SAF.
3: O fato é, houve uma proposta dos novos investidores, que até foi dada publicidade ontem, e para os membros da Cobra Coral. Os membros da Cobra Coral já deram de acordo, vamos chamar assim. E aí o que é que precisa ser feito agora? Uma due diligence, que na realidade é uma ratificação dos documentos, né? Que é uma coisa rápida, já que está tudo muito evoluído. E a partir daí o clube dá anuência para que a gente faça essa transição. O fato, uma coisa importante também, e vou repetir, a proposta inclusive está vindo melhor do que a anterior, já que o estádio do Arruda não irá mais como sessão definitiva, e sim como comodato. E ao mesmo tempo, uma coisa importante, eu já coloquei para todos os investidores, a gente só assina qualquer documento, qualquer anuência, já com recursos, né, aportados no clube, para a gente sanar esse pequeno delay que houve aí com relação aos pagamentos de futebol, de base. E aí, a partir daí, a gente vira a página e vamos jogar todo o campeonato com salário em dia. Enfim, a gente vai realmente, se Deus permitir, virar essa página difícil do clube. Agora, um outro fato importante, viu, Igor? O time está muito unido, tá? Comprometido. Eu acho que isso é um fato muito importante. Agora, o Santa Cruz fazendo a SAF. A recuperação judicial será feita, será chamada a Assembleia Geral de Credores. Quem chama é a Justiça, não somos nós. Mas a ideia é que a Justiça chame isso para setembro, por exemplo. Uma coisa está intimamente ligada à outra, é a aprovação da RJ com a SAF. Então esse movimento, né, vai ser criado um comitê de transição, já de imediato, para que ele já trabalhe conjunto conosco. Né? E a partir daí eu acho que em segundo semestre, vamos trazer só boas notícias. Será o acesso, questão de honra nossa. Se Deus permitir, vamos ter esse acesso. Resolver a recuperação judicial, enfim. E virar realmente essa página tão difícil que o clube está passando. Estou muito feliz, otimista e vamos para frente.
1: Pronto. Tá então o que o Bruno Rodrigues me passou ontem, antes da bola rolar entre Santo e Ferroviária.
2: Ele está muito empolgado, né? Está prometendo, inclusive, a concretização dessa nova SAF em 30 dias, coisa que aí pelo menos eu não acredito, porque você tem aqueles prazos determinados para uma mudança institucional do clube. Você tem aqueles 15 dias iniciais, depois tem mais 45, então você não tem como fazer isso em 30 dias, eu não vejo como.
1: O Bruno chegou a me falar o seguinte, quando eu perguntei, ele falou, aí eu falei, mas Bruno, a gente acabou de debater, o Edinaldo, o João, o Ralf, quando falou, ó, vamos esperar, hoje é dia 31, não sei se um mês termina não, disse a ele. Ele falou, veja, vamos ver. Agora, o pessoal da Cobra Coral Participações já aceitou. Eles entraram em contato entre eles, conversaram. O pessoal da Cobra Coral Participações, o pessoal aceitou a mudança. E esse grupo atual, que é da Cole Capital, eles queriam pagar parcelado o valor que a Cobra Coral Participações vai receber daquele adiantamento, que é algo em torno de 8 milhões, que a gente já debateu várias vezes aqui. Como ele queria pagar parcelado, o que é que o pessoal fez? O próprio Bruno me disse, ele falou, olha, para encerrar qualquer vínculo com esse pessoal lá de Minas, com esse pessoal da Cobra Coral Participações, paga à vista o valor deles, encerra qualquer vínculo com eles e a gente segue nossa vida aqui, a gente e vocês. Foi o pedido expresso do Bruno e o pessoal da Cole Capital eles falou, vão beleza.
2: O custo, né?
1: Vão assumir o custo, aquele aporte inicial para os pagamentos dos acordos extrajudiciais.
2: Agora, amanhã a gente comenta mais sobre isso. Hoje circulou um vídeo do presidente do América Mineiro, criticando duramente o grupo que atualmente quer assumir o Santa Cruz, que eles também entraram como SAF lá no América Mineiro. Então, o presidente faz críticas contundentes e certamente isso aí vai ter desdobramento, o pessoal deve se pronunciar com isso. A partir de amanhã a gente acompanha isso.
1: Né? Com toda certeza a gente vai debater sobre isso, que é um assunto que interessa muito.
2: Ok, valeu. Adriano, valeu. Pronto, o torcedor Tricolor acaba de acompanhar aqui dentro do Bola Rolando, a segunda-feira, Tricolor!
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0: Beba com moderação.
1: Na alta no preço dos combustíveis.
2: O governo oferece auxílio a refinarias nacionais e aos importadores de diesel e Petrobras anuncia desconto na venda do produto.
1: E são intensificadas ações contra preços abusivos e para garantia da qualidade dos combustíveis.
2: E ainda, saúde.
1: Em um dia de mutirão, hospitais universitários realizam mais de 52 mil procedimentos entre cirurgias e consultas.
2: Quem vai falar com a gente sobre esse trabalho é Arthur Chioro, presidente da HU Brasil.
1: Vamos saber mais também sobre o Tela Brasil.
2: Filmes, séries, desenhos animados. Uma nova plataforma de streaming gratuita e com conteúdo 100% nacional.
3: Sejam muito bem-vindos e bem-vindas. O cinema é nosso e a casa é sua.
1: Hoje, na apresentação da Voz do Brasil, Mariana Jungmann e Luciano Seixas.
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1: Para conter a alta dos preços dos combustíveis desencadeada pela guerra no Oriente Médio, o governo do Brasil decidiu prorrogar por 2 meses uma série de medidas.
2: Entre elas, uma nova subvenção para conter a alta nos preços do diesel e novas ações de fiscalização.
1: A repórter Gabriela Noronha tem os detalhes dessas medidas. Boa noite, Gabriela.
4: Boa noite, Luciano, Mariana, boa noite a todos que nos ouvem. Olha, a partir desta segunda-feira, o governo passará a pagar uma subvenção de R$ 1,12 por litro do óleo diesel às refinarias nacionais e também aos importadores do combustível. A medida substitui 2 auxílios que se encerraram no último domingo. E também, a partir de hoje, passa a valer uma nova subvenção de 35 centavos por litro ao óleo diesel A de uso rodoviário. Essa medida substitui a desoneração de impostos sobre o combustível que perdeu a validade neste domingo. E olha, a Petrobras já informou que este desconto está valendo e reduzindo aí o preço médio de venda para as distribuidoras de R$ 3,65 para R$ 3,30.
2: Ô, Gabriela, e em relação ao gás de cozinha, como é que fica?
4: Também foi prorrogada, Mariana, até 31 de julho, a subvenção destinada aos produtores e importadores de gás liquefeito de petróleo, o gás de cozinha. Os recursos federais para a medida foram ampliados de R$ 30 milhões para R$ 660 milhões. E para o consumidor, a medida significa um benefício equivalente a R$ 11 por botijão de 13 quilos. Também foi prorrogada a desoneração dos PIS/COFINS sobre o querosene de aviação e sobre o biodiesel utilizado na mistura obrigatória ao diesel rodoviário vendido nas bombas. E o governo também ampliou a carência para o pagamento das tarifas de navegação aérea.
1: Gabriela, e sobre as fiscalizações do setor?
4: Elas continuam, Luciano. A Agência Nacional do Petróleo, Gás Natural e Biocombustíveis continuam todas essas operações de fiscalização nos estados, com foco em preços abusivos, qualidade dos combustíveis, irregularidades nas bombas e documentação. Essas irregularidades podem acarretar multas de até R$ 5 milhões e a interdição dos postos. Vale lembrar que as denúncias podem ser feitas pelo número 0800-970-0267. Mariana, Luciano.
2: Muito obrigada, Gabriela Noronha, pelas informações ao vivo aqui na Voz do Brasil.
1: Filmes, desenhos, documentários, um conteúdo brasileiro de graça com garantia de acesso a todos.
2: É a plataforma Tela Brasil, o streaming público e gratuito voltado à exibição de obras audiovisuais do nosso país, que foi lançado pelo governo do Brasil.
5: A Tela Brasil, plataforma pública de streaming do governo federal, estreia com mais de 550 filmes, séries, documentários e produções históricas feitas entre 1910 e 2025. O lançamento aconteceu no Rio de Janeiro, reunindo representantes do setor audiovisual com a presença do presidente Lula, que destacou a importância da cultura para o país.
6: Vai contribuir para a elevação da compreensão de um país chamado Brasil. Por que que nós somos assim? Por que que nós fazemos assim? Mais importante é a gente conhecer o nosso país por dentro, conhecer a nossa cultura, a razão das coisas que fizeram a gente chegar onde nós chegamos.
5: No catálogo tem de tudo. Clássicos do cinema brasileiro, obras indicadas ao Oscar, produções infantis, conteúdos educativos e filmes indígenas e o melhor, sem assinatura, sem publicidade e com acesso gratuito pelo gov.br. O lançamento também contou com a presença da ministra da Cultura, Margarete Menezes.
0: Teremos ali uma diversidade grande da produção, desenhos animados, filmes premiados, né? Então, esse é o primeiro passo para a gente conseguir também fazer com que o povo se reconheça e fortalecer, né, a nossa identidade.
5: Por enquanto, a plataforma funciona na versão web, mas os aplicativos para Android e iPhone devem chegar nos próximos dias. A iniciativa promete colocar a rica diversidade do audiovisual brasileiro ao alcance de todos, em qualquer lugar do país.
3: A Tela Brasil é a nova casa do cinema brasileiro, de graça, no seu computador, no seu telefone, na sua vida. Sejam muito bem-vindos e bem-vindas. O cinema é nosso e a casa é sua.
5: Reportagem Vladimir Platonov.
1: No último sábado, os 45 hospitais universitários do país fizeram mais um mutirão de atendimentos para consultas e procedimentos.
2: A prioridade dessa vez foi atender idosos que já estavam na fila do SUS aguardando para cirurgias e consultas.
1: Hoje nós conversamos com o presidente da rede HU Brasil, Arthur Chioro, para saber mais dos resultados dessa iniciativa. Boa noite, presidente, bem-vindo.
7: Boa noite. Tivemos um resultado fantástico, estamos muito satisfeitos. Os 45 hospitais universitários federais vinculados ao MEC conseguiram, neste quinto mutirão, dessa vez destinado aos idosos, tinha sido um pedido do presidente Lula para que a gente pensasse, e fizemos assim com as mulheres, o primeiro deste ano, esse segundo destinado aos idosos, e mais de 52 mil atendimentos em todo o país. 1.219 cirurgias, quase 7 mil consultas e muitos exames especializados para idosos que aguardavam às vezes 10 meses, um ano na fila de espera, encurtando o tempo de espera, né, e produzindo diagnóstico e tratamento, o que é muito bom e ajuda o programa. Agora tem especialistas do Ministério da Saúde, reforça o SUS e, ao mesmo tempo, as atividades de ensino dos hospitais universitários.
2: Foram mais de 50 mil procedimentos, né?
7: Mais de 52 mil procedimentos. Nas cinco edições, nós já passamos de 200 mil procedimentos nos nossos hospitais universitários. E a cada mutirão nacional, o entusiasmo, né, a integração com a comunidade, o envolvimento, né? Então, se nós tivemos, por exemplo, vários dos nossos hospitais que se articularam com as secretarias de saúde e reforçaram a vacinação dos idosos e dos familiares, além então de consultas especializadas, exames, procedimentos e muitas cirurgias, nós tivemos a oportunidade de produzir este espaço de formação dos médicos residentes, dos alunos internos da medicina, da enfermagem, porque também é um momento de formação, mas o mais importante é a diminuição do tempo de espera e, naturalmente, a oportunidade diagnóstica. Vou dar um exemplo do que eu estou falando. A dona Amenaides Matos Pinto foi atendida no Hospital Universitário Getúlio Vargas, que foi o hospital que fez mais cirurgia dessa vez, no Amazonas, na Universidade Federal do Amazonas. Ela tem 97 anos e pôde fazer seus exames, seu atendimento. Ou seu Ângelo Costa, de 71 anos, paciente do Lauro Vanderlei, Hospital da Universidade Federal da Paraíba, em João Pessoa, que fez um procedimento muito importante, que foi a retirada de um tumor de pele, um melanoma. Então, assim, a gente oportunizar para muitos idosos este acesso a exames, ultrassom, tomografia computadorizada, ressonância, endoscopia, colonoscopia, hemodinâmica, podendo fazer atendimento, evitando complicações, e muitas cirurgias de pequeno, médio, inclusive de grande porte. Portanto, uma contribuição para o SUS, mas acima de tudo para a qualidade de vida, né, desses idosos do nosso Brasil, que têm todo o direito à saúde e são cuidados pelo governo federal através dos nossos hospitais universitários federais.
1: Como o senhor disse, é uma estratégia para reduzir as filas do SUS, né? Vocês já conseguem medir o impacto?
7: Ah, sim. O Ministério da Saúde, que coordena toda essa ação, né, de diminuição do tempo de espera nas filas dos brasileiros e brasileiras, vem observando uma diminuição objetiva no tempo de espera, mas, acima de tudo, uma ampliação da oferta. O ano passado, nós batemos um recorde em todo o Brasil do número de cirurgias eletivas. O ministro Alexandre Padilha tem sempre destacado, né, essa conquista do SUS e os hospitais universitários federais vinculados ao MEC, as universidades públicas, têm dado uma grande contribuição. Porque, veja, diminuir o tempo de espera, diminuir as filas, é muitas vezes garantir o diagnóstico no tempo adequado, né, e um prognóstico que garanta as pessoas poderem ter o tratamento realizado, né. Portanto, isso é fundamental, né, e é um esforço do governo federal, é a marca do Agora Tem Especialista, esse programa que veio para enfrentar esse problema muito crônico, mas que tinha se agravado durante a pandemia de Covid, trazendo ainda uma carga ainda maior de desafios para o Sistema Único de Saúde.
2: Agora, o senhor mencionou brevemente na sua resposta anterior o aspecto educativo desses mutirões, né? E eu queria voltar nisso porque a gente está falando aqui de hospitais universitários, né? A gente tem aqui, presidente, o depoimento de um dos enfermeiros que participaram do mutirão no Rio de Janeiro. O nome dele é Cauã Henrique Silva. Vamos ouvir.
8: É muito importante, né, nesse início de carreira, participar de um mutirão como esse, porque é uma devolução para a sociedade daquilo que eles nos proporcionam, que é a oportunidade de me especializar, né? Sou formado por uma universidade pública e me especializar também por um hospital público. E garantir também promover a saúde dos idosos. E um fator muito importante é que a gente trabalha aqui com uma equipe multiprofissional. Então contamos com, além de médicos e enfermeiros, fisioterapeutas, nutricionistas, psicólogos, farmacêuticos, terapeutas ocupacionais e assistentes sociais.
2: Então existe também esse objetivo, né, presidente, de colaborar para a formação dos profissionais de saúde.
7: Ah, sim, o depoimento dele é perfeito. Foram mais de 1.100 estudantes, entre internos, residentes da medicina e das outras áreas, que aproveitam este momento como uma oportunidade ímpar de aprendizagem, de treinamento, ou seja, nós estamos formando os futuros especialistas que o SUS tanto precisa, e uma experiência que fica marcada na vida, não só dos estudantes, mas também dos seus professores, dos seus preceptores, ou seja, nós envolvemos a universidade e o SUS junto para poder dar mais saúde e qualidade de vida para a população, particularmente para os idosos.
1: Presidente, amanhã o senhor estará com o presidente Lula em Goiás para marcar o início de novas atividades lá no Hospital Universitário de Catalão. O senhor pode falar mais para a gente dos serviços prestados por lá?
7: Olha, nós estamos também muito felizes porque amanhã inauguramos oficialmente o novo Hospital Universitário de Catalão. É uma universidade federal nova, é a HU Brasil, o MEC, chegando ao Brasil profundo. Nós estamos inaugurando um hospital de 206 leitos, ele começa a ser ativado progressivamente, já com os 33 primeiros leitos já funcionando desde a semana passada, e será um hospital, à medida em que ele for sendo implementado ao longo deste ano, de alta complexidade, inclusive com atendimento oncológico, né, com atendimento das principais especialidades clínicas, cirúrgicas. E por ser um hospital fundamental para uma região de 55 municípios, né, ele também proporcionará a formação dos futuros profissionais, programas de residência, que são fundamentais para que depois os formandos, os alunos de graduação, façam a residência e se fixem naquela região. Ou seja, nós estamos agindo tanto para fortalecer o SUS, como o processo de formação dos especialistas. Há um investimento muito importante, o Ministério da Saúde entrou com 27 milhões, o Ministério da Educação 40 milhões. Nós vamos ter, só com o pagamento de pessoal, um investimento de 261 milhões, ou seja, uma prioridade do governo do presidente Lula, dos Ministérios da Saúde e da Educação, que estão envolvidos diretamente através da HU Brasil, para proporcionar desenvolvimento, fortalecer o SUS, formar profissionais de saúde e também produzir ensino, pesquisa e inovação, que são papéis das universidades públicas federais e que agora se fortalece, né, nesse investimento que o governo federal está fazendo. E há aspecto muito importante, né, nós também teremos a chegada de mão de obra qualificada. Afinal de contas, nós estamos falando de 1.527 trabalhadores, né, que poderão transformar a região de Catalão num polo de desenvolvimento na área da saúde e vão contribuir com o desenvolvimento econômico de toda aquela região.
2: Muito bem, nós conversamos com Arthur Chiouro, presidente da Rede de Hospitais Universitários HU Brasil. Presidente, muito obrigado pela sua entrevista aqui à Voz do Brasil.
7: Eu que agradeço e espero de volta numa outra oportunidade, trazendo mais boas notícias para a saúde e para a educação do nosso país.
2: A gente vai cobrar, hein?
1: O Enem, Exame Nacional do Ensino Médio, é a principal porta de entrada para a educação superior no Brasil.
2: Dados do Ministério da Educação mostram um aumento na procura de estudantes que precisam de atendimento especializado para realizarem o exame.
1: Em 3 anos, o número triplicou e chegou a quase 90 mil em 2025, um crescimento de 191%.
2: E para tornar a prova ainda mais acessível, o edital desse ano inclui condições relacionadas aos transtornos mentais e fibromialgia.
9: O Instituto Nacional de Estudos e Pesquisas Educacionais Anísio Teixeira, o INEP, amplia o atendimento especializado no Exame Nacional do Ensino Médio, Enem 2026, e passa a incluir participantes com fibromialgia e transtornos mentais, como ansiedade e transtorno obsessivo compulsivo. A mudança consta no edital do exame e reforça a política de acessibilidade da prova. Entre as novidades, candidatos com histórico de crises de ansiedade vão poder contar com acompanhante em sala reservada. O espaço também poderá receber familiares ou profissionais responsáveis por auxiliar participantes com necessidades específicas, como alimentação e deslocamento durante a aplicação das provas. O pedido exige apresentação de laudo médico e documentação comprobatória. O Enem já oferece recursos como prova em braille, videoprova em libras, leitor de tela, tempo adicional, auxílio para transcrição e mobiliário acessível. O exame também atende gestantes, lactantes, idosos e estudantes internados em classe hospitalar. O Enem é a principal porta de entrada para o ensino superior no país e dá acesso a programas como Sisu, ProUni e Fies. Em Brasília, Claudimário Carvalho.
1: E as inscrições para o Enem seguem abertas até o dia 5 de junho pela página do participante. O prazo também vale para solicitações de atendimento especializado.
2: Alunos da rede pública têm inscrição pré-preenchida, mas precisam complementar os dados, como local de prova e língua estrangeira.
1: O exame já tem data marcada e será aplicado nos dias 8 e 15 de novembro.
2: E um lembrete para estudantes do programa Pé de Meia que concluírem o ensino médio esse ano.
1: Além de não pagarem a taxa de inscrição, aqueles que participarem dos 2 dias de prova vão receber um incentivo extra de R$200.
2: O pagamento vai ser efetuado na mesma conta bancária utilizada para o recebimento das demais parcelas do programa.
1: Para mais informações, acesse enem.inep.gov.br/participante.
2: A Procuradoria da Fazenda Nacional vai passar a cobrar, de forma unificada, as empresas que deixam de pagar o FGTS mensal dos funcionários.
1: Somando toda essa dívida ativa no país, o valor passa de R$66 bilhões.
2: A expectativa é facilitar esse pagamento, reduzindo a burocracia para as empresas.
1: E garantir que os valores cheguem ao trabalhador.
10: Com a mudança, a Procuradoria-Geral da Fazenda Nacional será responsável por cobrar as empresas que deixaram de pagar valores referentes ao Fundo de Garantia do Tempo de Serviço, FGTS, dos trabalhadores. Antes, a gestão dessa cobrança era compartilhada com a Caixa Econômica Federal. Hoje, a dívida ativa do FGTS no país é de mais de R$66 bilhões. O objetivo de unificar a cobrança é reduzir a burocracia para as empresas, facilitando o pagamento e garantindo que os valores devidos cheguem ao trabalhador. Como explica o Procurador-Geral Adjunto de Gestão da Dívida Ativa da União e do FGTS, Theo Lucas Borges.
11: A gente já vê um aumento muito expressivo da recuperação dos créditos do FGTS e a nossa perspectiva com essa migração é que esse valor continue crescendo, porque a gente vai imprimir um ritmo muito maior nessa cobrança e a facilitação da forma de pagamento e negociação deve contribuir significativamente para o incremento do valor recuperado.
10: O FGTS funciona por meio de contas vinculadas ao contrato de trabalho. No início de cada mês, os empregadores precisam depositar o equivalente a 8% do salário de cada funcionário. Quando esses pagamentos deixam de ser feitos, entram na dívida ativa e passam a ser cobrados pela União. Até o fim do ano, uma nova função vai mostrar diretamente ao trabalhador se ele tem créditos a receber, como disse o Procurador-Geral Adjunto de Gestão da Dívida Ativa da União, Theo Lucas Borges.
11: O crédito do FGTS não pertence à fazenda pública, pertence ao empregado, pertence ao trabalhador. Só que hoje ele tem dificuldade de saber que crédito ele tem. Nós vamos disponibilizar um canal exclusivo no portal Regularize para que qualquer brasileiro entre e verifique se tem créditos de FGTS que são de sua titularidade e estejam sendo cobrados. E nós vamos notificar esse trabalhador todas as vezes que nós recuperarmos crédito que pertence a ele.
10: As empresas que queiram consultar e regularizar os débitos devem acessar o portal de serviços da Procuradoria. O endereço é o regularize.pgfn.gov.br. A expectativa é que o processo agora seja mais ágil, levando em média 6 minutos. Reportagem Graziela Mendonça.
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2: Facilitar o acesso dos cidadãos aos serviços públicos de forma rápida, segura e ainda com economia para os cofres públicos e para a população.
1: Esses são os impactos do Conecta.gov.br, que promove troca automática de informações entre os sistemas do governo do Brasil.
2: Desde que foi criado, em 2020, o programa já acumula 15 bilhões de reais em economia.
1: E tem evitado que usuários enfrentem uma verdadeira peregrinação para emitir certidões e documentos.
13: Com Conecta.gov.br, as pessoas não precisam perder tempo nem dinheiro para buscar informações ou documentos em diferentes órgãos públicos. Não é necessário passar horas e horas indo de órgão em órgão se os registros estiverem integrados no Conecta.gov.br, programa que possibilita a troca de dados dentro do governo. O secretário de Governo Digital do Ministério da Gestão e da Inovação em Serviços Públicos, Rogério Mascarenhas, explica como a integração das bases facilita a vida de quem precisa do benefício.
14: A gente usa, por exemplo, para efeito do passe interestadual para pessoa com deficiência, a gente utiliza, né, a base do CadÚnico, integra com o CPF, integra com a informação dela lá no CadÚnico, no BPC, para você franquear a passagem daquela pessoa. Então, tudo isso hoje é tudo feito por uma integração. A gente já consegue fazer essa integração para que a pessoa tenha uso aí do serviço.
13: Se a pessoa for se inscrever num concurso público e já estiver registrada no Cadastro Único, por exemplo, a isenção da taxa de inscrição é aplicada automaticamente. Foi assim nas duas edições do Concurso Público Nacional Unificado. O Conecta.gov.br agrega, por exemplo, bancos de dados do Bolsa Família, Cadastro Nacional da Agricultura Familiar, Receita Federal, cadastros ambientais, registro de veículos, infrações de trânsito e muitos outros. Nos últimos 3 anos, já são mais de 13 bilhões de reais de economia para os cofres públicos e para a população. Desde a criação do Conecta.gov.br em 2020, o valor chega a 15 bilhões. Esse cálculo estima o gasto que a população teria com deslocamento e ausência de trabalho e a economia na administração pública caso os dados não fossem integrados. De acordo com o secretário Rogério Mascarenhas, a meta agora é ampliar a adesão dos municípios e estados ao programa. O Conecta.gov.br está disponível em todas as regiões do Brasil, com participação de 22 estados e 15 municípios. Reportagem Carlos Oliveira.
2: A Receita Federal recebeu mais de 44 milhões e 300 mil declarações de imposto de renda sobre pessoa física 2026.
1: O resultado supera a expectativa inicial de 44 milhões, um recorde para a entrega dentro do prazo que se encerrou na última sexta-feira.
2: A declaração pré-preenchida alcançou a maior participação, com quase 60% das declarações.
1: E a Receita alerta que o contribuinte que não entregou a declaração dentro do prazo deve providenciar o envio enquanto antes. A multa por atraso ou não entrega é de no mínimo R$ 165,74.
2: Mais de 1 milhão e 500 mil moradores do Pará e do Amapá passam a contar com internet de melhor qualidade.
1: Foi inaugurada hoje a Infovia 03, nova rota de fibra ótica da Amazônia, que integra o programa Norte Conectado, coordenado pelo Ministério das Comunicações.
2: Com cerca de 800 quilômetros de cabos instalados no leito dos rios amazônicos, a nova Infovia cria um corredor digital entre os dois estados e amplia a capacidade de conexão para escolas, hospitais, órgãos de segurança pública, comércios e residências.
1: A tecnologia também reduz falhas no serviço e aumenta a velocidade da internet oferecida à população.
2: E essas foram as notícias do Governo do Brasil.
1: Uma realização da Secretaria de Comunicação Social da Presidência da República.
2: Com produção da empresa Brasil de Comunicação.
1: Fique agora com as notícias do Poder Judiciário e do Congresso Nacional. Boa noite.
2: Uma boa noite, até amanhã.
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17: STF determina que União apresente em 90 dias plano de desocupação da terra indígena Cachoeira Seca, no Pará.
18: STJ entende que ex-policial que sofreu ataque homofóbico ao postar foto com o namorado tem direito à indenização.
17: TST faz campanha para garantir o acesso seguro ao primeiro emprego.
18: Boa noite, eu sou Marcelo Della Libera.
17: E eu, Marcela Luiza.
18: O presidente do Supremo Tribunal Federal, ministro Edson Fachin, deu prazo de 90 dias para que a União apresente um plano de desocupação da terra indígena Cachoeira Seca, no Pará.
17: Segundo o processo, apesar de passados 10 anos da homologação da terra indígena, a retirada dos invasores não foi realizada. Pelo contrário, a situação se agravou com novas invasões, expansão do desmatamento e avanço de atividades garimpeiras.
18: O governo federal também deve criar um comitê de monitoramento externo para proteção territorial, a regularização fundiária e a atenção à saúde dos povos indígenas isolados e de contatos recentes.
17: A União ainda precisa apresentar em até 15 dias um cronograma atualizado do plano de trabalho para a criação do Parque Nacional Tanaru. A área fica em Rondônia, na fronteira com a Bolívia, e será destinada à preservação da memória do povo Tanaru.
18: Ex-policial que sofreu ataque homofóbico após publicar foto com o namorado em rede social terá direito à indenização.
17: A decisão é do STJ. Fátima Uchoa.
19: O homem publicou no Facebook uma foto beijando o namorado depois da cerimônia de formatura como soldado da Polícia Militar do Distrito Federal. Após mensagens homofóbicas, o ex-policial deixou a carreira militar e pediu reparação moral contra o autor da ofensa. Ao reformar sentença que fixou indenização de R$ 1.850, o Tribunal de Justiça do DF considerou não haver justificativa para a condenação. Já no STJ, a terceira turma estabeleceu os danos morais em R$ 10.000, avaliando que, embora os comentários ofensivos não se enquadrem nos tipos penais clássicos dos crimes contra a honra, o conteúdo e o contexto em que foram proferidos violam direitos da personalidade. A relatora foi a ministra Nancy Andrighi.
18: Aprendizagem é a palavra-chave da campanha do TST para garantir o acesso ao primeiro emprego.
17: Com o slogan Vida de Aprendiz, começar certo faz toda a diferença. A ideia é mostrar que estudo e trabalho devem seguir juntos. Mila Amaral.
20: Com foco na geração Z e no setor empresarial, a campanha mostra que é possível entrar no mercado de trabalho de forma segura, com todos os direitos garantidos e sem abandonar os estudos. A programação faz parte das ações desenvolvidas pelo Programa de Erradicação do Trabalho Infantil e de Estímulo à Aprendizagem, em alusão ao Dia Mundial contra o Trabalho Infantil, realizado em 12 de junho. Com a campanha, a Justiça do Trabalho visa conscientizar jovens e crianças sobre a importância da garantia do primeiro emprego, por exemplo.
18: A propaganda eleitoral no rádio, na televisão e na internet só começa em 16 de agosto.
17: Mas a partir de 5 de julho, os pré-candidatos já podem fazer a chamada propaganda intrapartidária. Estevam Furtado.
21: Esse tipo de divulgação é permitido apenas dentro dos partidos, durante as prévias e convenções, que neste ano acontece entre 20 de julho e 5 de agosto. O objetivo é apresentar nomes que vão disputar a indicação da legenda para as eleições. Quem descumprir as regras pode ser multado em valores que variam de 5 a 25 mil reais.
18: Justiça Federal condena poder público a recuperar o complexo histórico de Fordilândia, no Pará.
17: A ação foi movida pelo MPF, Amanda Nascimento.
22: O local foi construído em 1927 pelo empresário norte-americano Henry Ford para a exploração de borracha na Amazônia. Mas depois do fim do projeto, em 1945, as terras e benfeitorias passaram para o governo brasileiro, mas o complexo ficou abandonado. E agora, para garantir a preservação do que restou de Fordilândia, a Justiça Federal determinou a criação de um plano de recuperação e conservação para os imóveis e ruínas e a regularização das terras do distrito, que devem ser realizados de forma solidária pela União, IFAM, Governo do Pará e Município de Aveiro, sob pena de multa diária de 5 a 10 mil reais.
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18: Boa noite.
0: E até amanhã.
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6: Eu sou Paula Groba.
23: E eu sou Ricardo Nakaoka.
6: E estes são os destaques de hoje do Jornal do Senado, que começa agora.
23: Congresso analisa propostas que buscam reduzir desigualdades raciais expostas em atlas da violência.
6: Parlamentares defendem ação contra facções, mas alertam para a soberania do Brasil.
23: Inteligência artificial e desinformação desafiam eleições de 2026, segundo especialistas.
6: Boa noite.
23: Boa noite.
6: 3 em cada 4 vítimas de homicídio no Brasil são negras. O dado por si só revela a dimensão da desigualdade apontada pelo Atlas da Violência 2026. O levantamento mostra que pretos e pardos são as principais vítimas da violência letal no país e também a maioria das mulheres assassinadas dentro de casa.
23: No Congresso, propostas buscam financiar políticas de reparação e promoção da igualdade racial. A repórter Marcela Diniz tem os detalhes.
24: O Atlas da Violência 2026 revela que 77% das pessoas assassinadas são pretas ou pardas e 67,5% das vítimas de feminicídio também. Para a doutora em filosofia e professora Catilcia Ribeiro, os dados devem ser entendidos numa perspectiva histórica, a que leva em conta que o racismo é um princípio organizador da violência estatal e social no Brasil e que isso é herança direta dos quase 4 séculos de economia escravocrata. Catilcia cita o Fundo de Promoção da Igualdade Racial em debate no Senado e a PEC da Reparação em análise na Câmara como contribuições que o Congresso pode dar na reparação dessas disparidades raciais.
25: Que não haverá paz enquanto a maior parte da população desse país estiver submetida à subalternização econômica e à violência física. Colocar esses projetos como prioridade é demonstrar que o parlamento está disposto a sair da retórica e passar para uma ação concreta de reconstrução do Brasil.
24: O autor da PEC que institui o Fundo de Promoção da Igualdade Racial é o senador Paulo Paim, do PT do Rio Grande do Sul.
26: O racismo estrutural ainda define o destino de milhões de brasileiros e brasileiras. É por isso que precisamos ter um instrumento concreto, permanente e com financiamento garantido para enfrentar essas desigualdades históricas.
24: A criação do Fundo de Promoção da Igualdade Racial foi proposta há 10 anos. Desde março de 2023, a PEC aguarda designação de novo relator.
6: A senadora doutora Eudócia, do PSDB de Alagoas, defendeu a criação de uma comissão parlamentar mista de inquérito, a CPMI BMG Master, para investigar supostas irregularidades no sistema de crédito consignado do INSS e a atuação de instituições financeiras envolvidas.
23: Ela afirmou que há indícios de um esquema que precisa ser apurado nas instâncias adequadas. A senadora anunciou a coleta de assinaturas para viabilizar a instalação da CPMI e pediu apoio dos parlamentares para a iniciativa.
6: E o senador Confúcio Moura, do MDB de Rondônia, comemorou acordos entre a FUNAI e o INCRA para regularizar áreas ocupadas por produtores rurais do estado. Segundo o parlamentar, a medida beneficia famílias que vivem há décadas em regiões classificadas como áreas de interesse indígena.
23: Confúcio afirmou que muitos produtores de Rondônia enfrentavam dificuldades para obter crédito rural e regularizar propriedades por causa da indefinição fundiária. O senador destacou a atuação conjunta de parlamentares, prefeitos, técnicos do INCRA e representantes da FUNAI na construção dos acordos.
27: Então esse pessoal estava uma aflição, sem crédito, trabalhando na unha, tirando leite, plantando café, plantando cacau, fazendo suas pastagens. Está lá dentro dessas áreas há muito tempo. Mas aí conversamos aqui, vem há uns 2 anos trabalhando, a FUNAI entendeu isso. O INCRA foi maravilhoso em apresentar os mapas.
6: 2026 será um ano de eleição marcada pela inteligência artificial e pela disputa de narrativas nas redes sociais. O desafio será garantir que a tecnologia não comprometa a confiança do eleitor.
23: Faltando 2 meses e meio para o início da propaganda eleitoral gratuita de 2026, o Conselho de Comunicação Social do Congresso debateu as regras para as campanhas políticas na internet e os riscos do uso de ferramentas de IA. A repórter Patrícia Oliveira traz as informações.
3: Em março, o TSE editou as novas regras sobre o uso de IA na propaganda eleitoral, nas postagens de conteúdo político e a responsabilidade das plataformas digitais na recomendação e moderação desse conteúdo. Maria Paula Almada, especialista em tecnologia digital, destacou a dificuldade da população em geral em diferenciar conteúdos reais dos gerados por inteligência artificial.
5: Apenas 27% dizem conseguir identificar fake news com facilidade. É difícil até para os especialistas identificarem o que é verdade e o que é manipulado.
3: Para os debatedores, o maior desafio é combater a desinformação, garantindo a liberdade do eleitor ao exercício do voto e a proteção do processo eleitoral. O advogado e professor Diogo Reis cobrou a participação do legislativo.
7: Talvez uma revisão das leis que é do tempo do Orkut e para a legislação atual, considerando o cenário de inteligência artificial generativa, redes sociais extremamente dinâmicas.
3: Nenhuma plataforma digital avaliada no Índice de Transparência de Redes Sociais oferece condições significativas de acesso a dados de anúncios, inclusive de conteúdo político eleitoral.
6: E a decisão de enquadrar o PCC e o Comando Vermelho como organizações terroristas pelo governo dos Estados Unidos abriu uma nova discussão no Senado sobre o enfrentamento ao crime organizado.
23: Parlamentares defendem medidas mais rígidas para combater o financiamento das facções, mas alertam que a cooperação internacional não pode comprometer a soberania e a autonomia das instituições brasileiras. Repórter Marcela Cunha.
8: Para o senador Sérgio Moro, do PL do Paraná, a decisão pode facilitar o bloqueio de bens das facções no exterior e ampliar a cooperação internacional contra o crime organizado.
9: Uma vitória diplomática para o Brasil. Essa classificação vai ter um impacto principalmente na facilitação do congelamento dos ativos, ou seja, dos bens dessas organizações terroristas que muitas vezes são mantidas no exterior.
8: Já o presidente da Comissão de Relações Exteriores e Defesa Nacional, senador Nelsinho Tradi, do PSD de Mato Grosso do Sul, afirmou que toda medida que ajude a melhorar a segurança pública será apoiada, mas defendeu que o Congresso discuta os limites da decisão para evitar interferência externa.
10: Ninguém aqui quer passar a mão em cima de cabeça de bandido. Agora, usar esse mecanismo para poder ferir a soberania nacional, isso nós não vamos também aceitar e não vamos admitir.
8: Nelsinho Tradi informou que pretende promover uma discussão sobre o assunto na Comissão de Relações Exteriores e Defesa Nacional e na Comissão Mista de Controle da Atividade de Inteligência. O tema já passou pelo Senado durante a análise do projeto Antifacção, que endurece o combate a organizações criminosas. Na ocasião, os senadores discutiram a tentativa de equiparar facções e milícias a organizações terroristas, mas a proposta não foi aprovada.
6: A partir de hoje, o conteúdo da Rádio Senado ganha um novo espaço para chegar ao público. Entrevista

0: Agora você pode acessar esses e outros conteúdos da Rádio Senado em uma playlist exclusiva no canal do YouTube da TV Senado. Fernanda Nardelli, coordenadora de distribuição da Rádio Senado, ressalta que a presença da emissora no canal da TV Senado, que tem mais de 1,8 milhão de inscritos, é mais uma forma de disseminação de conteúdos do Senado para os cidadãos brasileiros, além de demonstrar a integração dos veículos de comunicação do Senado Federal.
1: Eu falo assim que é um jogo de ganha-ganha, né? A rádio vai ganhar em alcance, a TV vai ganhar na variedade de conteúdo. E assim, o nosso principal objetivo, claro, o cidadão vai ganhar tendo mais acesso aí a outros programas, outros formatos.
0: Gesiel Carvalho, apresentador do programa Conexão Senado, destaca que a iniciativa de postagem dos cortes dos quadros e entrevistas no YouTube irá facilitar a vida dos cidadãos e contribuir com o compartilhamento dos materiais.
2: Facilita muito também a vida do ouvinte que quer espalhar o nosso conteúdo e até compartilhar o Conexão do Dia se ele perdeu alguma coisa.
0: Para acessar todo esse conteúdo, basta ir até youtube.com/tvsenado, clicar na guia Playlists e localizar Rádio Senado.
3: Com edição de Paula Groba e trabalhos técnicos de João Lira, o Jornal do Senado fica por aqui. Acompanhe agora as notícias da Câmara dos Deputados. Boa noite.
4: Boa noite e até amanhã.
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6: Avança entre os deputados discussão sobre redução da maioridade penal.
7: Projeto inclui tratamento do câncer infantil em cursos nas áreas de saúde.
6: Comissão aprova novas categorias de reserva de vaga em estacionamento.
7: Boa noite. Comissão aprova aumento do número de vagas de estacionamento reservadas para pessoas com deficiência e para idosos com mais de 80 anos. A repórter Daniele Lessa tem as informações.
8: A Comissão de Desenvolvimento Urbano da Câmara dos Deputados aprovou o projeto que amplia a reserva de vagas em estacionamentos para pessoas com deficiência e faz ajustes nas regras para vagas reservadas aos idosos. Atualmente, a legislação garante pelo menos 2% das vagas para veículos que transportem pessoas com deficiência e 5% para pessoas idosas, tanto em estacionamentos públicos quanto privados. Com a aprovação do projeto, o percentual para pessoas com deficiência passa para no mínimo 3% do total de vagas, respeitando as normas de acessibilidade, como espaço adequado para a circulação de cadeira de rodas. No caso das pessoas idosas, o texto mantém o percentual mínimo de 5% das vagas, mas cria uma regra específica para estacionamentos com mais de 100 vagas. Nesses casos, deverá haver pelo menos uma vaga exclusiva para pessoas com 80 anos ou mais, posicionada de forma a garantir maior comodidade. Para o relator da proposta, deputado Saulo Pedroso, do PSD de São Paulo, o aumento no número de vagas deve acontecer junto com o respeito às normas de acessibilidade, inclusive nos estacionamentos privados.
9: Não só nos espaços públicos, nos espaços privados também. Teve até uma certa resistência em relação aos empreendimentos privados, mas a gente precisa conscientizar todo mundo que eles precisam de uma atenção especial, né, que é merecida e que a possibilidade que a gente tenha aí vagas disponíveis que atendam com qualidade, com um tamanho adequado dentro da norma, é fundamental para que o dia a dia das pessoas com deficiência seja um dia a dia comum como o nosso.
8: A proposta que aumenta o número de vagas de estacionamentos reservadas para pessoas com deficiência e para idosos com mais de 80 anos, altera o Estatuto da Pessoa com Deficiência, o Estatuto da Pessoa Idosa e a Lei de Acessibilidade. E agora será analisada nas comissões de Viação e Transportes e de Constituição e Justiça. Da Rádio Câmara de Brasília, Daniele Lessa.
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5: Saúde.
6: Avança na Câmara projeto aprovado que inclui o tratamento do câncer infantil em conteúdo de cursos de saúde. Acompanhe na reportagem de Luiz

0: Cláudio Canuto.
1: A Comissão de Educação aprovou projeto que inclui a oncologia pediátrica como tema a ser tratado nas disciplinas dos cursos das áreas de saúde. A exigência seria incorporada à Política Nacional de Atenção à Oncologia Pediátrica. O projeto é do deputado Eduardo da Fonte, do PP de Pernambuco. E o texto foi aprovado com mudanças propostas pelo relator, deputado Dr. Fernando Máximo, de Rondônia. Máximo explicou que a criação e alteração do currículo dos cursos são atribuição do Conselho Nacional de Educação. Por isso, em vez de prever uma disciplina, o projeto trata o tema como conteúdo. Para ele, a mudança resolve o impedimento de mudar o currículo ao incluir a matéria como um tema transversal.
2: Porque nós sabemos que hoje o câncer infantil tem acometido milhões de crianças Brasil afora e tem levado à morte muitas delas, e um dos problemas sérios que nós temos é o diagnóstico tardio. Muitas das vezes, se a gente consegue diagnosticar numa fase mais preliminar o tumor, numa fase mais inicial, a gente acaba conseguindo tratar e curar totalmente a criança. Mas quando esse diagnóstico é feito tardiamente, infelizmente, às vezes tem metástases para outros órgãos, tem mais dificuldade de diagnosticar e de tratar.
1: Pelo texto aprovado, os cursos em funcionamento teriam prazo de 12 meses a partir da entrada em vigor da lei para adaptar os currículos. A proposta vai ser analisada em caráter conclusivo pela Comissão de Constituição e Justiça. Para virar lei, precisa ser aprovada pela Câmara e pelo Senado. Da Rádio Câmara de Brasília, Luiz Cláudio Canuto.
3: Segurança Pública.
4: Relator conclui a leitura de parecer que une propostas sobre a redução da maioridade penal. A repórter Silvia Munhato acompanhou a reunião da Comissão de Constituição e Justiça da Câmara, em que o tema foi discutido.
5: As três propostas de emenda à Constituição que reduzem a maioridade penal no Brasil de 18 para 16 anos avançaram na Comissão de Constituição e Justiça da Câmara. O relator, deputado Coronel Assis, concluiu a leitura do seu relatório favorável à mudança e foram concedidas vistas aos textos. Os pedidos de vistas pelos deputados permitem que as propostas sejam discutidas e votadas após duas sessões do plenário. Os deputados que se opõem à mudança tentaram barrar o avanço por meio de requerimento de retirada de pauta, mas ele foi rejeitado por 42 votos a 7. A deputada Talíria Petrone, do PSOL do Rio de Janeiro, disse que os adolescentes que cumprem medidas socioeducativas representam menos de 2% do total de pessoas cumprindo penas.
6: Quando nós olhamos os indicadores de reincidência no socioeducativo, eles estão em torno de 13%, aqueles que voltam a cometer infrações. Quando nós olhamos para o sistema prisional, que o Supremo já disse que é um estado inconstitucional de coisas, nós vemos que há uma reincidência de quase 50%.
5: Já o deputado Kleber Verde, do Maranhão, defendeu a redução da idade.
7: Até diante de vários crimes praticados no nosso país, por adolescentes, infelizmente, delinquentes, que precisam entender que uma vez envolvidos em crime, ele vai pagar por isso. Ele não pode ficar impune.
5: O deputado Coronel Assis disse que as propostas sobre a redução da maioridade penal são admissíveis perante o regramento jurídico atual. Segundo ele, a Convenção da ONU dos Direitos da Criança veda apenas penas cruéis, degradantes, prisão perpétua ou morte para crimes cometidos por menores de 18 anos. Mas ele retirou de uma das propostas dispositivos que concediam às pessoas maiores de 16 anos direitos como de casar e celebrar contratos, além de tornar o voto obrigatório. O relatório se alinha à proposta feita pelo deputado Capitão Alden, do PL da Bahia, que fala em responsabilidade penal para maiores de 16 e até 18 anos nas hipóteses de crimes hediondos e outros crimes graves, mas exige uma avaliação individualizada sobre a compreensão do jovem em relação ao crime cometido e assegura a separação entre jovens e adultos durante a execução da pena. Atualmente, jovens maiores de 16 anos que cometem infrações graves cumprem medidas socioeducativas de internação por no máximo 3 anos. Caso as propostas sejam aprovadas na CCJ, elas terão seu mérito analisado por uma comissão especial. Da Rádio Câmara de Brasília, Silvia Munhato.
3: Trabalho.
8: A Comissão de Trabalho da Câmara aprovou o retorno da assistência sindical obrigatória em rescisões de trabalho, alterando a reforma trabalhista. O texto ainda precisa ser avaliado por outras instâncias, como explica a repórter Emanuele Brasil.
0: A Comissão de Trabalho da Câmara dos Deputados aprovou proposta que retoma a obrigatoriedade da assistência sindical para validar a rescisão de contratos de trabalho de empregados com mais de um ano de serviço. A medida, que altera a consolidação das leis do trabalho, reverte uma das principais mudanças da reforma trabalhista de 2017, que havia tornado a homologação facultativa. O texto foi aprovado com mudanças sugeridas pelo relator, deputado Bongá, do PT do Rio Grande do Sul. O parecer restabelece que o instrumento de rescisão ou recibo de quitação só terá validade se firmado com a assistência do sindicato da categoria ou, na ausência deste, de uma autoridade do Ministério do Trabalho e Emprego, sem custos para o trabalhador. Segundo Bongás, a mudança visa corrigir um desequilíbrio na relação entre empregado e empregador no momento do término do contrato.
9: Quando a reforma trabalhista foi votada, eu votei contra. O sindicato foi afastado e o trabalhador ia com o patrão, ou da RH, e aí quando o cálculo era feito, muitas vezes era lesado, roubavam o direito do trabalhador. Naquele momento, o sindicato precisaria estar junto. E esse projeto, ele exatamente repõe a presença do sindicato na hora da rescisão. O sindicato tem os seus técnicos e os próprios sindicalistas sabem fazer esse cálculo corretamente para nenhum trabalhador ser lesado. E esta votação que nós fizemos, que eu pude ser o relator na Comissão do Trabalho, repõe este direito para o nosso trabalhador. Nenhum trabalhador pode ser lesado.
0: Entre as medidas, o texto estabelece a intervenção sindical prévia como um procedimento necessário para demissões sem justa causa, sejam elas individuais ou coletivas. A proposta também exige que a extinção do contrato por acordo entre empregado e empregador também seja homologada pelo sindicato ou pelo Ministério do Trabalho. Além disso, o texto determina que a cláusula de arbitragem em contratos de trabalhadores com remuneração superior a duas vezes o teto do INSS só será válida se tiver assistência sindical. A proposta deverá ser votada agora pela Comissão de Constituição e Justiça e depois pelo plenário. Da Rádio Câmara de Brasília, Emanuele Brasil.
3: Agricultura.
4: A comissão aprova a proposta que apoia práticas sustentáveis na agricultura familiar. O repórter José Carlos Oliveira explica as medidas.
10: Duas comissões da Câmara dos Deputados aprovaram um projeto de lei que inclui incentivos a práticas sustentáveis de produção agropecuária na Lei da Agricultura Familiar, que está valendo desde 2006. Se virarem em lei, os incentivos de crédito e o apoio às mulheres agricultoras passarão a constar formalmente da Política Nacional da Agricultura Familiar e Empreendimentos Familiares Rurais. Relator na Comissão de Agricultura, o deputado Enderson Pinto, do Pará, explica algumas das práticas sustentáveis previstas no texto.
11: Para recuperação de pastos e solos, por exemplo, que é cada vez mais trabalhar práticas sustentáveis que possam garantir o aumento da produtividade e redução aí nos desmatamentos e também recuperar as áreas degradadas, para nós é fundamental. O projeto, ele traz dois viés. O primeiro, para quem faz esse tipo de prática, ele incentiva ou doação financeira, como também acesso ao crédito com juros mais reduzidos.
10: A proposta também foi aprovada na Comissão de Defesa dos Direitos da Mulher, sobretudo em relação às linhas especiais de crédito rural destinadas às agricultoras, como ressalta Enderson Pinto.
11: Ele traz algo mais diferenciado ainda para as mulheres rurais, ou seja, as mulheres que também vivem do setor agropecuário, terem acesso a um financiamento com juros ainda mais baixos, porque hoje, de forma geral, há sim essa discrepância ainda nessa questão da equidade, nesse tratamento entre os gêneros, e isso é uma preocupação.
10: O projeto de apoio a práticas sustentáveis na agricultura familiar já foi aprovado pelo Senado e depende apenas da aprovação final das comissões de Finanças e Tributação e de Constituição e Justiça da Câmara. Da Rádio Câmara de Brasília, José Carlos Oliveira.
3: Meio Ambiente.
8: A comissão aprova projeto que incentiva a reciclagem e gera desconto nas contas de luz e água. A repórter Júlia Lopes nos conta como vai funcionar.
12: O Brasil produz mais de 77 milhões de toneladas de lixo por ano e cerca de 40% desse total ainda é destinado a lixões em todo o país. Para incentivar a reciclagem e enfrentar esse problema, a Comissão de Desenvolvimento Urbano da Câmara dos Deputados aprovou uma proposta apresentada pela deputada Fernanda Pessoa, do Ceará. O projeto de lei cria o programa Recicla Clash, que prevê a concessão de um tipo de cashback ou crédito financeiro para pessoas que realizarem a reciclagem correta de resíduos sólidos. Esse valor poderá ser convertido em descontos nas contas de energia elétrica e de água. O projeto tem como objetivo reduzir o descarte irregular de materiais recicláveis no meio ambiente, promover a educação ambiental e estimular o consumo consciente. A iniciativa também busca fortalecer a participação de cooperativas e catadores de recicláveis, além de incentivar a economia circular. Segundo dados da Associação Brasileira de Resíduos e Meio Ambiente, do total de lixo produzido no país, cerca de 72 milhões de toneladas são coletadas diretamente nas residências. Para se ter uma dimensão desse volume, ele seria suficiente para cobrir aproximadamente 3.400 campos de futebol. De acordo com o texto do projeto, o funcionamento do programa começa com o cadastro do consumidor em uma plataforma digital vinculada à iniciativa. Nesse momento, a pessoa informa seus dados pessoais e associa as contas de água e de energia elétrica. Em seguida, os resíduos recicláveis devem ser levados aos pontos de coleta credenciados como cooperativas de reciclagem, ecopontos ou estabelecimentos parceiros. Na entrega, o material é pesado e registrado no sistema, gerando uma pontuação proporcional ao volume e ao tipo de resíduo reciclado. Essa pontuação acumulada é então convertida em crédito financeiro, garantindo descontos diretos nas contas de água e de luz. Após a regulamentação pelo governo federal, a gestão do programa ficará sob responsabilidade do Ministério do Meio Ambiente, em parceria com as Agências Nacionais de Energia Elétrica, a ANEEL, e de Águas e Saneamento Básico, a ANA. Para o relator da proposta, deputado Cobalcini, do MDB de Santa Catarina, a medida, que já é adotada em outros países, traz benefícios tanto para a população quanto para o meio ambiente.
13: Será importantíssimo para o Brasil, porque premia, né, quem recicla, vai receber um valor como prêmio, e premia o meio ambiente, porque nós daremos o destino correto para todo o lixo, especialmente o lixo reciclado.
12: O projeto, que busca ampliar a reciclagem correta por meio de descontos nas contas de água e luz, segue agora para análise na Comissão de Minas e Energia. Da Rádio Câmara de Brasília, Júlia Lopes.
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3: Educação.
4: Comissão aprova tratamento diferenciado para estudantes com mandatos em entidades representativas. A repórter Mônica Tati nos conta como serão as regras.
15: Universitário que exerce mandato em entidade estudantil poderá ter tratamento diferenciado na sua instituição de ensino. É o que prevê projeto em análise na Câmara dos Deputados, que estabelece métodos específicos para controle de rendimento e frequência dos estudantes que atuam em entidades representativas como a UNE, as Uniões Estaduais de Estudantes e os DCEs, os Diretórios Centrais dos Estudantes. O relator na Comissão de Educação da Câmara, o deputado Pedro Quizai, do PT de Santa Catarina, destaca a importância de garantir mecanismos que permitam que os estudantes possam conciliar seus estudos com a participação na política. Pedro Quizai explica que o projeto garante que os estudantes que compareçam a eventos oficiais, como assembleias ou congressos, possam recuperar as avaliações e o conteúdo das disciplinas em outro momento.
16: E não seja prejudicado, porque está exercendo o direito à cidadania, à organização estudantil e à defesa dos direitos dos estudantes. Isso é muito importante, porque reconhece, de um lado, a importância da escola, da educação, da sala de aula, da avaliação, mas, ao mesmo tempo, legitima e fomenta e apoia a organização estudantil, porque isso produz liderança e cidadania.
15: A proposta, que prevê tratamento diferenciado para os universitários que possuem mandato em entidade estudantil, ainda vai ser votado pela Comissão de Constituição e Justiça. Se for aprovado sem modificações, pode seguir direto para a sanção do presidente da República. Da Rádio Câmara de Brasília, Mônica Tati.
8: Termina agora o Jornal Câmara dos Deputados, produzido pela Rádio Câmara. O programa teve trabalhos técnicos de Wellington Teles e apresentação de Luciana Vieira e Tércia Guimarães. Boa noite para você.
4: Uma boa noite. Você fica agora com as notícias do Tribunal de Contas da União.
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17: 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Você ouviu a Voz do Brasil. 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

0: Obrigado, gente.
1: Obrigada!
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1: Cadê o gritão pra Sheldon?
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